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1: Está no ar a Voz do Brasil. As notícias do governo federal que movimentaram o país no dia de hoje.
2: Olá, boa noite.
3: Boa noite para você que nos acompanha em todo o país.
2: Sexta-feira, 2 de outubro de 2026.
3: Vamos aos destaques do dia.
2: Resgate de dinheiro das casas de apostas online. Mais de R$1,4 bilhão devem ser retirados até segunda-feira.
3: A partir do dia 6, terça-feira, os sites e aplicativos deixam de operar. Luana Karen.
4: Os recursos que ainda estiverem nas contas vão começar a ser devolvidos aos apostadores pelos próprios bancos que operam as bets.
2: ECA Ambiental garante o direito de crianças e adolescentes ao contato com a natureza.
3: E nas escolas, a educação ambiental vira tema em sala de aula. Pablo Mundim.
5: A partir de agora, o país conta com uma Política Nacional de Educação Ambiental Escolar. Isso significa que as redes de ensino da educação básica devem dar conteúdos relacionados à educação ambiental nas salas de aula.
2: Domingo é de eleições.
3: Polícia Rodoviária Federal atua para manter a segurança e garantir o livre deslocamento dos eleitores. Luciana Colares de Holanda.
6: Polícia Rodoviária Federal orienta que é importante buscar informações sobre o trajeto até os locais de votação.
2: Hoje, na apresentação da Voz do Brasil, Mariana Jungmann e Luciano Seixas.
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2: Quem tem valores a resgatar de apostas em bets tem até segunda-feira para fazer isso diretamente nos sites ou aplicativos.
3: Com a proibição dos jogos, os sites têm até essa data para permanecerem no ar.
2: Depois, o dinheiro será devolvido com o intermédio dos bancos.
4: Termina na próxima segunda-feira, dia 5, o prazo para que pessoas que tenham saldo em sites de apostas possam resgatar o valor diretamente nas páginas. De acordo com o ministro da Fazenda, Dario Durigan, desde a última sexta-feira, foram resgatados cerca de 30% do valor que estava em posse das empresas de bets. O saldo a retirar ainda soma R$1,4 bilhão. O ministro destacou que, a partir do dia 6, terça-feira, os sites e aplicativos deixam de operar e os recursos que ainda estiverem nas contas vão começar a ser devolvidos aos apostadores pelos próprios bancos que operam as bets.
7: O jeito mais simples e fácil da pessoa pegar o seu dinheiro de volta é entrar no site e retomar o dinheiro até segunda-feira, dia 5, fim do dia. Lembrando que quem não conseguir fazer, por não ter recebido essa mensagem, por ter tido qualquer dificuldade, qualquer impedimento, que esse recurso, como é das pessoas, vai ser devolvido depois pelos próprios bancos que operam para as bets. Entre os dias 9 e 14 de outubro, vão fazer a devolução.
4: Ainda de acordo com o ministro Dario Durigan, foram identificadas 48 contas em casas de apostas com saldo superior a R$500 mil. Esses perfis estão passando por uma análise mais detalhada por parte do governo. Já o ministro da Justiça e Segurança Pública, Wellington Silva, afirmou que desde a última sexta-feira, mais de 10 mil sites ilegais de apostas foram identificados e retirados do ar.
8: Do ponto de vista da derrubada de sites, o número de hoje, nós já passamos de 10 mil sites encaminhados para a Anatel para a derrubada. Nós estamos refinando os fluxos e estamos aprofundando cada vez mais a questão da fiscalização.
4: Em outra frente, o Ministério da Saúde iniciou uma campanha nacional de prevenção aos danos das apostas online, com depoimentos e um tutorial que orienta o usuário a realizar um autoteste para identificar possíveis riscos relacionados às apostas.
9: Eu vi que tinha um monte de gente ganhando e achei que comigo ia ser igual. Eu estava apostando sem parar. só para tentar recuperar o que eu tinha perdido. A depressão e a ansiedade estavam tomando conta de mim.
10: O SUS pode te ajudar a sair dessa situação. As apostas online são um problema. Causam dependência, te endividam e destroem sua família.
4: De acordo com o resultado obtido no autoteste, são indicadas opções de orientação e cuidado, como o teleatendimento disponível no Meu SUS Digital, a plataforma centralizada de autoexclusão do Ministério da Fazenda e os serviços presenciais disponíveis no SUS. O material da campanha e o autoteste podem ser encontrados na página gov.br/apostasonline. Reportagem Luana Karen.
3: Para registrar denúncias sobre irregularidades ou oferta ilegal de apostas, acesse gov.br/falabr.
2: Lá é possível descrever o caso com informações que possam ajudar na apuração, informando endereços de sites ilegais. Também é possível anexar documentos, imagens e outros arquivos.
3: A denúncia também pode ser registrada de forma anônima. Nesse caso, a pessoa não recebe protocolo nem pode acompanhar o andamento da manifestação.
2: No próximo domingo, milhões de brasileiros vão às urnas para escolher seus representantes no Executivo e no Legislativo.
3: Para garantir o fluxo no trânsito e garantir que todos consigam chegar aos locais de votação, a Polícia Rodoviária Federal estará de prontidão.
2: O trabalho nas ruas será feito de forma integrada com outros órgãos de segurança.
6: Garantir o livre deslocamento dos eleitores até os pontos de votação, manter a segurança e evitar imprevistos a quem vai votar. A Polícia Rodoviária Federal já está trabalhando para isso desde antes das eleições. E o trabalho inclui a integração com outras instituições, tribunais regionais eleitorais, forças de segurança e instituições públicas vão atuar em conjunto no período eleitoral para definir a mobilização em cada local. A diretora de operações da PRF, Nádia Zilotti, explica que todo o efetivo estará disponível nos dias de votação.
11: Para este próximo domingo, estaremos com todo o efetivo disponível. E, além disso, nós temos a publicação de normativos que garantem a fluidez, a segurança viária para o cidadão, por meio da restrição de veículos muito longos ou então que estejam transportando cargas muito pesadas.
6: A restrição de tráfego para veículos pesados vale para os dias 4 e 25 de outubro, primeiro e segundo turnos. E a Polícia Rodoviária Federal orienta que os eleitores se planejem antes de ir votar. Além de se certificar de que está com o título de eleitor em mãos, é importante buscar informações sobre o trajeto até os locais de votação. E a diretora de operações faz um alerta também para quem vai pegar a estrada.
11: Observe as normas de trânsito, utilize o cinto de segurança, peça para os demais usuários do veículo também utilizarem o cinto, não fale ao celular, observe os limites de velocidade. Essa e tantas outras normas de trânsito são essenciais, indispensáveis, para que você consiga sair da sua residência e retornar em segurança.
6: A PRF mantém o atendimento à população nas unidades operacionais dos 26 estados e do Distrito Federal e pelo telefone 191. Reportagem Luciana Colares de Holanda.
3: E as Forças Armadas também vão apoiar a Justiça Eleitoral para que a votação e a apuração ocorram com segurança nas eleições.
2: A atuação mobiliza mais de 26 mil militares de regiões isoladas da Amazônia a grandes centros urbanos.
3: O Brasil vai sediar a Copa do Mundo Feminina de Futebol em 2027 e os preparativos para o evento já começaram.
2: Para receber profissionais de outros países que atuarão em atividades relacionadas à competição, o Ministério da Justiça e Segurança Pública publicou regras específicas para autorização de residência temporária de imigrantes que vão trabalhar no Mundial.
3: O diretor do Departamento de Migrações do Ministério da Justiça, Vitor Sempel, reforça que a autorização não é definitiva e os pedidos poderão ser analisados em até 10 dias úteis.
12: Essa portaria, ela só regulamenta o caso da autorização de residência temporária, até o encerramento do evento ou até 6 meses após o encerramento do evento. Essa portaria, ela cria quase como um fast track, né? Um procedimento acelerado aqui, né? Então, são 10 dias úteis, uma vez protocolado o processo, que o Ministério da Justiça e Segurança Pública tem para analisar aquele pedido.
2: Os pedidos deverão ser feitos pelo Sistema de Gestão e Controle de Imigração no endereço migrante.mj.gov.br.
3: Mais chuvas no sul e estiagem no centro-oeste e norte do país.
2: É o que o fenômeno El Niño deve provocar no Brasil nos meses de outubro, novembro e dezembro deste ano, de acordo com um boletim divulgado pelo INMET, o Instituto Nacional de Meteorologia.
13: O fenômeno climático El Niño deve ganhar força entre outubro e dezembro, período que marca a transição da primavera para o verão. A meteorologista do INMET, Instituto Nacional de Meteorologia, Tamara Parente, explica que se a previsão se confirmar nos próximos meses, o fenômeno deve atingir intensidade muito forte e poderá ser o mais intenso registrado desde 1950.
14: A gente trabalha, né, como uma previsão, mas é certo que o El Niño pelo menos será na categoria forte, podendo chegar até dezembro na escala muito forte, que seria ali a última escala de intensidade do El Niño.
13: O cenário previsto para o país é marcado por contrastes. A região sul tende a registrar chuvas acima da média, que pode causar enchentes, alagamentos e deslizamentos de terra. Já as áreas do centro e do norte do país podem enfrentar períodos mais secos, com aumento do risco de incêndios. As temperaturas também devem permanecer acima do normal em grande parte do território brasileiro. O ministro da Pesca e Aquicultura, Edipo Araújo, alerta que o El Niño também pode alterar os níveis de chuvas das regiões norte e sul do país e, consequentemente, impactar nas atividades dos trabalhadores que dependem da pesca.
15: Temos uma sala de crise do governo federal com um olhar transversal aos diferentes segmentos econômicos e sociais que envolve o público que irá sentir os efeitos do El Niño este ano. Um efeito moderado para alto que deve impactar e contrair muito o ambiente aquático, o que vai impactar diretamente a atividade pesqueira.
13: O El Niño é caracterizado pelo aquecimento anormal e persistente da superfície do Oceano Pacífico na região da linha do Equador. Durante o fenômeno, que normalmente começa a se formar no segundo semestre do ano, as águas ficam pelo menos 0,5 graus Celsius acima da média por um período de no mínimo 6 meses. A Defesa Civil Nacional possui um serviço de alerta sobre riscos de desastre natural. Para receber informações sobre a região onde você está, é só enviar um SMS para 4199 com o número do CEP ou pelo WhatsApp 61 2034 4611. Reportagem Gabriela Noronha.
3: E como o fenômeno climático El Niño pode atingir o agro? Para responder essa questão, o Ministério da Agricultura e Pecuária lançou hoje uma página oficial com informações e orientações sobre o El Niño e seus possíveis impactos na agricultura e na pecuária brasileira.
2: A página pode ser encontrada no site do Ministério da Agricultura, em gov.br/agricultura.
3: E pescadores e pescadoras de todo o país têm até o dia 31 de dezembro para enviar o relatório anual de exercício da atividade pesqueira, o REAP, de 2021 a 2025.
2: O REAP é uma forma de comprovar o exercício do trabalho. Também contribui para manter a licença de pesca ativa no Registro Geral da Atividade Pesqueira, requisito para o seguro defeso.
3: Para deixar tudo regularizado, vá na plataforma Pesque Brasil, do Ministério da Pesca e Aquicultura.
2: Lá, informe o que realmente pescou e comercializou, sem deixar informações de fora. Se não tiver pescado em algum período, informe essa situação no relatório.
3: A diretora do Departamento de Registro e Monitoramento da Pesca e Aquicultura, Elielma Ribeiro Borsen, fala da importância do preenchimento do relatório.
16: Para manter seu RGP ativo junto ao MPA, é necessário que você envie o relatório de exercício de sua atividade, o REAP, que pode ser enviado mensalmente ou ao final de cada ano. Fique atentos para não perder o prazo de envio e preencha corretamente com todos os dados de sua pescaria, com todos os dados que são solicitados. Essa informação fortalece as políticas públicas da pesca no país, garantindo a visibilidade dessa importante atividade econômica.
2: O contato com a natureza e a educação ambiental ganham um reforço na legislação brasileira.
3: O chamado ECA Ambiental amplia esses direitos para crianças e adolescentes, enquanto uma nova política orienta as escolas sobre educação ambiental e mudanças climáticas.
2: Confira na reportagem de Pablo Mundim.
17: Brincar ao ar livre, ter contato com a natureza e aprender a cuidar do meio ambiente. Esses direitos agora estão expressamente previstos na legislação brasileira para crianças e adolescentes. A nova lei, conhecida como ECA Ambiental, amplia o estatuto da criança e do adolescente e estabelece diretrizes para garantir o acesso a ambientes saudáveis, como praças, parques e áreas verdes. E a escola tem um papel importante nesse processo. A lei incentiva a educação baseada na natureza e a adaptação dos espaços escolares para ampliar essas experiências. E a partir de agora, o país conta com uma Política Nacional de Educação Ambiental Escolar. Isso significa que as redes de ensino da educação básica devem dar conteúdos relacionados à educação ambiental nas salas de aula. A Coordenadora-Geral de Educação Ambiental para a Diversidade e Sustentabilidade do Ministério da Educação, Viviane Vazzi Pedro, explica os objetivos da iniciativa.
18: A iniciativa busca fortalecer a educação ambiental nas escolas e apoiar as redes de ensino em ações de prevenção, mitigação e adaptação às mudanças climáticas.
17: A Política Nacional de Educação Ambiental Escolar prevê ainda apoio às redes de ensino na criação de protocolos de emergência climática e planos de adaptação da infraestrutura escolar, principalmente em regiões mais vulneráveis. Em Brasília, projetos ambientais já fazem parte da rotina de estudantes da rede pública. Na Escola Parque, os alunos participam de atividades que estimulam o cuidado com o espaço coletivo e aproximam as crianças da natureza. É o conhecimento na prática, explica a diretora do colégio, Aline Prota Lana.
19: Poder ter aula no meio da natureza e complementar o currículo de uma forma muito rica, porque aqui eles estão trabalhando só na prática, né? Com todas essas áreas, eles estão trabalhando colocando a mão na massa mesmo, podendo vivenciar tudo isso a partir do contexto que eles já estão inseridos.
17: Na Escola Parque, os alunos aprendem a plantar, cuidar e colher alimentos. O coordenador de meio ambiente da escola, Leonardo Ratano, destaca que essas experiências fazem parte do aprendizado dos estudantes e mostram na prática a importância de preservar o ambiente.
20: Com isso a gente vai aos poucos, né, fazendo essa alfabetização ecológica e criando nas crianças, né, essa importância de preservar o meio ambiente.
17: E o aprendizado não fica só na escola. Arnaldo Alves de Souza, estudante de 11 anos, sabe que pode levar para casa o que aprende nas atividades.
21: A gente aprende várias coisas e nós podemos fazer isso em casa.
17: O ECA Ambiental prevê a atuação conjunta da União, dos Estados, do Distrito Federal e dos municípios na implementação das medidas. Já a Política Nacional de Educação Ambiental Escolar contará com uma rede de governança para apoiar gestores e redes de ensino na elaboração de protocolos de emergência climática e planos de adaptação das escolas. Reportagem Pablo Mundim.
3: E foi criada uma rede de proteção a profissionais de educação que sofreram violências relacionadas ao exercício da profissão.
2: Agora eles podem contar com serviço de acolhimento, orientação e informação oferecido pelo Observatório Nacional da Violência contra Estudantes, em parceria com o Ministério da Educação.
22: Profissionais da educação que sofreram violência relacionada ao exercício da profissão podem contar com serviço de acolhimento, orientação e informação. A rede de apoio é oferecida pelo Observatório Nacional da Violência contra Estudantes, em parceria com o Ministério da Educação. A iniciativa é realizada por meio de um projeto de extensão da Universidade Federal Fluminense, no Rio de Janeiro. O serviço de acolhimento, orientação e informação aos que sofreram violência, como profissionais da educação, estão presentes em todas as regiões do país, como explica Erasto Fortes Mendonça, coordenador-geral de Políticas Educacionais em Direitos Humanos do MEC.
23: Observatórios regionais sediados em universidades federais nas 5 regiões do país, a rede aproxima o acolhimento das diferentes realidades dos profissionais da educação. O serviço articula apoio pedagógico, orientação jurídica e atenção à saúde mental para educadores que sofrem violência em razão de seu trabalho.
22: O serviço integra o eixo proteção e defesa dos profissionais da educação, da Política Nacional de Educação em Direitos Humanos, nas instituições de ensino, a EducaDH. Erasto Fortes destaca a importância de os educadores contarem com essa rede de proteção.
23: Proteger educadoras e educadores contra a violência, a censura e a perseguição é defender seu direito à educação e à liberdade de ensinar e de aprender.
22: Entre outras situações, o serviço atende casos de desrespeito à autonomia docente e de exposição indevida de voz ou imagem com acusações contra educadores. O serviço atende casos relacionados à censura a conteúdos escolares ou contra aulas sobre temas como gênero, raça e desigualdade social. Locução: Júlio César de Oliveira. Reportagem: Isaías Godinho.
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3: O Dia Mundial dos Animais está logo ali, é domingo, 4 de outubro.
2: E quer lugar melhor para lembrar dessa data do que a Transpantaneira? Fazer esse caminho é como estar num safari de verdade, só que bem aqui no Brasil.
3: Ali você dá de cara com jacarés, capivaras, tuiuiús e um monte de aves coloridas que parecem posar para foto.
2: E a grande estrela que todo mundo quer ver de perto é a onça-pintada, que está na lista de espécies ameaçadas.
3: Por isso, o turismo na região precisa ser feito com muita responsabilidade para proteger e também para proteger a região e todas as espécies que vivem por lá.
1: Imagine percorrer uma estrada em que a qualquer momento o próximo encontro pode estar dentro d'água, no alto de uma árvore ou escondido no meio da vegetação. No Pantanal de Mato Grosso, esse caminho existe. É a estrada Parque Transpantaneira, que liga Poconé a Porto Jofre. São cerca de 145 quilômetros de estrada de terra com 125 pontes. Mas, para quem percorre o trajeto, a estrada é muito mais que um caminho. É uma espécie de observatório a céu aberto. Jacarés, capivaras, tuiuiús e dezenas de espécies de aves fazem parte da paisagem. E não é preciso chegar ao destino para começar o passeio. Muitas vezes, a atração está justamente às margens da estrada. A criadora de conteúdo, Beatriz Venturini, saiu de São Paulo para ter essa experiência.
5: O que a gente sentiu foi mais ou menos como se estivéssemos em um safari, né? Porque a gente andava de carro e não sabia o que esperar na próxima ponte. E a gente sempre se surpreendia, né? O que eu mais gostei, acho que foram os jacarés, pela quantidade. E assim, vimos mais de 20, assim, na mesma ponte. É um espetáculo ver as onças em Porto Jofre. Foram experiências maravilhosas, né?
1: Há ainda trilhas e passeios de barco. E quando o dia termina, o Pantanal ganha outros sons e outros moradores começam a aparecer. Mas não se engane, no caso da observação noturna, onde é possível ver antas, um dos maiores mamíferos do Pantanal, é indispensável apoio especializado. É o que explica o coordenador do Centro Nacional de Pesquisa e Conservação de Mamíferos Carnívoros do ICMBio, Rogério de Paula.
7: Passeios aí viram safaris noturnos, né, que levam as pessoas, os holofotes, né, as grandes lanternas de luzes que vão fazer a focagem nos campos. É isso. Aí é um turismo um pouco mais especializado, menos individualizado.
1: Para quem visita a Transpantaneira, cada quilômetro percorrido revela sons e cenas inesquecíveis. Um dos encontros mais esperados, sem dúvida, é com ela. A onça pintada. Para a enfermeira Rosiane Feitosa, o momento é inesquecível.
24: Eu tive a oportunidade de ver a onça no Pantanal. Foi um daqueles momentos que a gente sabe que vai guardar para sempre na lembrança, no coração. Ver um animal que eu admiro tanto, livre e no seu habitat natural, foi emocionante demais.
1: O felino, símbolo da fauna brasileira, é uma espécie ameaçada de extinção e está entre os animais monitorados pelo ICMBio. O trabalho inclui pesquisa científica e ações de conservação, como ressalta o coordenador do Centro Nacional de Pesquisa e Conservação de Mamíferos Carnívoros, Rogério de Paula.
7: Quando a gente fala do turismo, né, se o turismo ele não é bem controlado, ele pode vir a ser um problema. Então a gente tem hoje ali nessa área de observação das onças pintadas, você tem uma rede de trabalho onde muitos piloteiros ali de lanche, barcos que vão levar turistas, eles acabam se concentrando quando se encontra uma onça, porque eles comunicam pelo rádio, todo mundo vai lá mostrar para os seus turistas. Então a gente tem instituiu diretrizes, qual que é a distância de aproximação, número de pessoas, né, presentes, e isso a gente começou a ver a necessidade de revisar essa política nos últimos anos.
1: E talvez seja justamente essa a maior experiência de quem atravessa a Transpantaneira, perceber que ali a gente não está apenas passando pela natureza, está entrando no território dela, um território onde cada ponte, cada curva e cada som podem anunciar um novo encontro. Com sonorização de Reinaldo dos Santos, reportagem Karine Melo.
2: E na semana que vem vamos trocar a estrada pelo mar e falar de viagens em cruzeiros brasileiros.
3: Para quem gosta de viajar e conhecer lugares novos, o turismo de cruzeiro pode ser uma boa opção.
2: Eles reúnem lazer e a oportunidade de conhecer vários destinos em um só roteiro.
3: A temporada de cruzeiros começa esse mês e estão previstos 8 navios e 187 roteiros, com oferta de mais de 831 mil leitos.
2: Então vem viajar com a gente e viver essa experiência em alto mar.
3: E essas foram as notícias do governo federal.
2: Uma realização da Secretaria de Comunicação Social da Presidência da República.
3: Com produção da empresa Brasil de Comunicação.
2: Fique agora com as notícias do Poder Judiciário e do Congresso Nacional. Boa noite, bom fim de semana.
3: A gente volta segunda-feira. Boa noite. Música.

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1: Você vai ouvir agora notícias do Poder Judiciário.
2: STF estabelece regras para petições protocoladas em processos já existentes.
3: Advogados devem identificar processos que envolvam assédio eleitoral.
2: Termina prazo para propaganda eleitoral paga na imprensa escrita.
3: Boa noite, eu sou Marcela Luiza.
2: E eu sou Walter Lima.
3: A presidência do Supremo Tribunal Federal publicou nesta sexta-feira uma resolução com o objetivo de organizar e conferir mais transparência ao envio e à distribuição de pedidos apresentados dentro de processos que já estão em andamento.
2: A medida busca assegurar a regra de que os processos devem ser distribuídos de forma aleatória, mediante sorteio entre os ministros.
3: A norma também pretende reforçar o princípio do juiz natural, evitando que novos pedidos fiquem vinculados automaticamente a um relator específico.
2: A resolução entra em vigor na data de sua publicação e vale apenas para as petições protocoladas a partir dessa data.
3: Advogados devem identificar processos que envolvam assédio eleitoral.
2: A norma vai permitir que a Justiça do Trabalho acompanhe os casos. Marla Lacerda.
4: Ações trabalhistas sobre assédio eleitoral devem incluir um identificador específico no cadastro do processo judicial eletrônico, o PJE. A correta identificação vai dar maior visibilidade ao problema, uniformidade ao tratamento desses casos, além de facilitar a atuação da Justiça do Trabalho. Juízes também devem comunicar ao Ministério Público do Trabalho e ao Ministério Público Eleitoral a existência de fatos que possam caracterizar essa prática. A medida vai ajudar no desenvolvimento de ações de prevenção, fiscalização e combate ao assédio eleitoral, fortalecendo a proteção dos trabalhadores.
3: Há 3 dias do primeiro turno das eleições, termina prazo para propaganda eleitoral paga na imprensa escrita.
2: A regra vale para jornais, revistas e tabloides e está prevista na legislação eleitoral. Guilherme Firmino.
5: Termina hoje o prazo para divulgação paga de propaganda eleitoral na imprensa escrita. Jornais, revistas e tabloides também não podem mais reproduzir essas propagandas na internet. A partir de amanhã, será permitida apenas a distribuição de material gráfico, como santinhos, e a realização de caminhadas, carreatas ou passeatas, até às 10 da noite. No domingo, as sessões eleitorais abrem às 8 horas da manhã e vão até às 5 da tarde, no horário de Brasília.
3: STJ mantém a ação de improbidade contra servidor federal após desclassificação da demissão em PAD, processo administrativo disciplinar.
2: A ação civil pública por improbidade foi ajuizada pela União. Fátima Uchoa.
6: Um advogado da União foi demitido por suposto uso de documentos falsos para obter progressão funcional. Em mandado de segurança no STJ, a primeira sessão reconheceu que a conduta seria ilícito administrativo de menor gravidade, que não justificaria a demissão. Então, a União ajuizou ação por improbidade administrativa com base nos mesmos fatos investigados no PAD, mas o TRF4 rejeitou a petição inicial. Agora, o relator na primeira turma do STJ, ministro Sérgio Coquina, afirmou que a decisão em mandado de segurança não impede ajuizamento ou prosseguimento de ação civil pública por improbidade, pois não foram discutidas a existência dos fatos apurados no PAD, nem a autoria do servidor, mas apenas a proporcionalidade da pena de demissão, que foi afastada.
3: Justiça Federal mantém suspensão de associação indígena suspeita de desvios e apoio a garimpo ilegal no Pará.
2: A decisão acatou um pedido do Ministério Público Federal. Vanessa Pereira.
7: O MPF entrou com a ação após investigações apontarem irregularidades na associação, criada para defender os direitos dos povos Kayapó. Entre os problemas estão a falta de prestação de contas, o uso indevido de recursos coletivos e o incentivo ao garimpo ilegal em terra indígena. A decisão mantém o bloqueio dos repasses mensais da Vale para a associação, que agora são depositados em uma conta judicial. O dinheiro fica protegido para a comunidade e poderá ser liberado pela Justiça para atender necessidades urgentes da população indígena, como saúde e alimentação.
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3: Uma boa noite.
2: Um bom fim de semana e boas eleições.
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8: Eu sou Humberto Pinheiro e estes são os destaques de hoje do Jornal do Senado, que começa agora. Eleição deste domingo renovará 2/3 da composição do Senado Federal. Projeto prevê adaptação para atendimento de saúde digno a pessoas com obesidade. Senado pode acabar com limites de vagas para mulheres em concursos na área de segurança pública. Boa noite. Nas eleições deste ano, o eleitor vai escolher 6 representantes, em uma sequência que precisa ser observada na urna eletrônica. Para o Senado, serão 2 votos. O eleitor deve escolher 2 candidatos diferentes. Os detalhes com a repórter Yasmin Rodrigues.
9: Em 2026, cada eleitor vai votar 2 vezes para o Senado. Mas antes de chegar aos senadores, o eleitor precisa passar por outras escolhas na urna. E saber a ordem dos cargos e a quantidade de números de cada candidato ajuda a evitar erros na hora da votação. A jornalista do Senado, Esther Monteiro, explica a ordem e quantos dígitos devem ser digitados em cada escolha.
10: Primeiro é a vez do deputado federal, são 4 dígitos. Depois, deputado estadual ou distrital, 5 dígitos. E aí é que chega a vez do senador. São 2 votos, 2 nomes diferentes. E são 3 dígitos. E depois é que você vai votar para governador, 2 dígitos, e para presidente da República, 2 dígitos.
9: Também não é possível votar na legenda para senador. Como a eleição para o Senado é majoritária, o eleitor precisa escolher nominalmente 2 candidatos. Em uma eleição, cada estado e o Distrito Federal escolhem 1 senador. Na seguinte, 2. Neste ano, serão renovadas 54 cadeiras, o equivalente a 2/3 da casa. E os 2 votos para senador têm exatamente o mesmo peso.
8: 158 milhões de brasileiros vão às urnas neste domingo. O repórter Márcio Maturana traz mais números desta eleição e recomendações da Justiça Eleitoral.
11: Não se pode entrar na cabine eleitoral com celular ou outro objeto que possa registrar o voto. Esses aparelhos têm que ficar com os mesários, mas o presidente do Tribunal Superior Eleitoral, o ministro Cássio Nunes Marques, recomenda que se levem os números num pedaço de papel.
12: A colinha eleitoral de papel pode e deve ser usada para que eleitoras e eleitores anotem os números dos candidatos e possam votar com calma e certeza.
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8: 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O Senado vai analisar um projeto de lei que obriga os estabelecimentos que prestam serviços público e privado de saúde a se adaptarem para garantir atendimento digno a pessoas com obesidade. Dados do Ministério da Saúde indicam que, em 2024, a proporção de adultos com obesidade no Distrito Federal e nas capitais de estado superou a marca de 25%. Repórter Alexandre Campos.
15: A ideia do projeto é garantir às pessoas com obesidade o acesso à saúde por meio de equipamentos e mobiliário compatíveis com suas especificidades. Macas, cadeiras de rodas, balanças, aparelhos de aferição de pressão arterial e máquinas usadas no diagnóstico por imagem devem ser dimensionados de modo que possam garantir o pronto atendimento dessa parcela da população. Ao afirmar que essa adaptação nos estabelecimentos garante o acesso aos serviços de saúde, a médica e autora do projeto, senadora doutora Eudócia, do PSDB de Alagoas, citou...
16: A sua rotina de consultas médicas é de suma importância. Obviamente, também fazer o check-up, né, uma vez por ano, ao menos. E na classe infantil, é acompanhamento pediátrico.
15: Pelo texto...
16: Suma importância. Obviamente, também fazer o check-up, né, uma vez por ano, ao menos. E na classe infantil, é acompanhamento pediátrico.
15: Pelo texto, há indevida discriminação ou tratamento indigno.
8: O Senado pode acabar com o limite de vagas para o público feminino em concursos da área de segurança pública. A proposta, já aprovada na Comissão de Segurança Pública e que aguarda votação no plenário, ainda reserva pelo menos 20% das vagas nas polícias e corpos de bombeiros a mulheres. Repórter Bruno Lourenço.
17: O projeto de lei que proíbe a limitação de vagas para mulheres em concursos da área de segurança pública cria ainda a Política Nacional de Valorização das mulheres para o setor. A proposta reserva também pelo menos 20% das vagas nos concursos públicos para as polícias e bombeiros para o público feminino. A relatora na Comissão de Segurança Pública, senadora Damares Alves, do Republicanos do Distrito Federal, defendeu as medidas.
18: O que queremos? Uma política de valorização.

0: Autorização da mulher lá na Polícia Militar, no Corpo de Bombeiro, na Polícia Civil.
1: A nova política, que será condição para o repasse de verbas do Fundo Nacional do Setor, estabelece igualdade de oportunidades entre mulheres e homens nas carreiras da segurança pública, fim da exclusividade ou preferência dessas atividades para homens, rejeição de práticas, atitudes e crenças discriminatórias e o enfrentamento do assédio e da violência contra mulheres no ambiente de trabalho.
2: Mulheres vítimas de violência doméstica e familiar em situação de vulnerabilidade social e econômica poderão ter acesso ao Auxílio Recomeço. A proposta é análise na Comissão de Assuntos Econômicos, determina que o benefício de até um salário mínimo será pago mensalmente pelo prazo de 6 meses, podendo ser prorrogado. Pelo projeto, o pagamento poderá ser acumulado com outros programas assistenciais. O custeio do auxílio poderá ser feito com verbas da União ou de fundos específicos de proteção às mulheres. Estados, Distrito Federal e municípios também poderão complementar os recursos. Na avaliação do autor da medida, senador Confúcio Moura, do MDB de Rondônia, a dependência financeira pode dificultar o rompimento da situação de violência sofrida pela mulher.
3: Grande parte das mulheres suportam a violência por causa do homem, protetor do homem.
2: Dependência financeira pode dificultar o rompimento da situação de violência sofrida pela mulher.
3: Grande parte das mulheres suportam a violência por causa do homem, protetor do homem, que é um mantenedor da casa. Mas tirando ela dali, levando para a proteção, garantindo uma sustentação por 6 meses e capacitando essas mulheres, com certeza a coisa melhora.
2: Com trabalhos técnicos de João Lira, o Jornal do Senado fica por aqui. Acompanhe agora as notícias do Tribunal de Contas da União e da Câmara dos Deputados. Boa noite e bom fim de semana.
4: Minuto do TCU.
5: O Tribunal de Contas da União fiscalizou a execução das obras da BR-230 na Paraíba após reclamações da população sobre as condições da rodovia. A auditoria analisou o trecho de 30 quilômetros. O contrato ultrapassou R$ 560 milhões de reais e a obra avançou apenas 32% em 9 anos. O TCU também identificou risco de paralisação por falta de recursos, problemas ambientais e questões contratuais. Na sessão plenária que analisou o processo, o ministro relator Walton Alencar comentou os impactos da situação.
6: O resultado é uma rodovia em obras há muitos anos, com desvios, insegurança viária e prejuízos à mobilidade e à economia da região.
5: Para 2026, estão previstos apenas R$ 12 milhões, sendo que mais de R$ 300 milhões ainda precisam ser executados. Saiba mais em tcu.gov.br.
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7: Discriminação contra pessoas com deficiência nas escolas terá pena maior.
8: Pais de recém-nascidos devem receber treinamento antes da alta hospitalar.
7: Projeto de lei autoriza a instalação de suportes para bicicletas em ônibus.
8: Boa noite. Avança na Câmara a proposta que prevê a instalação de suportes para bicicletas em ônibus. A repórter Silvia Munhato tem mais detalhes.
9: A Comissão de Viação e Transportes da Câmara dos Deputados aprovou o projeto que autoriza a instalação de suportes para o transporte de bicicletas na parte externa ou no interior de ônibus e micro-ônibus. O texto permite a instalação dos suportes nos transportes urbano e rural, cabendo aos estados e municípios definir o percentual mínimo da frota que deve contar com equipamento. A relatora, deputada Leda Borges, do Republicanos de Goiás, explicou que os suportes deverão ser aprovados por órgão ou entidade de metrologia legal, assegurando que a implementação da medida observe critérios de segurança e adequação técnica dos veículos. A proposta que autoriza a instalação de suportes para o transporte de bicicletas na parte externa ou no interior dos ônibus será analisada agora pela Comissão de Constituição e Justiça. Da Rádio Câmara de Brasília, Silvia Munhato.
4: Transportes.
7: Rodrigo de Castro, do União de Minas Gerais, apoia projeto que dispensa até 2032 a cobrança do adicional ao frete para a renovação da marinha mercante em transportes.

0: portes destinados às regiões Norte e Nordeste. O benefício vale para operações de cabotagem, navegação fluvial e lacustre.
1: Rodrigo de Castro considera que a prorrogação pode reduzir os custos de transporte nessas regiões, já que o adicional é cobrado sobre o frete marítimo.
0: Gutenberg Reis, do MDB do Rio de Janeiro, apresentou o projeto que autoriza o Instituto Cultural Marinha Mercante a instituir 14 medalhas e ordens honoríficas. A proposta busca valorizar contribuições para áreas como transporte, segurança da navegação e economia do mar.
1: O deputado ressalta a importância estratégica da Marinha Mercante no desenvolvimento econômico, logístico e energético do Brasil. Gutenberg Reis reitera que o reconhecimento de profissionais que contribuem para o crescimento sustentável do setor pode fortalecer a cultura marítima.
2: Economia.
0: A Câmara analisa proposta de emenda à Constituição que permite que estados e municípios concedam créditos do imposto sobre bens e serviços para doadores e patrocinadores de projetos culturais e esportivos. Na visão de Luiz Fernando Faria, do União de Minas Gerais, a medida preserva o financiamento desses setores após a reforma tributária.
1: O texto estabelece que o Comitê Gestor do IBS vai definir critérios para a liberação dos incentivos sem comprometer a arrecadação dos entes federados. Luiz Fernando Faria ressalta que o apoio tributário à cultura e ao esporte é fundamental para movimentar a economia criativa.
0: Stefano Aguiar, do PSD de Minas Gerais, defende a ampliação da imunidade tributária para entidades esportivas sem fins lucrativos. Proposta sobre o tema em análise na Câmara é que para essas organizações, as instituições de educação e assistência social impedindo a cobrança de impostos sobre patrimônio, renda e serviços.
1: A medida reduz os custos dessas entidades e fortalece atividades esportivas voltadas à inclusão social, à formação de atletas, à educação e à promoção da saúde. Stefano Aguiar explica que a medida alcança organizações ligadas aos movimentos olímpico, paralímpico, clubístico e educacional.
0: A Câmara aprovou e enviou ao Senado o projeto que estabelece diretrizes para a política industrial, tecnológica e de comércio exterior do país. Antônio Doido, do MDB do Pará, apoia a matéria que prevê, entre outros pontos, metas para ampliar a produção, gerar empregos e reduzir desigualdades regionais.
1: Antônio Doido esclarece que o governo federal deverá apresentar essa política ao Congresso no primeiro ano de cada mandato presidencial. A proposta também determina a prestação de contas anual sobre o cumprimento das metas e os resultados das medidas adotadas.
0: Afonso Florence, do PT da Bahia, sugere a criação do Registro Nacional de Beneficiários Finais sob gestão da Receita Federal. A proposta obriga a identificação das pessoas físicas que realmente controlam ou lucram com empresas e fundos de investimento no país.
1: De acordo com Afonso Florence, o objetivo é acabar com o uso de laranjas e empresas de fachada. A medida, na avaliação do parlamentar, integra cadastros públicos para combater a lavagem de dinheiro, a sonegação fiscal e a infiltração do crime organizado na economia.
2: Educação.
0: A Comissão de Educação aprovou uma proposta que prevê punição mais rigorosa para quem discriminar pessoas com deficiência nas escolas. A reportagem é de Agui Pontes.
3: A Comissão de Educação da Câmara dos Deputados aprovou uma proposta que pune com mais rigor atos discriminatórios contra crianças nas escolas públicas e privadas. O projeto da deputada Samia Bonfim, do PSOL de São Paulo, prevê multa de 3 a 20 salários mínimos para o profissional envolvido. Segundo a relatora, a deputada Fernanda Melchiona, do PSOL do Rio Grande do Sul, a proposta se concentra principalmente em dar um nome para os tipos de violência e discriminação que uma criança, adulto ou adolescente com deficiência pode sofrer em um ambiente escolar. Eles seriam dificultar a matrícula, impedir ou inviabilizar a permanência na escola, excluir o aluno das atividades de lazer e cultura, negar profissional de apoio capacitado para atendimento da criança ou adolescente, negar adaptação do currículo, isso além das demais formas de discriminação previstas no Estatuto da Pessoa com Deficiência. Práticas de bullying e de abuso de autoridade também seriam punidas, segundo o texto aprovado. Pela Constituição, As escolas públicas ou privadas já são obrigadas a se adaptar às necessidades do estudante. No entanto, segundo Fernanda Melchiona, isso não impediu que famílias enfrentassem entraves para ter e manter acesso à educação para pessoas com deficiência.
2: A gente recebe esse relato de negativa de matrículas, a gente recebe o relato de falta de pessoal capacitado, a gente recebe o relato de exclusão desse aluno nas atividades, ou aluna nas atividades de cultura e lazer. Então, esses temas são claramente discriminatórios.
3: Segundo a proposta, outro ato previsto é a obrigatoriedade de formação continuada de professores e de equipes de suporte para receber estudantes com deficiência. A proposta está agora na Comissão de Finanças e Tributação. Deve seguir depois para a Comissão de Constituição e Justiça. Da Rádio Câmara de Brasília, Agui Pontes.
4: Segurança Pública.
1: O projeto de Átila Lira, do PP do Piauí, tipifica como crime o descumprimento de medidas cautelares alternativas à prisão. O texto pune com reclusão de 2 a 5 anos o infrator que, por exemplo, romper a tornozeleira eletrônica ou descumprir horários de recolhimento.
0: Átila Lira argumenta que a legislação atual deixa as forças de segurança sem respaldo para prender em flagrante quem desrespeita ordens judiciais. Ele argumenta que a criação de um crime autônomo garante a prisão imediata e fortalece a eficácia das decisões da justiça.
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4: Saúde.
1: A Câmara analisa projeto que prevê treinamento de primeiros socorros para pais de recém-nascidos antes da alta hospitalar. O objetivo é evitar a morte de crianças, especialmente por engasgo, como informa o repórter Luiz Cláudio Canuto.
6: A Comissão de Saúde da Câmara dos Deputados aprovou o projeto que determina treinamento de primeiros socorros para pais ou responsáveis de recém-nascidos antes da alta hospitalar. O texto inclui no Estatuto da Criança e do Adolescente a obrigatoriedade de hospitais oferecerem orientação e treinamento para isso, com ênfase em manobras para desobstrução das vias aéreas. O texto original da deputada Camila Jara, do PT do Mato Grosso do Sul, obrigava o oferecimento de treinamento antes da alta. A relatora, deputada Marussa Boldrin, do Republicanos de Goiás, dispensa a obrigação se os pais ou responsáveis tiverem sido capacitados para isso no pré-natal. O deputado Padre João, do PT de Minas Gerais, leu o parecer na Comissão de Saúde no lugar da relatora e afirma que pequenos objetos podem ser fatais.
7: O engasgo, né? Popularmente o engasgo, que é essa obstrução das vias respiratórias, até por aleitamento, sobretudo mamadeira ou bico, ou pequenos alimentos. Os dados que só em 2024 tivemos 300 óbitos de crianças. E olha que com treinamento você salva essa vida. Isso aconteceu comigo recente, numa reunião, uma pessoa adulta, ao alimentar, estava na mesa do refeitório, engasgou com o alimento. Teve um colega que era também devidamente capacitado, salvou a pessoa. Quando ela torna obrigatório, é o momento que os pais estão empolgados com a criança, estão muito propícios a acolher esta formação. E que, de fato, como vimos, salva vida.
6: Há cerca de 300 mortes de crianças com menos de um ano no país em 2024 por engasgo são dados do Ministério da Saúde. A orientação é uma medida de proteção à vida e à saúde das crianças nos primeiros meses de vida, na opinião da relatora Marussa Boldrin. A proposta que determina treinamento de primeiros socorros para pais ou responsáveis de recém-nascidos antes da alta hospitalar ainda precisa passar pelas comissões de Previdência, Assistência Social, Infância Infância, Adolescência e Família e de Constituição e Justiça. Para virar lei, precisa ser aprovada pela Câmara e pelo Senado. Da Rádio Câmara de Brasília, Luiz Cláudio Canuto.
4: Agricultura.
0: Marcelo Moraes, do PL do Rio Grande do Sul, é contrário à portaria do Ministério.

0: e nos preços ao consumidor.
1: André Abdon, do PP do Amapá, apoia projeto que suspende decreto do governo federal responsável por ampliar a estação ecológica de Taiamã, localizada nos municípios de Cáceres e Poconé, em Mato Grosso. Com a mudança, a unidade de conservação passou a ter cerca de 68 mil hectares.
0: André Abdon considera que a ampliação precisa ser revista diante dos impactos sobre propriedades rurais e atividades de pecuaristas e pescadores. A justificativa do projeto também questiona o processo de consulta pública realizado antes da edição do decreto do Executivo.
2: Previdência.
1: Aline Gurgel, do União do Amapá, defende o projeto que regulamenta a aposentadoria especial dos agentes comunitários de saúde e dos agentes de combate às endemias. A proposta prevê aposentadoria a partir dos 50 anos para mulheres e 52 para homens, com pelo menos 20 anos de atividade na função.
0: O projeto também permite a aposentadoria com 15 anos de atuação como agente, somados a 10 anos de contribuição em outra atividade. Aline Gurgel lembra ainda que a proposta garante que o benefício seja integral e tenha os mesmos reajustes dos salários dos profissionais que estão na ativa.
2: Trabalho.
1: A Comissão de Constituição e Justiça aprovou uma proposta que integra servidores de ex-territórios à União. A repórter Paula Bittar acompanhou a votação.
3: A Comissão de Constituição e Justiça da Câmara aprovou uma proposta que permite que agentes públicos dos ex-territórios do Amapá, de Rondônia e de Roraima optem por receber remuneração da União. A medida alcança servidores da ativa e aposentados. Para ter esse direito, o agente público deverá ter trabalhado no território ou mantido vínculo com a administração pública local até 10 anos após a transformação do território em Estado. A proposta também pode aumentar a remuneração de algumas categorias como policiais e bombeiros militares. De acordo com o relator na CCJ, deputado Acácio Favacho, do MDB do Amapá, o texto mostra-se compatível com os princípios constitucionais que asseguram segurança jurídica, tratamento isonômico entre servidores públicos e valorização do serviço público.
4: A ampliação do período de enquadramento para os 10 primeiros anos de criação do Estado mostra-se compatível com própria lógica da Constituição de transição administrativa adotada pela União no processo de consolidação federativa dessas unidades federadas.
3: Rondônia foi transformada em Estado em 1981. A União pagou a folha salarial local durante 10 anos após essa mudança. Amapá e Roraima foram transformados em estados pela Constituição de 1988. Nesses casos, o período de transição foi de apenas 5 anos. Poderão integrar o quadro em extinção da União servidores públicos federais e municipais e policiais que trabalhavam nos ex-territórios até a transformação em estado. Servidores admitidos pelo Amapá e por Roraima até outubro de 1998, servidores admitidos por Rondônia até dezembro de 1991 e pessoas que mantiveram relação de trabalho efetiva ou não com a administração pública dos ex-territórios, estados ou municípios. O agente público deverá ser enquadrado no cargo ou emprego de origem ou em outro equivalente. Nos casos de desvio de função, o enquadramento poderá ocorrer em cargo equivalente às atividades efetivamente exercidas. Para isso, a pessoa deverá comprovar a escolaridade ou a habilitação exigida à época. O texto também garante o pagamento das gratificações e outros valores relacionados ao cargo ou emprego em que o servidor for enquadrado. Os servidores continuarão trabalhando para os estados ou municípios até serem aproveitados por um órgão federal. Nesse período, o estado ou município não terá custo com essa cessão. A proposta estabelece que soldos adicionais, benefícios, indenizações, vantagens e demais direitos remuneratórios dos policiais e bombeiros militares dos ex-territórios do Amapá, de Roraima e de Rondônia, incorporados ao quadro em extinção da União, não poderão ser inferiores aos pagos aos policiais e bombeiros militares do Distrito Federal. Essa regra vale para militares da ativa, reformados, da reserva remunerada e pensionistas. O deputado Dorinaldo Malafaia, do PDT do Amapá, considerou que a proposta retira servidores de um limbo jurídico.
5: A transição que se fez de território para Estado, infelizmente, não cumpriu um papel importante que foi valorizar e acolher esses servidores do ex-território que ficaram no limbo jurídico, que ficaram para trás, que tiveram perdas sociais.

0: sociais, econômicas, e que, portanto, essa emenda parlamentar, ela possibilita essa correção.
1: A deputada Silvia Cristina, do PP de Rondônia, também defendeu que a PEC faz justiça.
2: Nós não falamos simplesmente de uma questão administrativa ou remuneratória. Nós estamos falando de uma história de reconhecimento e, acima de tudo, de justiça. Nós estamos falando de homens e mulheres, trabalhadores, que trabalharam para uma construção de todos esses estados, que prestaram serviços políticos justamente durante um período de profunda transformação institucional, quando deixamos de ser território federal e passamos à condição de Estado.
1: A análise da admissibilidade pela CCJ é apenas o primeiro passo na Câmara. Agora, a proposta ainda precisa passar por uma comissão especial e pelo plenário em dois turnos de votação. Como veio do Senado, caso não seja modificada pelos deputados, segue então a promulgação. Da Rádio Câmara de Brasília, Paula Bittar.
3: A falta de profissionais qualificados em pequenos municípios motivou a apresentação de projeto de Emidinho Madeira, do PL de Minas Gerais. A proposta permite, em situações excepcionais, que servidores públicos sejam pagos com recursos de parcerias firmadas com organizações da sociedade civil.
4: O projeto exige que não haja conflito de horários entre as atribuições do cargo público e as atividades desempenhadas no âmbito da parceria. Emidinho Madeira avalia que a proibição atual dificulta a execução de serviços de saúde, educação e assistência em cidades com pouca mão de obra especializada.
3: A formalização e o incentivo à garimpagem artesanal no Médio Jequitinhonha, em Minas Gerais, é o objetivo de projeto de Gilberto Abramo, do Republicanos. A ideia é priorizar os donos de terras e as cooperativas da região na hora de pedir a autorização para garimpar em terrenos pequenos de até 15 hectares.
4: Gilberto Abramo entende que desburocratizar a regularização é essencial para movimentar a economia e tirar trabalhadores da informalidade. Segundo ele, a medida exige respeito às questões ambientais, promovendo a recuperação de terrenos degradados e o uso de técnicas mais sustentáveis.
3: Termina agora o Jornal Câmara dos Deputados, produzido pela Rádio Câmara, com trabalhos técnicos de Wellington Teles e apresentação de Val Monteiro e Luciana Vieira. Uma boa noite para você.
4: A Voz do Brasil volta na segunda-feira. Boa noite e bom fim de semana.
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1: Oba! Valeu pela presença da galera.

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caminhoneirada de todo o Brasil! Excelente dia de A a Z, de 0 a 100, que é pra de ninguém esquecer! É o Fernando Riquetti, turma, chegando por cá com toda a sua comitiva para mais um Brasil Caminhoneiro aqui na capital. Olha o sabadão pintando aí no radar, gente! Alvorada do dia 3 de outubro de 2026. É primavera brasileira, termômetro na casa dos 16 graus aqui pelos lados da Avenida Paulista. E segundo a clima tempo, vamos chegar hoje a máxima de 23. O sol? Ha! Pinta já pelas bandas do leste às 5 horas e 44 minutos e se esconde atrás da Serra da Cantareira pelos lados do oeste às 18 horas com 7 minutinhos. Comigo fazendo essa edição do Brasil Caminhoneiro lá do outro lado do vidro com dois palitos de dente colocado nas pálpebras pra ficar acordadão. Luiz Jesus! Bom dia, Jesusinho! Tudo bem? Tá acabado hoje, hein, fi? Cê tá doido, cuida que cuida, velho. Planta hoje o dia inteiro, né? Ah, é? Ei, rapaz, cê tá doido, hein? É, aguenta firme aí, filho. Aguenta firme aí que tem jeito, né? Tá a maioria do pessoal do jornalismo aqui, todo mundo de plantão, né? Pra cobertura aí das eleições, né? Amanhã é dia de eleição, né? E a gente votar pra deputado estadual, federal, senador, dois senadores, aliás, aí, né? Escolher aí o nosso governador, né? Você que tá aí no teu estado. Vai eleger um novo ou vai manter o mesmo que tá aí? Hã? Ah, bom, né? Escolher o novo presidente da república também. E vamos que vamos aí, tá bom? Porque o nosso calendário hoje, que de efemérides, também tá cheio de data importante, ó. Hoje é o dia mundial do dentista, profissional que deixa a gente literalmente de boca aberta. Você vai direto e entra no dentista ou... Jesusinho? Ah, tem que ir, cara, pelo menos uma vez por ano, tem que dar uma checada aí no, nas teclas do piano aí, viu, velho? Você tá doido. Mas por que que hoje lembra o dia do dentista, Riquelme?

Até porque é o seguinte, ó, historinha pra você, viu? É porque no dia 3 de outubro de 1840 foi criada nos Estados Unidos a primeira escola de odontologia do mundo. Legal, parabéns aí a todos os dentistas aí, então. Hoje também é o dia do engenheiro de energia. É aquele camarada, gente, que torna tanto a parte de geração, distribuição, gerencia toda essa parte de consumo, né, tornando elas cada vez mais eficientes, é que a gente presta a nossa reverência hoje, viu? Um abraço aí para todo mundo aí. Pessoal que trabalha aqui na Enel, né? Tem muito pessoal aí também da parte de distribuição de energia, hein? A turma senta a butina na Enel, né, cara? Mas olha, eu não tô fazendo propaganda deles não, gente. Mas eu já tive lá a oportunidade de fazer, acho que umas 3 matérias já com o pessoal da Enel. Sem falar com aquela turma da Eletropaulo lá, viu, cara? Meu, os caras passam por um treinamento brabo, viu, gente? Não é pra qualquer um, não, viu, gente? Mexer com aquelas redes de alta tensão aí não é fácil, não. Pô, o cara tem que trabalhar de madrugada, com chuva, com frio, ventania. Ô, rapaz, o que a gente vê, é minha análise aqui, tá? A gente vê toda uma questão de falta de infraestrutura que é feita na questão de distribuição de energia, tá? Principalmente aí nos grandes centros. E, cara, esse negócio de ter esse monte de fio pendurado em poste, cara, isso aí já era pra ter acabado faz tempo. É claro que demanda de um investimento muito grande, mas até que a coisa aconteça, é importante, né, um trabalho das prefeituras aí também, pra trabalhar com poda de árvore aí também, né? Ó, tem que colaborar aí também, né? E é importante, né, um trabalho que a Enel, que a gente já deu um toque lá pra eles muitas vezes, é de levantar um pouco mais aí a linha aérea, viu, gente? Porque tem muitos lugares aí que você tem uma rede de distribuição que fica abaixo dos 4,40 metros, né? E aí quando passa um caminhão que arranca fio, todo mundo fora, todo mundo xinga o caminhoneiro. Mas, pô, os caras botam lá, às vezes do poste, né? Às vezes do poste pro outro lado da rua, né, Jesus? Você já reparou isso aí? Aí fica aqueles barrigão de fio. Pô, gente, puxa esse trem lá pra cima, cara. Bota lá pra cima esse negócio aí pra dar pra um caminhão, de repente, que estiver passando ali pela tua rua, não levar embora. Outro dia eu tava passando ali na Praça Silvio Romero, ali no Tatuapé, e tava passando também lá um baúzão lá, 4,40, cara. Meu amigo, o cara foi passando e só foi... Cara, fiozeira. Falei, você tá doido? Cara, você vai xingar o motorista, o que eu posso fazer, cara? Eu tenho que passar aqui, que eu tenho que levar lá uma carga aqui pro centro de distribuição. É por aqui que eles me mandam passar, né? Então, ficou esse toque aí pros engenheiros de energia aí, viu? Dá uma prioridade aí pra, pelo menos, levantar um pouco os cabos aí da fiação aí também, tá legal? E pra turma também não abusar do excesso de altura também, né? Tem essa aí também, né? Hoje é na Dia Nacional das Abelhas. Ah, até a abelha tem o dia dela aqui, viu? E olha só que interessante, gente. Tava vendo aqui no site da Embrapa, da Imatera, aliás, diz que existem mais de 20 mil espécies de abelhas no mundo. E no Brasil, né, a gente sabe que elas têm uma importância enorme para a questão aí do meio ambiente, né? Mas também para a produção de alimentos, né? Principalmente por conta da polinização. Legal. E hoje também a gente lembra hoje a história do petróleo brasileiro, né? Que foi no dia 3 de outubro de 1953 que foi sancionada a lei de número 2004 que instituiu a criação da Petróleo Brasileiro S.A., mais conhecida como Petrobras. Ah, oh, empresinha que a turma mete a mão lá, hein? Até hoje. Um abraço pra todo mundo aí da Petrobras, aí no Rio de Janeiro. Pessoal que trabalha nas refinarias, aí, viu? Manda um abraço lá pro Engenheiro Goulart, né? O distrito tem um de Engenheiro Goulart aqui perto de Ferraz de Vasconcelos, ali. Hermelino Matarazzo, aqueles lados lá, tal, né? Mas o engenheiro Rodolfo Goulart, ele trabalha lá na Revap, refinaria do Vale do Paraíba lá, né? Vira e mexe lá, a gente se tromba ali também, mandar um abração para ele lá também, tá? E no nosso calendário litúrgico, celebramos hoje aí o dia de Dionísio Arepo... Como é que chama aqui, ô Marquinho? Dionísio Areopagita? Cara, eu nunca conheci, nunca ouvi falar, gente, acho que nunca citou o dia dele aqui, hein? Diz que foi um dos primeiros convertidos ao cristianismo, e tradicionalmente reconhecido como discípulo de São Paulo. Tá aí, então, as nossas orações hoje a São Dionísio Areopagita. Lembra que amanhã, domingão, né, a gente não vai ter programa, mas é dia de São Francisco Xavier também.
Daqui a pouquinho na nossa reza a gente vai falar um pouquinho dele também, hein? Beleza? Vamos para os aniversários de cidades aí, ô Jesuszinho. Vamos nós? No estado do Maranhão, hoje é aniversário do município de Cururupu. Cururupu. Ei, ô Marquinhos, isso aqui é sacanear, hein? Cururupu? É isso aqui mesmo? Então tá bom. Barra Mansa no Rio de Janeiro, Rubiné aqui no interior paulista, em Santa Catarina os municípios de Schroeder e Balneário Rincão e São Simão no estado de Goiás. É isso aí, parabéns a todos vocês que nasceram, para vocês que moram nessas cidades. Tenha sempre muito orgulho, né, do cantão onde você nasceu e de onde você mora. E hoje a gente celebra também o aniversário do Zé Ramalho, né, o moço da cidade lá de Brejo da Cruz, na Paraíba, completando aí, ó, 77 anos. É, e para tudo que é canto aqui na rádio, tudo lembrando aqui que segunda-feira é aniversário do nosso amigo Everaldo Silva, né, o moço lá da cidade de Lins. E que faz morada hoje em Guarulhos, completando aí, ó, 50 anos. É, tá novo, Everaldinho, ainda. Parabéns, meu irmão, parabéns antecipado. Mas na segunda-feira eu te dou aquele abraço aí, aquele abraço mais apertado que como é que o pessoal fala, né? Mais apertado que alicate de pressão. Everaldinho é um camarada bom, né, Jesuszinho? Ô, rapaz, acho que ele é o do Sonoplastas aqui, acho que ele é o mais antigo que tem aqui na rádio, não é? Eu acho que é, hein? Não de idade ele tem um... Tem umas tia velha aí. Mas de tempo de casa, acho que o Everaldo é o mais antigo. O Everaldo acho que é o mais antigo. É, tem um Rosino. Não sei se o Rosino faz parte tanto tempo assim. Hein? Ô, Reinaldinho, bom dia, tudo bem? Quem que é o mais antigo aqui? É o Everaldo ou é o Rosino? É o Everaldo? Então tá bom. Então, 1-0 pro Everaldo. É isso aí, gente. Apresentações feitas, barriga vazia, mão lavada. Simbora nós aí, acelerando o carrão no FM 77.5, 1040 kHz na M, para você que nos acompanha pelas redes sociais, pelo aplicativo, para você que está sempre conosco lá pelo YouTube, youtube.com/capital com você, obrigado pelo carinho, obrigado pela beira, tamo junto no balaio do gato sempre, viu? Quantas opções para você estar sempre ligadinho aqui com a gente. Rádio Capital é isso, parceiro, sua rádio multiplataforma, capital, ha! Conectada com o mundo, ligada, ligada sempre em você. E a programação musical de hoje, gente, é um especial aí pro nosso querido João Carreira, inesquecível João Carreira. A gente abre a seleção aí com Chique Bacanizado e na sequência Bruto Rústico e Sistemático. Vamos ouvir!

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aí o bruto rústico e sistemático João Carreiro participando com a gente aí dessa edição especial do Brasil Caminhoneiro em reverência a ele. A gente abriu a programação aí com o Chique Bacanizado. DDD 11 983 345 777 é o nosso WhatsApp para você mandar o seu recadinho aqui pra gente. 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Um abraço, Maicon! Tamo junto aqui no Balaio do Gato, viu meu velho? O Jacó Amado Vicente, lá em Cambará, no Norte, pioneiro do Paraná, ligado com a gente. Também lá no Paraná, o Thiago Chiarati, lá de Rolândia. Ah, Tiagão, aquele abraço. O Diogo Gabriel, em Chapecó, na Santa e Bela Catarina, pedindo para mandar um grande abraço aí pro pai, que é estradeiro, né? O seu José, acelerando forte aí com a sua 113. Oh, a 113 dele é bonita, hein, cara? Oh, rapaz do céu. É aquela 113H. Não sei se você conhece essa daí, ô Jesusinho. Era uma versão top de linha da bicudona lá da Scania lá. Bonito pra dedéu, cara. Tem umas, ela é cor vinho, tem umas faixinhas pretas. Foi aquela geração que entrou o intercooler. Bonito, pô, de mal caminhão. E roda raiada ainda, meu filho. Ah, tá lá. Diz que o pai faz gol, né? Roda raiada aí, vai morrer com o caminhão, vai morrer comigo. Tá certo. Quem tá com a gente também é Edinalva, lá de Campo Limpo, né? Ela que é psicóloga, sempre ligada com a gente. A Dilma, lá de Paraibuna, no Vale do Paraíba, lá com a loja lá das Botas Engesa, lá ligadinha com a gente. Ronilson, da Vila Missionária. O Coronel Walter Alves, lá de Sorocaba, lá do Grupo Rota 262. Antônio Miguel, lá de Borborema. Maria José, lá do Capão Redondo. O José Araújo. A Cris tá mandando um beijo aqui pra todos nós aqui da Rádio Capital. Pede mandar um beijo lá pro marido Silas, lá em Santo André. Ah, Silas, um abraço pros seus. Beijo fica por conta da Cris aí, tá legal? A dona Cida lá da Vila dos Idosos, a vovó Cidinha. Eu não sei quem que fez aniversário essa semana agora aqui. Se foi a dona Cida lá da Vila dos Idosos, sinceramente agora me pegaram aqui, viu gente? Eu sei que uma das duas fez aniversário essa semana. Agora, qual delas, eu não sei. De qualquer forma, vai o nosso beijo, nosso abraço, nosso carinho para vocês duas aí também, desejando muita saúde, tá legal? Em São Bernardo do Campo, tá lá Marli e o José Hildo. Ô, Riquete, é hoje que vai a matéria do Garonce lá dos Cegonheiros em São Bernardo? É hoje. Daqui a pouquinho eu já vou falar das matérias que a gente vai apresentar hoje no Brasil Caminhoneiro. Mas a matéria que o Garonce foi fazer lá no Pavilhão Veracruz, né? Lá na Feira dos Cegonheiros. É esse fim de semana que vai, tá bom, Marli? Beijo pra você, um abraço pro Zé Hildo aí também, tá legal? Lá na Baixada Santista, lá o Monique Venturelli. Monique Riquete, aquela matéria lá de Santos, é esse fim de semana que vai também? Não, é de Santos, é no outro final de semana ainda, tá legal? Beijo, Monique, obrigado pelo carinho, tamo junto, tá legal? Vamos de mais duas modas aí do João Carreiro, Jesusinho? Vamos nós? Vamos aí com É Bom Demais! Essa moda é legal! E na sequência, volta pro meu coração, moda chonada, vamos ouvir!

0: Tá aí o João Carreiro com Volta Pro Meu Coração e antes É Bom Demais. Eita, nós! É isso aí, gente. É isso aí. Legal aí. Obrigado pela participação de todos vocês. E a turma perguntando muito aí, né? Porque semana que vem a gente tem o feriado nacional de Nossa Senhora Aparecida, né? E a concessionária que administra a rodovia Presidente Dutra sempre prepara aquela operação especial de segurança, né? Então, esse ano, né? É o pessoal da Motiva, a Rio SP, que prepararam aí uma edição especial do projeto Romaria Segura para atender justamente aí os milhares de peregrinos que seguem em direção ao Santuário Nacional de Aparecida. E nesse ano, gente, a operação ela foi ampliada. Segundo a concessionária, serão 29 pontos de orientação, sendo 23 tendas na Dutra e outras 6 na Rota da Luz, que é aquela rota alternativa para quem está seguindo rumo ao Santuário Nacional, tá? Então, segundo a concessionária também, mais de 400 pessoas estarão envolvidas na ação, que vai contar, né, com a participação, né, da concessionária, também da NTT, da Polícia Rodoviária Federal, sem falar, né, dos representantes, né, das dioceses, né, dos grupos de romeiros, do pessoal aí que sempre monta ali uma barraca ali para atendimento da turma. Legal. Ó, também aumentou a distribuição de equipamentos de segurança. Estão previstos aí, ó, 30 mil coletes, 120 mil fitas refletivas, 3 mil lanternas para ciclistas e 90 mil copos de água. Só que essas tendas, gente, elas não funcionam 24/7 não, tá? Elas vão funcionar sim em horários especiais entre os dias 7 e 12 de outubro, né? Que é o período de maior movimento. E a orientação aos peregrinos é usar roupas claras, né? Uma faixinha refletiva, sempre caminhar durante o dia, né? No sentido contrário dos veículos, né? Para que a turma consiga te ver. E para os motoristas aí também, a recomendação é atenção redobrada, principalmente aí nas saídas e entradas de cidades, de postos de abastecimento, tá bom? Que sempre tem ali um romeiro atravessando, e são justamente esses locais onde a gente vê uma concentração maior ali da turma ali também. Tá legal? É isso daí. Sabe quem tá querendo lá, Jesusinho? Pessoal lá da Copa pra tomar uma água e um cafezinho cavalo. Vamos nós? Na volta tem a nossa reza, tem a nossa oração aqui no programa. Não vai longe não, porque o intervalo é rápido e eu volto já!
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3: É, gente, sempre como fazemos todos os sábados, né? A gente sempre abre aquela janelinha do domingo para a gente dar aquela espiada no Evangelho, né? O Evangelho de amanhã está lá no livro de São Mateus, capítulo 21, nos versículos de 33 até 43, né? E o Evangelho de Mateus, gente, ele apresenta uma parábola muito bonita, mas também uma parábola muito séria. É Jesus falando de um homem, né, que preparou uma vinha com todo cuidado, né? Então ele cercou a terra, construiu uma torre, preparou tudo e depois confiou aquele lugar a outras pessoas. Só que quando chegou a hora da colheita, o que, que aconteceu? Ele estava esperando encontrar frutos. Só que toda aquela turma, né, que ele tinha mandado até a propriedade para poder fazer essa colheita, acabou sendo toda ela assassinada, inclusive o seu filho ali também, né? Só que essa palavra frutos, gente, né, que a gente fala aqui, né, que Jesus comenta aqui com a gente, talvez seja uma boa maneira de a gente avaliar um pouquinho a nossa vida, né? Por que que eu estou falando isso? Porque Deus, gente, na nossa existência, na nossa vida, ele coloca muitas coisas nas nossas mãos, né? Deus coloca uma família para a gente cuidar, bota aí um trabalho para a gente realizar. Para quem está no campo, né, é a terra para poder cultivar. Para quem está no trecho, é um caminhão para poder conduzir, para fazer o seu compromisso, fazer uma carga ou fazer uma descarga, né, ter essa estrada inteira aí para poder percorrer. E a pergunta que a gente deixa é essa, né? Que fruto que a gente está produzindo com tudo isso que a gente recebe diariamente de Deus, hein? Pois é, gente. Será que a gente está dando valor? Está cumprindo aí essa nossa missão? E tem mais um motivo especial para a gente poder pensar nisso, né? Porque, conforme eu comentei na abertura do programa, amanhã a gente celebra o dia de São Francisco de Assis. E Francisco de Assis, gente, foi um homem que escolheu viver com simplicidade, com humildade, né, com amor pela criação. E São Francisco, gente, ele enxergava a natureza como um presente de Deus. E São Francisco nos ensinou, né, que aquilo que a gente recebe não deve ser simplesmente explorado. Ele precisa ser cuidado. E quem vive na estrada, né, quem está no dia a dia, na tocada, deve entender muito bem o significado dessa palavra, né? Porque caminhoneiro conhece primeiro a força da natureza. Sabe o quanto que a chuva, o sol, o vento, a poeira, o frio, o calor interfere no seu dia a dia e também no desempenho da máquina, né? Produtor rural também sabe, né, que ninguém manda na terra. Por mais que tenha planejamento, é o pai velho que dá a palavra final, né? Então, claro que o produtor vai estar lá sempre preparando a terra, adubando ela na medida certa, fazendo o plantio, cuidando, trabalhando, mas tem uma parte que está na mão de Deus, né? Então, turma, acho que essa é a grande lição, né? Que a gente pega no Evangelho de São Mateus e também de São Francisco, que a gente é responsável por tudo aquilo que a gente recebe. E a gente não é dono de tudo, não, viu, gente? E essa responsabilidade, ela também vale para a nossa vida. Porque, sabe, domingo agora a gente vai ter aí, né, o primeiro turno das eleições, né? Amanhã, aliás, a gente vai ter o primeiro turno das eleições. Então, cada um de nós, gente, tem nas mãos essa responsabilidade, que é de fazer a escolha dos candidatos de acordo com a nossa consciência, né? Então, a gente pede para que São Francisco ilumine a cabeça de todos os brasileiros, que seja aí um momento de tranquilidade, um momento de respeito, de responsabilidade, tá bom? Sem provocar ninguém, sem provocar, causar inimizade. Vai lá, volta com reflexão, volta com cuidado, volta com carinho, pensando na geração que está chegando aí pra gente, viu, gente? Para que a gente tenha aí um país democrático, um país que a gente consiga dizer aquilo que a gente pensa. Claro que dizer aquilo que a gente pensa tem as suas consequências, né? Tem sua responsabilidade. Mas vetar aquilo que a gente pensa, a coisa não pode acontecer desse jeito, não. Tá bom, gente? Vamos nós, então, pedir para que São Francisco, né, nos ajude a cuidar melhor do meio ambiente, das nossas famílias, das pessoas que caminham ao nosso lado. Que Deus ilumine cada brasileiro, né, no momento da sua escolha, porque dela, dessa nossa decisão, é que a gente vai ter aí um país em que a gente espera que tenhamos melhores oportunidades de trabalho, esperança para produzir esses bons frutos que tanto São Mateus fala aqui com a gente, e que sejam frutos, né, de honestidade, do trabalho, do respeito, da solidariedade e principalmente da paz aí. Tá bom? E para você, estradeiro, que está na tocada, uma última mensagem, ó. Cuida da sua carga, mas também cuida da sua vida, viu? Cuida do caminhão, mas cuida também de quem divide a estrada direto e reto com você aí, tá bom? Que São Francisco nos ajude, que o anjo da guarda também, que a gente celebrou essa semana também, nos ajude e que a gente consiga ter uma semana realmente aí abençoada, que a gente tenha, né, uma nova direção, um novo direcionamento para essa turma nova aí que vai seguir para assumir a Câmara dos Deputados, Senado, Governo do Estado, Presidência da República, que sejam pessoas realmente comprometidas aí com o nosso povo. Vamos rezar então, Jesuszinho? Ave Maria, cheia de graça, o Senhor é convosco. Bendita sois vós entre as mulheres. Bendito é o fruto do vosso ventre, Jesus. Santa Maria, Mãe de Deus, rogai por nós, pecadores, agora e na hora de nossa morte. Amém. Pai nosso que estais no céu, santificado seja o vosso nome. Venha a nós o vosso reino. Seja feita a vossa vontade, assim na terra como no céu. O pão nosso de cada dia nos dai hoje. Perdoai-nos as nossas ofensas, assim como nós perdoamos a quem nos tem ofendido. E não nos deixeis cair em tentação, mas livrai-nos do mal. Amém. Que Nossa Senhora, Mãe de todas as glórias e graças, São José Operário e seu esposo, São Cristóvão, padroeiro dos viajantes e dos motoristas, e de São Francisco de Assis, quem a gente vai celebrar o dia dele amanhã, que todos os anjos e santos, gente, nos abençoe e nos protejam por todos os dias de nossas vidas, que assim seja. Amém.

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1: É isso aí, gente. De volta com o Brasil Caminhoneiro aqui na capital. E lembrando que daqui a pouquinho, 7 horas da manhã, tem Brasil Caminhoneiro na telinha da Record, gente. É, eu tô chegando com uma matéria especial falando sobre uma feira em São Paulo chamada Expo Postos. E lá nessa feira, gente, vai ter pra gente ter um panorama legal de como serão os postos de abastecimento aí no futuro. Então, gente, é uma matéria bem legal, onde o pessoal também, né, discutiu muito essa questão de alteração de combustíveis. Então não perde, não, uma matéria aí trazendo um panorama legal sobre a questão de infraestrutura e do que o poder público, né, tá fazendo, né, assim como o pessoal das redes de postos, né, estão fazendo para a gente combater esse grande mal aí que são os combustíveis adulterados. Legal? E o Francisco Garossi rodou ali por São Bernardo do Campo, mostrando aí as novidades em caminhões, implementos, tecnologias, mostrando também o que é mito e o que é verdade aí no transporte do sonho de consumo do brasileiro, que é o carro zero quilômetro. Legal? Tem o papelzinho do Riquetti, tem o giro de notícias, enfim. Notícia à torta e à direita é para você conferir daqui a pouquinho na tela da Record, tá bom? Então você vai abaixar um pouquinho o volume da Rádio Capital, ficar com o zoinho colado lá na tela da Record, das 7 às 7 e meia da manhã, Brasil Caminhoneiro em todo o Brasil, tá legal? Ah, e se não der para assistir hoje, não tem problema não, porque você consegue conferir amanhã também na tela da Record News. E só lembrando, viu gente, que no domingo, assim, por volta de umas 8 e meia, 9 horas da manhã, o programa Brasil Caminhoneiro fica disponível também no canal do YouTube, youtube.com/BrasilCaminhoneiroOficial. Você consegue acompanhar o programa lá na íntegra também, tá bom? Vai lá também dar aquele triplo C, que isso aí ajuda demais, demais a gente aqui no nosso dia a dia. Tá legal? Dá tempo de mais duas modas aí, ô Jesusinho? Hã? Dá? Então vamos nós aí. Tô te querendo! E o bagulho é louco, mano. O Everaldo que gosta dessa aqui. Vamos ver!
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O bagulho é louco, mano. João Carreiro marcando presença e antes tô te querendo. Dá tempo de mais uma moda do João Carreiro aí, ô Jesusinho? Dá? Vamos aí, ó. Mera ilusão. Vamos ouvir.

0: Tá aí o João Carreiro com Mera Ilusão, e com essa moda botamos um ponto final nessa edição do Brasil Caminhoneiro, agradecendo, gente, por demais essa audiência qualificada que rodou com a gente, né, nessa hora cheia desse sabadão, mas para todos vocês aí que de segunda a sexta estão sempre ligados aqui com a gente, com as principais notícias do mundo do transporte e da logística também, tá bom? Turma, um bom final de semana, um bom dia de eleição para todos vocês, não esquece de baixar o e-título aí no teu telefone celular, ou se você é velho que nem o Riquete, que gosta de um papelzinho, vai lá, leva a sua cola, que é muito importante também, e leva o título de eleitor. Dá uma checada aí no endereço, tudo certinho. A maioria das cidades estão disponibilizando aí o transporte gratuito aí nos ônibus. Eita, nós, legal, legal. Isso é bom, incentivar a turma a poder ir votar, tá legal? Vai todo mundo com tranquilidade, exercer aí o direito democrático, né? O direito de poder eleger aí os nossos dirigentes. Quem vai estar aí na Câmara dos Deputados, na Câmara do Senado, na Câmara do Senado, no Senado Federal, quem vai ocupar aí a cadeira aí do Governo do Estado, da Presidência da República também, vamos todo mundo votar com coerência, com responsabilidade, tá bom, gente? Fiquem todos com Deus, bom final de semana pra você, viu, Jesusinho? Dá uma recarga na bateria pra segunda-feira, a gente tá aqui firme e forte na onda do transporte pra mais um Brasil Caminhoneiro inédito pra você, tá bom? Beijo, turma, fiquem com Deus e até segunda!
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3: Meus amigos de todo o Brasil, quem os cumprimenta é o Padre Jader Pereira. Daqui a pouquinho nós vamos ouvir música bonita. Daqui a pouquinho vou responder às pessoas na Tribuna dos Aflitos. No fim do programa, tem um momento de reflexão e paz, a maior corrente de fé do rádio brasileiro.

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Muito bem, meus amigos, mais uma vez estamos aqui na Rádio Capital. E que bom que você está aí ouvindo a Viola e a Fé. Programa este que toca música bonita e fala de Deus. Todos os dias eu estou aqui, é de segunda a sábado, gente. De segunda a sábado, das 6 às 7 horas da manhã. E eu sei que tem pessoas me ouvindo por todas as partes do Brasil. Obrigado, viu? Muito obrigado pelo seu carinho, pela sua companhia, pela sua audiência. Tem pessoas que nesta hora estão me ouvindo no carro, na casa, no trabalho. Aonde quer que você esteja me ouvindo, receba o meu abraço e o meu aperto de mão. E que nosso Senhor Jesus Cristo no seu infinito amor abençoe você e abençoe toda a sua família.

0: Bom, deixa eu abrir aqui a minha caixa de promessa. Deixa eu puxar aqui uma lâmina. Vamos ver qual a mensagem vai sair hoje. Ó, já saiu. Saiu Êxodo, capítulo 15, versículo 2. O Senhor é a minha força e o meu cântico. Ele se tornou a minha salvação. Ele é o meu Deus. E eu o louvarei. Ele é o Deus de meu Pai. E eu o exaltarei.
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0: Muito bem, gente. Olha, para começar bem o programa, vamos ouvir uma música muito bonita. Daqui a pouquinho eu volto.

0: Bom dia, Padre Jader. Eu preciso fazer uma oração para uma pessoa da minha família que chama Ana Maria Ferreira Souza. Minha filha Camila, por favor, Padre, faz oração para ela aí. Obrigado, Padre. Eu sou Maria José do Embu das Artes. Um bom dia para o senhor aí.
1: Amém, filha. Vamos rezar sim por você, por toda a família. Conte sempre com as nossas orações. Bom, tem muitos nomes para colocar na oração que estão chegando aqui no nosso WhatsApp. Deixa eu abrir aqui. Deixa eu ver. Aqui, ó, Padre Jader Pereira. Peço oração para mim, Sônia Maria, meu esposo José Ferreira e minha mãe Maria José. Que Deus proteja nos de todo mal. Vamos rezar, viu, filha? Tá na oração. Tem mais aqui, Padre Jader Pereira. Meu nome é Ana Maria. Padre, peço para colocar na oração o meu nome e de toda a família, em especial meu neto, Luiz Gustavo, que se encontra muito afastado da família. Ô, filha, vamos rezar, tá bom? Olha, esses nomes estão na nossa oração de hoje.

0: Muito bem, meus amigos. Eu quero neste momento chamar a sua atenção para uma missa forte e poderosa que eu vou realizar domingo que vem. Domingo que vem, o padre vai realizar a bênção do Santo Sacramento. Jesus Cristo vivo no meio de nós. Domingo que vem é o dia que o padre desce do altar e anda no meio do povo, abençoando pessoa por pessoa com o Santíssimo Sacramento, o ostensório, que anda no meio do povo, abençoando as pessoas. Domingo que vem é o dia em que as pessoas trazem documentos, objetos, fotos para estender na direção do Santíssimo. Pois toda vez que nós estendemos nossas mãos na direção do Santo Sacramento, bênçãos poderosas caem sobre nós. Bênçãos do alto. Essa missa é uma missa muito forte, aonde o padre também realiza a poderosa libertação. A libertação é aquela oração forte para tirar os maus espíritos das pessoas, que é aquela oração que Jesus fazia quando expulsava os males, não é? Essa missa é para as pessoas que sofrem, pessoas que estão doentes e ninguém descobre o que você tem. Essa missa são para aquelas pessoas que sofrem com problemas espirituais, amarrações, pessoas que sofrem com inveja. Qual está sendo o seu sofrimento? Ah, então venha estar comigo domingo, para que este mal possa ser tirado na missa do Santo Sacramento. Jesus Cristo vivo no meio de nós. Domingo que vem eu vou celebrar 3 missas. A primeira missa às 7 horas da manhã. Depois a segunda missa às 9 horas da manhã. E a terceira missa às 3 horas da tarde. Eu quero que você ouça agora pessoas que já vieram nas missas e que foram muito abençoadas rezando as novenas com o padre. Vamos ouvir.
1: Michele, moro na Vila Ré. Tem 2, né? A primeira que, graças à minha sogra, que eu comecei a vir aqui, porque a minha mãe, ela fez uma cirurgia da coluna e não estava boa, não conseguia nem andar direito. E eu fiz a novena da cura em nome dela. E hoje, para a honra e glória do Senhor, a minha mãe está aqui, Lucy Surati, e ela está se recuperando. Hoje ela vai começar a novena também. E graças a Deus, o que a gente passou, Deus estava com a gente sempre. E tem a segunda coisa que aconteceu na nossa vida, que eu e meu marido estávamos desempregados, e a gente fez a novena desatadora do nós, e amanhã vai fazer 1 semana que ele está trabalhando, já está para ser registrado. E antes de terminar a novena dele, ele conseguiu a graça de arrumar um emprego.
0: Graças a Deus. Tá vendo como as pessoas estão alcançando muitas bênçãos? Padre, será que eu, se eu for aí na igreja, eu vou conseguir também ser abençoado? Claro que vai. Até quando você vai ficar aí com este sofrimento? Vem estar comigo domingo que vem, para receber a bênção do Santo Sacramento, Jesus Cristo vivo no meio de nós, 7 da manhã, ou 9 horas da manhã, ou 3 horas da tarde. Domingo que vem eu vou dar continuidade à novena. Se você não iniciou ainda, pode iniciar domingo que vem, tá? Anote o endereço, o Santuário do Bom Jesus. Está aqui no centro de São Paulo, na rua Capitão Faustino Lima, número 101, ao lado da estação do metrô Pedro II. Rua Capitão Faustino Lima, número 101, ao lado da estação do metrô Pedro II. Quando você chegar no metrô Pedro II, sai pela saída da Rua da Figueira. A Rua da Figueira é a rua do metrô. Nossa rua é na rua de trás da Rua da Figueira, em frente ao portão principal da Congás. Domingo que vem, eu espero por você e por toda a sua família.
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0: É, mas agora nós vamos ouvir uma música bonita, gente. Daqui a pouquinho eu volto.

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3: Muito bem, estamos de volta. Meus amigos, você também pode participar aqui da Tribuna dos Aflitos. E é muito fácil. É só você mandar uma mensagem de áudio, tá? Uma mensagem de voz, aqui para o nosso WhatsApp. Você manda uma mensagem de voz, uma mensagem de áudio contando o seu problema. O padre vai ouvir, vai analisar e vai responder você aqui no ar. Você sabe o número aqui do nosso WhatsApp? Anote aí: 940307365. 940307365. O código de São Paulo é o 11. Então mande a sua mensagem aqui para mim. Eu vou incluir a sua mensagem na Tribuna dos Aflitos.
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0: Muito bem, eu já tenho aqui uma mensagem de voz. Quem mandou a mensagem foi a Marley. E ela mandou a mensagem para o padre, contando o seu problema. E eu quero ouvir com você. Vamos ouvir?
1: Bom dia, padre. Padre, eu ando em desespero. Mais de um ano no sofrimento. Eu tenho uma filha, padre, que logo começou a pandemia. Só sofrimento. É uma doença atrás da outra. É problema de saúde, um atrás do outro. Por último, padre, um câncer de mama. E ainda está em tratamento. Já fez cirurgia. E quando não é uma coisa, é outra. Tudo doença, padre. Eu não sei mais o que eu faço. Minha vida é orar e pedir a Deus que tenha misericórdia. Mas eu acho, padre, que alguma coisa tem, não é possível. Quando não é uma coisa, é outra. Quando não é com ela, é com o filho. O meu nome é Marley Pereira dos Santos. E o nome da minha filha é Karen Aparecida Pereira dos Santos, padre. Oh, padre, misericórdia.
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0: Minha amiga Marley, ouvi atentamente a sua mensagem de voz. E enquanto eu ouvia a sua mensagem, eu senti uma coisa muito ruim, filha. Você está pedindo pela sua filha. Diz que sua filha sofre com um problema na saúde. É só doença, problema de saúde, uma atrás da outra. E que nada melhora. Você disse que teve um câncer. Você disse assim, filha, quando não é com ela, quando não é com a minha filha, é com os filhos dela. Bom, tem sempre gente doente. E você, Marley, você diz assim, deve ser alguma coisa tem, né? Você disse, alguma coisa tem. Não é possível uma coisa assim. Vou te dizer uma coisa, minha amiga. E você está certa, tem sim. Tem problema espiritual sim com ela. Com ela e com a família. Mas já vou te dizer uma coisa. Esses problemas de saúde que a sua filha está tendo não é única e exclusivamente por causa de um problema espiritual. Os males espirituais, eles agravam a situação, fazem com que sua filha e a família dela não consigam encontrar soluções, curas, os tratamentos não fazem efeito nenhum. Primeiro, deixa eu te dizer uma coisa, esses males espirituais se abateram na sua filha, na família da sua filha, por causa de muita inveja, viu? Isso aí é muita inveja, muita inveja.

0: Mas deixa eu te dizer outra coisa. Essas doenças terão fim. Nós vamos ajudar você, viu, filha? Vamos ajudar você, porque para Deus não tem nada impossível. Faça o seguinte, olha. Vem aqui no santuário domingo que vem. Pode vir domingo agora, 7 horas da manhã, ou 9 horas da manhã, ou 3 horas da tarde. E eu vou ensinar você, vou ensinar sua filha, uma novena forte e poderosa que ela vai fazer aqui comigo, com libertação, com exorcismo, que é primeiro para tirar esse mal que está atrapalhando, e para depois, para que Deus e Nossa Senhora tragam cura à sua filha e à família dela. Então, olha, venha domingo agora, 7 horas da manhã, ou 9 horas da manhã, ou 3 horas da tarde. Eu estarei aqui nos 3 horários. E eu quero ajudar você, viu, filha? Sua filha vai ficar boa. Pode ter certeza, ela vai ficar boa. Então, olha, domingo agora, pode vir, tá? Porque depois que você, filha, fizer, você e sua filha fizerem os trabalhos espirituais aqui com o padre, você vai ver que ela vai começar a melhorar, ela vai ficar forte, tanto espiritualmente quanto no seu corpo, e mal nenhum mais vai chegar perto dela, doenças, tá? Deixa eu dar o endereço para você. O santuário está aqui no centro de São Paulo, na rua Capitão Faustino Lima, número 101, ao lado da estação do metrô Pedro II. Anotou? Rua Capitão Faustino Lima, número 101, ao lado da estação do metrô Pedro II. Quando você chegar no metrô Pedro II, você sai pela saída da Rua da Figueira. Tá? É atrás da Rua da Figueira, é em frente ao portão principal da Congás. Pode ter certeza, filha. Você vai sair da Tribuna dos Aflitos e vai subir a Tribuna dos Vitoriosos.
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0: Muito bem, então vamos ouvir uma música bonita, gente. Daqui a pouquinho eu volto.

0: Bom dia, padre Jader Pereira. Meu nome é Dirceu Gomes, da cidade de Manhumirim. Eu me encontro internado, padre, aqui no Hospital Santa Casa de Caridade de Carangola. Tive queimadura de segundo e terceiro grau pela metade do corpo, padre. Peça uma oração para mim, padre, que só Deus para me tirar disso aqui, que eu estou sofrendo demais, de tanta dor, tanto sofrimento, eu não estou aguentando mais. Peço oração para mim, Senhor. E peço oração para minha esposa, que está cuidando de mim aqui também. Obrigado.
1: Amém, filho. Vamos rezar sim por você, pela sua esposa. Conte sempre com as nossas orações.

Olha, eu tenho mais nomes aqui para colocar na oração. Deixa eu abrir o WhatsApp. É, os nomes estão chegando aqui no nosso WhatsApp. Aqui, ó, Padre Jader Pereira. Bom dia. Padre, por favor, reze pelo meu filho, que tem problemas espirituais. Daniel Vieira Santos dos Reis. Vamos rezar por ele sim, viu, filha? Deixa eu ver se tem mais. Tem sim, ó. Padre Jader Pereira, bom dia. Meu nome é Antônio Marcos Santos Ramos. Sou um jovem de 36 anos. E venho há algum tempo sofrendo com o vício do álcool. Peço que o Senhor faça orações por mim e me ajude, Padre. Vamos rezar sim, viu, filho? Antônio Marcos dos Santos. Olha, estes nomes estão na nossa oração de hoje.

0: Olha, você que ouve sempre o nosso programa, eu não sei se você já reparou, mas eu já respondi muitas pessoas pedindo ajuda para o vício, né? Esposas pedindo pelo vício do marido, mãe pedindo pelo vício do filho. É, o vício é algo que acomete muitas pessoas. Muitas famílias sofrem por causa do vício. E o vício tem várias maneiras, né? É, tem vícios da bebida, né? Do álcool, tem vício do jogo, tem vício de cigarro, tem muitos vícios, droga, não é? Agora, seja qual for o vício ele sempre destrói. Leva o dinheiro da pessoa embora e destrói com a pessoa. Você pode reparar que dificilmente uma pessoa que sofre com vício, ela para por muito tempo no emprego. Pode reparar. O vício, ele humilha as pessoas. Fazem as pessoas se afundarem em dívidas, principalmente o vício do jogo, não é? E muitas pessoas têm o vício porque deseja algo, né? Uma satisfação ali momentânea, ou querer ganhar algum dinheiro fácil. Mas tem pessoas que o vício é de ordem espiritual. Eu atendo muita gente assim. Às vezes a pessoa é uma pessoa boa, ela nem quer continuar nessa vida de vício, ela quer parar, mas sempre tem alguma coisa que empurra a pessoa para o seu vício. E aí a pessoa não consegue largar, ela não consegue parar, ela não tem força. Por isso que muita gente diz, tem uma força maior do que a pessoa que leva ela para o vício. A pessoa é boa, ela quer parar, mas não consegue. Mas olha, eu sempre digo para as pessoas que me procuram que para Deus não tem nada impossível. O vício pode ser um vício comum, não é? Como muitos têm, ou pode ser um vício de ordem espiritual. Para Deus não tem impossível. Muitas pessoas já se libertaram dos vícios através das poderosas novenas. Você já deve ter ouvido depoimento também de pessoas que se libertaram dos vícios, não é? Temos muitos depoimentos assim. Graças a Deus, né? Eu quero que você ouça agora um depoimento, pessoas que já vieram nas missas e que foram muito abençoadas.
1: Seu nome?
2: Luísa.
1: Luísa, mora onde?
2: No Sacomã.
1: Qual foi a graça alcançada no Santuário do Bom Jesus, participando das novenas com o padre Jader Pereira?
2: Fiz uma novena, no terceiro dia da novena, pelo um trabalho para o meu filho, já alcancei a graça. Ele está trabalhando.
1: Ele está trabalhando já? Está feliz?
2: Estou muito feliz.
1: Graças a Deus.
0: Graças a Deus. Atenção, meus amigos. Domingo que vem, o padre estará realizando aqui no Santuário do Bom Jesus uma missa poderosa, a bênção do Santo Sacramento. Jesus Cristo vivo no meio de nós. Domingo que vem, o padre vai descer do altar e vai andar no meio do povo, abençoando pessoa por pessoa com o Santíssimo Sacramento. Esta missa realmente é poderosíssima. Uma das maiores bênçãos que há. Domingo que vem, traga peças de roupas, documentos, para estender na direção do Santíssimo. O padre, quando desce do altar e anda no meio do povo, com o Santo Sacramento, e o povo estende suas mãos, faz os pedidos, é nesta hora que muitas bênçãos acontecem. Então é domingo que vem, viu? Domingo agora, 7 horas da manhã, ou 9 horas da manhã, ou 3 horas da tarde, aqui no Santuário do Bom Jesus. O santuário fica na rua Capitão Faustino Lima, número 101, ao lado da estação do metrô Pedro II. Rua Capitão Faustino Lima, número 101, ao lado da estação do metrô Pedro II. Chegando no metrô Pedro II, desce para o lado da Rua da Figueira, né? Você sai pela saída da Rua da Figueira. A Rua da Figueira é a rua do metrô. Nossa rua é na rua de trás da Rua da Figueira, em frente ao portão principal da Congás. Domingo agora, bênção do Santo Sacramento. Eu espero por você e por toda a sua família.
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0: Muito bem, gente, vamos ouvir uma música bonita. Daqui a pouquinho eu volto.

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0: Santíssima Virgem Maria, Santo das causas perdidas e dos males desenganados, olhai por nós neste momento, aumentai o nosso amor e a nossa fé, abençoai a nossa casa e a nossa família, prosperai o nosso trabalho e as nossas mãos, fortificai a nossa saúde e o nosso corpo. Ó meu bom Jesus, Santo protetor daqueles que em vós confiam, sei que serei atendido, pois igual ao teu nome, mais poderoso não há. Meu bom Jesus, rogai por nós. Abençoe-vos o Deus Todo-Poderoso Pai, o Filho e o Espírito Santo. Amém.
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0: É, o nosso programa vai ficando por aqui. Mas amanhã eu volto, neste mesmo horário, e espero por você. Muito obrigado pela sua companhia, pelo seu carinho. Que Deus abençoe a todos. Fiquem todos.

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novamente com o meu, com o seu, com o nosso programa. E já peço permissão, hein, gente? Já peço licença para adentrar em sua casa, entrar em seu trabalho, adentrar em hospitais, asilos, escolas, enfim, adentrar onde você permitir, tá bom? Eu e meu povo espiritual. Bom, gente, hoje teremos oração de cura através da água. Então já vá providenciando aí, hein? Já vai providenciando água filtrada ou fervida, porque já vamos fazer esse maravilhoso benzimento. Também teremos trabalhos, curiosidades ciganas. Ah, gente, o trabalho hoje está esplêndido, viu? A maioria das pessoas que vai no consultório fala: olha, eu preciso que abra a mão do meu patrão, da minha patroa, do meu marido, da minha esposa. O trabalho hoje é daqueles que a mão vai ficar assim, ó. Não vai mais. O cara ou a mulher vai tentar fechar a mão e não vai conseguir, ó. Sabe aquelas doencinhas, aquelas doenças que dá no nervo? Vai atrofiar, tá bom? É bom que aí é só chegar, a mão já tá assim que nem uma bandeja, né? Mas é já, hein, gente? Fica esperta aí, tá? Também teremos curiosidade cigana, ouvinte no ar. Aliás, você já pode estar entrando em contato aí na rede social da Rádio Capital, fazendo sua pergunta de forma objetiva, coisas possíveis, tá bom? Sempre com data de nascimento, nome completo, se envolver empresa ou outra pessoa, também preciso do nome da empresa ou da outra pessoa, tá bom? E tem que ser pergunta direta, não adianta perguntar assim, quero saber da minha vida toda, não tenho tempo. Aí tem que ligar lá no consultório, o horário reservado para você, aí a cigana vai te responder o que você quiser saber, tá bom? Aqui tem que ser de forma bem objetiva, porque você já sabe. O tempo aqui não passa, ele voa, tá bom? Então vamos lá. E teremos também assuntos diversos, né? Que vai surgindo aqui, a gente vai comentando. Se der tempo, a gente vai comentar sobre a história da padroeira. Gente, que absurdo, a que ponto chegamos, né? Mas enfim, né? Se você não ouviu, já você vai entender do que eu tô falando, tá bom? E a partir desse momento, né? Convido a todos a fecharem os olhos, elevarem os pensamentos, respirarem bem fundo, para que juntos possamos fazer uma linda corrente.

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1: Senhor, fazei de mim um instrumento de vossa paz. Onde houver ódio, que eu leve o amor. Onde houver ofensa, que eu leve o perdão. Onde houver discórdia, que eu leve a união. Onde houver dúvida, que eu leve a fé. Onde houver erro, que eu leve a verdade. Onde houver desespero, que eu leve a esperança. Onde houver tristeza, que eu leve alegria. Onde houver trevas, que eu leve a luz. Ó Mestre, fazei que eu procure mais consolar que ser consolado, compreender que ser compreendido, amar que ser amado, pois é dano que se recebe, perdoando que se é perdoado. E é morrendo que se vive para a vida eterna. Amém.

0: gente. Agora vamos a um breve intervalo, mas eu volto rapidinho, hein? É assim, piscou, voltou. Não saia daí.
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9: Já voltei. Não falei que era rapidinho, gente? Agora, ouça esse depoimento de uma pessoa que passou em consulta com a minha cigana. Bom, é melhor ela falar para você.
10: Eu sou a Érica, da Zona Sul de São Paulo. Fiz uma consulta com a Dona Eliana. Em seguida, eu já fiz uma iluminação espiritual para mim e para o meu filho. Nessa iluminação, a gente foi muito bem assistido, teve uma mudança importante na nossa vida. Eu estava meio desanimada, chateada. Hoje eu estou uma pessoa mais disposta, mais feliz, confiante e estou mais calma, tranquila. Fez muita mudança na minha vida essa iluminação. Minha vida financeira está melhorando muito e meu filho também. Meu filho saiu de uma companhia que não estava boa para ele e o serviço dele, que ele trabalha por conta, o serviço dele deu uma levantada, a saúde dele está boa. Então eu só tenho a agradecer a Dona Eliana, o trabalho dela com a entidade de luz dela, com a cigana, que foi muito válido para mim, para minha família. E eu gosto muito do trabalho dela e é muito satisfatório e verdadeiro. Liliana, um abraço, fica com Deus e obrigado por tudo.
0: Gente, também quero falar para vocês que você que está tentando fazer uma iluminação espiritual para abrir os seus caminhos, trazer tudo de bom para você, bom emprego, para você, união com família, enfim, para tudo, tá? Essa iluminação espiritual, ela é um trabalho maravilhoso. Ela é feita na cachoeira, na mata e também é feita no mar, tá bom? Então, não perca mais tempo. Ligue e já vá fazendo a sua, tá bom? Não deixe de ligar, informe-se. De repente, tem alguém doente dentro da casa? De forma alguma, nenhum médico consegue resolver? O local aí pode tá pesado, pode ter negatividades, pode ter eguns no local. Esse trabalho, ele limpa tudo. Para a saúde, para a prosperidade, para tudo, gente. É um trabalho simplesmente maravilhoso. Quem faz não fica sem. 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
9: É isso aí, gente. Liga para mim. Quem sabe, daqui a pouquinho é você que vai estar dando o seu depoimento porque já conseguiu o que almejava, né? Olha, gente, acesse minhas redes sociais, Dona Eliana Cigana. Seja meu seguidor, eu vou adorar ser seguida por você. Também já memoriza aí o meu telefone, hein? 11...

0: É isso aí, memorizou? Então aproveita aí e também já anota o WhatsApp, tá? 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E já agende a sua consulta com total privacidade e sigilo. Fale e conheça minha maravilhosa cigana e toda a falange espiritual que me acompanha, gente. Olha, tem pessoas que vai lá no meu consultório e tem mediunidade, logo de cara na porta do meu consultório já enxerga um caboclo alto, lindo, lindo, lindo. Tem uma cliente que vai lá toda semana porque ela vem, então ela vai lá porque ela tá paquerando o meu caboclo, viu? Já falei pra ela que não pode, mas ela vai toda semana pra visitar ele. Ele fica lá na porta fazendo a ronda de um lado pro outro, então você já é recepcionado lá na porta por um caboclo. Entrou, é recepcionado pelos meus ciganos. Teve um sábado que minha cigana desceu na recepção, já incorporei, ela fez todo mundo dançar, acredite, até quem não conseguia se mexer dançou, porque ela fez dançar. Foi muito legal, assim. Ela dançou bastante, atrasou todas as consultas, mas não teve problema. Ficou todo mundo feliz e o melhor, ela deu um nome para as pessoas, coisas que ela nunca fez. E pediu sigilo para quem estivesse ali. Então, aquele dia, quem estava lá sabe o nome da minha cigana, tá bom? Olha, gente, a minha casa é assim, tá? O meu templo é um local de luz. É um local muito gostoso, onde você é muito bem recebido, onde você se sente em casa. Então, se você tiver oportunidade, vá lá também, vá sentir esse clima de aconchego, de acolhimento. É muito bom, viu, gente? E além disso, você sabia que no meu consultório não é simplesmente uma consulta? Além de você estar se consultando, você também vai ser descarregada. Ou descarregado. Você sabia que às vezes você passa encruzilhada, que é aquelas ruas de cruz, e ali é cheio de eguns, né? Sem luz nenhuma, e você tá passando, eles te acompanham. Aí você passa na porta de cemitério, a porta é uma festa. Se você não tem proteção, sai te acompanhando. Então, esses que não foram mandados, que vieram espontaneamente te acompanhar, esses a gente tira lá no consultório na hora. Tem pessoas que chegam ali, assim, parecendo que tá carregando uma pessoa de 200 quilos no ombro. Sai de lá quase que flutuando, tá? É, peso nas pernas. Então, gente, se tiver oportunidade, vá. Se não tiver, pode fazer a consulta com total privacidade e sigilo da sua casa, porque o bom de ser espírito é que não tem barreira, eles vão até onde você está. Então, na sua casa, você também é descarregada, tá bom? Não perca mais tempo, não, tá? 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E eu e minha cigana e o meu povo cigano vamos ter o maior prazer em te receber. Olha, gente, tô recebendo aqui muitos pedidos de alô, tá? Vocês me desculpem, não vai dar para falar todos, mas vou falando, tá bom? Alô especial para Maílson. Já vai se posicionando que em seguida vai ter ouvintes no ar, tá bom? Então, alô para Maria de Mairiporã, Solange, Deise. Gente, a Deise é incrível. Ela tem um galo que parece um cachorro. E o galo é limpinho, só faz as necessidades num tapete higiênico. E ontem ela fez a festa de aniversário dele. Se der a semana que vem ela autorizar, eu vou pôr aqui, tá bom? É que eu não pedi autorização, então não posso pôr, né, Deise? Esse galo, ele é tão ciumento que ele não deixa ela falar comigo. Quando ela tá no telefone, ele começa a cantar, ele grita. É um negócio incrível. E esse galo, ela, como ela não tem filhos, esse gato é como se fosse... Galo. Esse galo, ele é branquinho, mas é aqueles galos que ela dá banho, ela perfuma, ela cuida, dorme na cama com ela. E pior, é melhor, né? É ela e o marido, é o filho dos dois. É lindo de ver. Depois as pessoas falam que galo não tem sentimento. É claro que tem. Se galinha tem, por que que galo não vai ter, né? Gente, vocês que pensaram besteira, o Rocino e a Tuli tá aqui rindo. Eu tô falando galinha mesmo de pena, tá? Então, gente, olha, mais alô também aqui, ó. Alô pra Neide Maria, pra Jana 38, pra Seu Joilson, pra Joelma e pra todos os ouvintes da Rádio Capital. Já já eu vou mandar mais alô, viu, gente? Porque agora o ouvinte já tá ali aguardando. Será que é você? Vamos pra primeira pergunta?
1: Isso mesmo, maravilha. Para quem está ouvindo aqui uma Estrela no Ar na Rádio Capital, manda mensagem aqui no 983345777. E a gente, eu vou ler aqui uma mensagem que chegou pelo WhatsApp. A mensagem é o seguinte: eu me chamo Cristina Menezes dos Santos Marinho. Nasci no dia 25/9/78 e gostaria de saber da minha vida amorosa. Sou casada, meu marido bebe muito, não sou feliz, tenho dois filhos e não está dando certo. Me ajude, não tenho vontade de viver.
0: Menina, você vai perder a vontade de viver por causa do casamento. Olha, vocês vivem num tempo tão maravilhoso. Se vocês vivessem na minha época, eu sou centenária, então você já imagina quanto tempo lá atrás. Os pais que escolhiam o casamento pra gente, a gente feliz ou não, achando bonito ou não, gordo ou magro, feio ou lindo, a gente tinha que viver a vida inteira e não tinha nem direito de opinar. Hoje em dia vocês têm livre arbítrio, ainda reclama, não tá bem. Vida que segue, gente, continua, trabalha ali, abre seu caminho, cria seus filhos, é claro que o pai tem obrigação, mas a vida é tão, assim, é tão rápido na Terra que não vale a pena ficar protelando. Se a pessoa bebe, não te faz feliz. Você tá infeliz, tá esperando o quê? Mas vamos lá ver aqui na carta, apesar que a resposta eu já te dei, tá? Normalmente eu nem preciso olhar aqui, porque eu já te dei a resposta. Aqui mostra que você precisa colocar para fora a força que você tem. Você tem medo. Medo do quê, menina? Encara. Fácil não vai ser, não, mas é possível. Eu vou te ajudar, tá bom? Vou pôr seu nome na oração. É claro que você vai se programar direitinho, não vai fazer a besteira de sair com o filho agora, mas vai se programar. Quem sabe o ano que vem você já consegue seguir sua vida com ou sem companheiro, gente. Por que que as pessoas acham que para ser feliz é necessário ter um companheiro ou uma companheira do lado, né? Não precisa. Olha, homem cigano, às vezes... No, assim, aqueles que são boêmios, eles não casam, não. Eles têm todos e todas. E é feliz. Só que, é claro, não tem aquela pessoa ali 24 horas por dia. Mas cada um sabe adaptar o seu jeito de ser feliz. Então, pensa nisso, tá? Não tô brigando, não tô julgando. Se você achar que tem que ficar assim, na esperança de que amanhã ele vai parar de beber e que vai se tornar outra pessoa... Eu vou deixar bem claro que parar de beber até pode, mas mudar a personalidade é ilusão, porque a personalidade vem ali cravada na alma, não muda não, tá? Então esse negócio de mudar e você se apaixonar de novo pelo mesmo homem, eu acho complicado, tá? Se você quiser uma consulta mais específica, liga, eu te oriento melhor, tá bom? Mas aqui já fica a dica, você pode, você deve e eu vou te ajudar. Vai procurar ser feliz, menina. Filhos crescem, seguem a vida deles. E a sua, o que que você vai fazer? Você vai passar nessa vida só cultivando infelicidade? De jeito nenhum, tá bom? Permita-se viver, permita-se ser feliz. E eu vou te ajudar com certeza absoluta.
1: Eu quero aproveitar, obrigada por ter respondido, né, Liane? Espero que ela tenha ouvido bem, né?
0: Sim.
1: Eu quero mandar um beijo e agradecer quem tá aqui na live, pra Júlia, pra Laudicélia, pra Juliane, pro Biel, pra Maria Conceição, pra Daniele Pissoleto, pra Júlia novamente. E chegou uma outra pergunta aqui que a gente vai colocar no ar.
2: Meu nome é Luzia, sou do dia 20/6/1968. Gostaria de ver que a dona Eliane. Esse ano ou ano que vem eu volto a morar em São Paulo. Por favor, vê pra mim.
0: Vamos lá. Olha, essa não é bem uma pergunta espiritual, tá? Vamos lá. Se você tiver vontade e condições, é claro que você vai, tá? Mas eu vou ver aqui espiritualmente se vai dar certo, tá bom? Vamos lá. Olha, você tá falando de vir, mas você tá um pouco com receio, medo... Engraçado, a maioria das pessoas estão querendo sair de São Paulo, né? Ela quer fazer o reverso. São Paulo é uma cidade maravilhosa, mas não é qualquer um que aguenta aqui, não. Porque nós, paulistanos, da hora que colocamos o pé no chão até a hora de dormir, que muitas vezes é madrugada, tem que matar muitos leões por dia. É uma cidade cara, é uma cidade super lotada, cheia de carro. Eu não sei onde você está, mas de repente você quer viver aí nessa muvuca... Ok, aí você vem, vai ser muito bem recebida, porque minha São Paulo é cheia de problema, é uma cidade cara, mas nós paulistanos somos muito acolhedores, tá bom? Agora sim, eu tô vendo você com a cabeça girando demais, parece que você não tem essa certeza que você quer vir. E se você vir nesse momento, não vai dar certo. É melhor se preparar um pouquinho mais, tá bom? Quiser mais detalhes, me procura que vamos descobrir por que que apareceu isso aqui. Alguém bloqueando o seu caminho, tá bom? Dá tempo de fazer mais uma pergunta,
1: dá, eu sim.
0: Acho.
1: Eu só queria só mandar um recadinho para o pessoal que está ouvindo a gente pelo rádio, acompanhando pelo YouTube. A dona Helena, ela faz os atendimentos rápidos aqui, né? Uma coisa rápida aqui, sim, na Rádio Capital. E o pessoal que está entrando em contato, né? Para poder ter um atendimento um pouco mais aprofundado, o pessoal está mandando mensagem para a dona Helena e fazendo questionamento no telefone dela. Gente, se alguém tiver interesse, ter aquela consulta um pouco mais assim para ter umas respostas mais assertivas, não que ela não dê, mas ter aquele espaço só para você, entre em contato com a dona Eliana e agende a sua consulta. Tá bom?
0: É, na verdade, não seria nem mais assertiva, porque o que eu falo aqui, eu cigana, eu falo com certeza absoluta.
1: Isso.
0: Mas com mais tempo para tirar dúvida, explicar com detalhes, tá bom? Então, aí, ouça minha amiga Tule, liga, faça sua consulta com total privacidade. Enquanto você tiver dúvida, tiver alguma pergunta para fazer, minha cigana não vai deixar você sair lá de dentro, tá bom? Enquanto ela não te descarregar. Então, liga e marca, viu?
1: Vou colocar uma pergunta. Obrigada, dona Eliana.
3: Dona Eliana, estou passando aqui somente mesmo para agradecer. Semana passada eu não consegui entrar na live, só consegui ouvir mesmo. Mas estou passando aqui para agradecer que eu consultei aqui na rádio, né, com você e com a sua cigana sobre a audiência trabalhista que eu teria no dia 17. E a senhora pediu para acender uma vela para a cigana, uma vela laranja, uma vela branca para o meu anjo da guarda. E pedi para a sua cigana me acompanhar que eu daria tudo certo. E sim, realmente, deu tudo certo. Gratidão tanto para você quanto para a sua cigana. E sou grato por isso, por poder contar com esse apoio, essa ajuda, tanto da senhora quanto da sua cigana. E eu gostaria também de saber como é que eu faço para fazer umas doações para a senhora de ração. Não é pagamento, e sim uma pessoa ajuda a outra, né? Fazer uma doação de ração para a senhora, se tem alguma ração específica, ou mesmo algum pix que eu possa estar mandando para poder ajudar a senhora com os animaizinhos, porque são seres humanos que precisam da gente, né? Não é pagamento, estou falando, não é pagamento, e sim uma ajuda que uma pessoa ajuda a outra, e assim a gente segue a vida. Muito obrigado, dona Eliana, cigana, e ao Gabriel Vieira, do Campo Limpo. Beijos, bom programa para nós.
0: Gabriel, eu que agradeço demais por você ter dado um retorno. Eu já sabia, minha cigana já tinha vindo e falado para mim que você tinha tido êxito, tá bom? Mas eu gosto que vocês falem, porque às vezes você, meu amigo, minha amiga tá em casa, tá tão descrente das coisas, não tem mais fé. Então ouça que nem o Gabriel, olha como é bom. Quando tem fé, meu povo ajuda, você consegue. É claro que não adianta pedir coisas impossíveis. Não tá trabalhando e perguntar, amanhã eu vou comprar uma mansão? Vou viajar pro exterior? Aí é óbvio que não, né? Mas quando são coisas possíveis, é claro que meu povo ajuda. Então muito obrigado, Gabriel. Liga lá no consultório, porque aí é as minhas colaboradoras que vão estar te orientando, tá bom? 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E desde já eu agradeço em nome de todos os meus pets. Gente, tá muito difícil. Olha, mal começou a primavera, eu já tô ficando maluca. Eles já começaram a ficar cheio de pulgas. Faz uns 6 meses eu comprei aquela coleira, não posso falar a marca, e coloquei em todos os cachorros, e não são barato. Não foi meia hora, os cachorros comeram a coleira. Além de eu ficar no prejuízo da coleira, ainda fiquei no prejuízo de veterinário, ficaram intoxicados. Então não adianta mais eu pôr essa coleira. Você sabe, filhotinhos, até um ano brinca demais. Eles picotaram, ainda entrei em desespero, falei, eu vou colar essas coleiras, não tive como. Aí minha irmã conseguiu salvar uma. Ela sabe fazer tricô, ela fez aquele negócio bonitinho, com linha em volta, para eles não comerem, né? O que que aconteceu? Um cachorro arrancou o dente, porque ele foi pegar, colher o dente dele. Ficou ali, arrancou. Então, não sei mais o que fazer. Só resta eu pedir ajuda para vocês, me trazer comprimido, ou aquele de pôr. Eu prefiro comprimido, tá? Que eles comem sem problema nenhum. Aquele que põe atrás da nuca, eu tenho medo, porque como eles comem coleira, é óbvio que um vai lamber o pescoço do outro, né? Então, no que vocês puderem ajudar, ração, qualquer outra coisa, eu agradeço demais. Gabriel, já agradeço muito porque você já me deu oportunidade aqui de eu já contar a história dos meus bichos. Não são brincadeira, viu? Eu falo que às vezes eu resgato o problema para mim, mas é um problema que vem com pelo, com rabinho balançando, com um sorrisão largo. É um resgate de amor. E enquanto eu for viva, eu vou fazer isso. Mas se puder ser com a sua ajuda, com a ajuda de todos, né, os ouvintes aqui, eu vou ficar muito feliz. Ah, normalmente, eu prefiro que você ligue lá, para mim não tá fazendo propaganda de marca nem nada, já que eles não me dão nem 100 gramas de ração, tá bom? Então liga lá que as meninas vão estar orientando. Muito obrigada, viu? Olha, gente, o convite para você participar do Balaio de São Cosme, São Damião e Doum continua aí na ativa, tá bom? Porque eu não dou oferenda mais no dia de São Cosme e Damião, porque eu fico em oração. E porque a gente tem medo de estar distribuindo docinhos ali e a gente precisa pedir para a prefeitura auxílio para fechar a rua e tudo mais. Eu tenho medo das crianças sofrerem acidentes, tá bom? Então, eu vou fazer o balaio, sim, até o dia das crianças. Então, essa semana ainda dá tempo de você levar bala, doce, Maria Mole ou mesmo contribuir com Pix para que eu compre o que estiver faltando, tá bom? Fez Pix, liga lá no consultório, fala, eu fiz um Pix de doação, não interessa quanto, eu quero, anota aí meu nome, o nome do meu filho, que eu quero no balaio, tá bom? 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Gente, eu preciso entrar na propaganda agora, mas é rapidinho, eu volto logo mais, tá bom?
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0: Gente, já voltei. Olha, vou responder rapidinho aqui uma pergunta, tá? A Ângela pergunta se seu esposo vai conseguir trabalho. Olha que carta linda que saiu, menina. Vai sim, tá bom? Agora sim, quando tiver intervalo, eu vou tentar responder algumas perguntas para vocês, tá bom? Olha, gente, já anota aí rapidinho, porque eu começo a olhar o relógio, eu começo a ficar apavorada, porque o tempo é curto e a gente precisa correr, né? Anota aí já o trabalho, tá bom? Já vou passar para vocês o trabalho dessa semana. Trabalho é uma curiosidade cigana ou um pequeno trabalho para o marido, patrão ou qualquer outra pessoa que você queira abrir a mão. Então é assim, ó, tá vendo essa mão linda aqui? É a minha. Aqui, ó. Você vai pegar uma folha de sulfite, vai colocar a mão direita em cima, vai passar um lápis ou uma caneta em volta e vai recortar. Recortou, vai ficar aqui, ó. Desenha até a unha pra você ver que é uma mão, tá bom? É a minha mão direita, tá? Aí você vai fazer o seguinte, vai escrever um Pai Nosso em cima, tá? Pode escrever da forma que você quiser. Escrever o Pai Nosso em cima, você vai fazer o seguinte, vai escrever 7 vezes o nome do mão de vaca ou da mão de vaca em cima, tá? Vai escrevendo assim, ó, de baixo para cima, tá bom? Que é para trazer evolução, prosperidade, abrir o caminho da pessoa, tudo no sentido de abrir a mão, tá bom? desenhou a mão, recortou, escreveu o Pai Nosso, escreveu 7 vezes o nome do mão ou da mão de vaca, você vai pegar uma tigelinha branca ou um prato branco de louça, não tem problema. Vai dobrar, vai colocar, vai deixar aqui de lado a tigelinha, aí você vai despejar mel para adoçar bastante a pessoa. Eu não vou despejar aqui para não fazer uma lambança, tá bom? Você vai despejar bastante mel. Colocou bastante mel sem dó, você vai pegar o pó feitiço cigano. Esse pó você adquire lá no meu consultório, é preparado pela minha cigana, não existe em outro lugar, tá bom? Se alguém vender, não é o pó feitiço cigano. Despeja em cima do mel. Despejou, você vai pegar azeite, óleo de azeite, tá? Aqueles que a gente usa em salada. Vai também despejar por cima. Despejou, vai pegar essa mão, vai dobrar da forma que você quiser, né? Direitinho, para não cair o que você colocou. Aí você vai colocar dentro da tigelinha branca. Aí você joga mais mel, mais pó feitiço cigano, mais azeite em cima, da forma que você quiser. Aí você vai num cantinho da casa ou do quintal, acende uma vela amarela de 7 dias. Acendeu? Deixa ela queimar por 7 dias. Acabou de acender? Faz o pedido. Eu quero que o fulano ou a fulana abra a mão, deixe de ser mão de vaca, tá. E aí você vai pedir para minha cigana e para o Oxumaré te ajudar, tá bom? Terminou de queimar a vela, você vai pegar o resto da vela e vai colocar no pé de uma árvore. Quanto à tigelinha, você vai pegar a tigelinha que já vai estar consagrada, do jeito que está com tudo dentro, vai colocar em cima do armário ou em algum local que ninguém veja e deixa lá por tempo indeterminado. Pronto, aí depois é só ligar aqui e avisar para a gente que a pessoa já abriu a mão, tá bom? Agora vamos lá também, a partir desse momento eu quero que você ouça a história, a lenda cigana. Vamos lá? Conta a lenda que há muitos anos, na cidade de Sevilha, nasceu num acampamento cigano uma menina que deram o nome de Sandra Rosa Madalena. Muito bonita, prendada, cresceu e foi seduzida por um conde casado, vindo a engravidar. Grávida e sem marido, a cigana Sandra Rosa Madalena foi expulsa de sua tenda, porque diz a tradição cigana que as mulheres precisavam casar virgens, não admitindo-se em seus acampamentos mães solteiras. E no encontro do seu amante, o conde casado, para pedir-lhe ajuda, a cigana Sandra Rosa Madalena assinou a sua própria morte, pois com medo de escândalos, o conde casado ordenou a sua morte. Depois de sua morte, a cigana Sandra Rosa Madalena apareceu em sonhos para o seu povo, que orava por sua alma. Milagres em seu nome aconteceram, enfermidades foram curadas. O cigano Sidney Magal, cantor e ator, em 1979, fez um filme contando a vida do povo cigano, cuja música tema é uma canção que enaltece a bela e prendada cigana Sandra Rosa Madalena. Esta foi a história, esta foi a lenda da cigana Sandra Rosa Madalena. Vamos curtir essa música?

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1: Gente, você viu a história aí? Às vezes a pessoa se propõe a ser amante e na hora H acontece isso aí, hein? Ó, fica a dica, viu? Aproveita que você tá com papel e caneta na mão aí, já anota, tá? A vela, o banho e incenso da semana. Vamos lá? Esse ano a indicação é de transmutação, intuição e espiritualidade. Olha que legal. Aí você faz seus pedidos, recebe a intuição através de sonho ou de pensamentos, tá? Então a vela é na cor violeta ou lilás. O banho é com alfazema, pode ser a erva ou pode ser aquele líquido que você compra em casa de artigos religiosos, tá bom? E o incenso é de 7 ervas. Você pega uma varetinha, passa por todos os ambientes da casa ou da empresa ou da onde você quiser. Ou, se preferir, acenda uma em cada cômodo. E tenha uma semana com certeza absoluta, com muita intuição e muita espiritualidade, hein, gente? E agora eu quero perguntar para você. Você tem acendido velas?
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0: 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Se você quiser mais vela, ok. É bom manter sempre o seu anjo da guarda iluminado, mas para que eu possa fazer esse tratamento espiritual, é no mínimo 3 velas de 7 dias branca, tá bom? 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Sabe aquele desânimo que você está sentindo porque está desempregado? Está sem vontade de sair da cama? Esquece! O seu anjo da guarda vai basicamente te empurrar para a vida. Vai fazer com que você volte a acreditar que você pode e que você vai conseguir. Então não perca mais tempo, adquira o seu kit e ilumine o seu anjo da guarda. 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E aí você também ouve o programa todinho na íntegra, tá bom? Olha, gente, mais alô, hein? Alô pra Vera, pra Renan e sua mãe, Dona Fátima, Maria de Osasco, que vai fazer uma cirurgia agora, e eu tenho certeza, minha cigana já me orientou aqui, vai dar tudo certo. Gente, o microfone resolveu dormir. Eu tô aqui falando, se vocês estão enxergando, vocês devem estar rindo, né? Eu falando, o microfone caindo, eu baixando a cabeça, mas eu falo assim mesmo, hein? Tá bom? Agora eu coloquei ele bem alto, porque eu estiquei o pescoço que nem girafa. Se ele for caindo, eu vou baixando aos poucos, dá tempo de falar, viu? Olha, mais alô para Márcia, que está curtindo o programa lá do Aeroporto Internacional, hein, gente? Já já ela vai estar embarcando para a Suíça. Poxa, leva eu, tô louca para ir passear, apesar que lá tá um frio danado, né? Mas mesmo assim, se tiver me levando, eu vou dentro da mala, tá bom? Para seu Luiz, para o Cláudio e seu filho Pedro, lá de Extrema, Minas Gerais. Rafael e Leia, de Olímpia, São Paulo, um grande beijo para vocês, hein? E Antônio de Luxemburgo, e a todos os ouvintes da capital. Gente, fico feliz demais, olha, o mundo inteiro, todos os estados e tudo mais, ouvindo a Rádio Capital e prestigiando a mim e a minha maravilhosa cigana. Você já está com a água aí separadinha, tudo pronto? Vamos fazer o benzimento de cura a partir de agora. Segura com fé aí a água, hein? Benzimento de cura através da água em nome de Deus. Com o poder de Deus, todo mal desconhecido sairá do teu corpo e cairá por terra. Assim como caiu por terra o poderoso e precioso sangue de nosso Senhor Jesus Cristo, na hora da sua crucificação. Que a partir de agora, todo mal do sangue, que a partir de agora, todo mal da pele, que a partir de agora, todo mal dos ossos, que a partir de agora, todo mal da carne e todo mal do cérebro, todo mal de feitiçaria, bruxaria ou magia negra, assim como todo mal material ou espiritual, dos órgãos do teu corpo, vá para as profundezas do oceano e fique preso nas correntes do mar sagrado para sempre. Senhor, pela cruz que padecestes, os olhos maus se fecharão. Pela cruz que padecestes, as bocas malvadas emudecerão. pela cruz que padecestes, os maus pensamentos e desejos fugirão, e com a fé que tenho em Deus, com esta água eu te defendo. Com a fé que eu tenho em Deus, com esta água eu te livro de todo mal. Com a fé que eu tenho em Deus, com esta água eu te curo. Louvado e abençoado sejam os espíritos iluminados, que com a permissão do Senhor Deus, afastarão todas as enfermidades e malignidade do teu caminho. Salve o teu anjo da guarda, salve os espíritos de luz, salve o Senhor Deus, o maior poder do universo. Amém.
1: Gente, agora pegue essa água todos os dias de manhã, tome um copinho. Ou então, se tem alguém enfermo, leve. Se a pessoa não pode beber porque está no soro, alguma coisa assim, molhe um algodãozinho, passe em volta da boca da pessoa, nos lábios. Se as pessoas da casa não têm muita fé, coloque no bebedouro para que todos tomam e na sua fé vai dar resultado, tá bom? Olha, gente, é Natal chegando. 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É, teve o Renan mesmo, que eu dei um alô ainda há pouco, ele teve uma maravilhosa intuição, usou os números e ganhou uma bolada semana passada, viu? 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Você tá achando aí que sua casa tá sombria, tá pesada, tá carregada, tá vendo vultos, não tem nem vontade de entrar na casa e quando entra não tem vontade de fazer nada? Cuidado, hein? Essa casa aí tá pesada, tá carregada. Tem um líquido que você põe na água e passa na casa inteirinha. O nome é Líquido Poderoso, vai deixar a casa mais leve. Ou então você faça defumação, pode ser com fumaça ou líquida. Não deixe de cuidar da sua casa para que o ambiente fique gostoso, para que você tenha vontade de voltar e quando estiver em casa esteja tão feliz dentro da casa que não queira nem sair, tá bom? Faça defumação, ligue lá no consultório e informe-se, viu, gente? Olha, eu adoraria colocar mais ouvintes no ar hoje, mas não é possível, fica para semana que vem. Quem quiser mais consulta, é só ligar lá no consultório, tá bom? E agenda com total privacidade e sigilo. Espero que vocês tenham gostado do programa de hoje, pois ele foi preparado todinho para você e pensado em vocês, tá bom? Vou ficando por aqui, mas semana que vem estou aqui de volta. Tenham uma semana maravilhosa e até quarta-feira que vem. Beijos de luz, até lá!

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2: Motorista ligado na capital, bom dia, bom sábado. Sol aparecendo, tempo ainda nublado, mas o sol aparece entre nuvens. Nada de chuva por enquanto na capital paulista. Transporte público sobre trilhos e linhas de ônibus na capital operando normalmente. De olho na chegada e acesso às marginais pela Castelo, ruim, principalmente no acesso a Tietê. Castelo, pista interna congestionada a partir do quilômetro 14, reflexo do grande movimento na Tietê na aproximação à Ponte dos Remédios. A pista lateral da Castelo, nesse trechinho final, melhor para acessar a Tietê. Quem sai das marginais acessa a Castelo. Para acessar o Rodoanel, chegar a Barueri, Itapevi ou seguir na direção do interior, boas condições. 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
13: Bom dia, bom dia, bom dia. Bom começando dia. Mais um Domésticas em Destaque. Comigo, Janaína Souza, Gabriele Nascimento. É um prazer estar com vocês aqui, levando para vocês, né, informação, direito, deveres, não só para o universo doméstico,

0: Mas eu acho que para todos, porque quando se fala no universo doméstico, sempre alguém tem uma pessoa que trabalha como empregada doméstica, uma tia, um parente, conhece alguém. E a gente nunca fica só naquele universo doméstico. A gente sempre entra em pautas que falam para todo mundo. Então, para mim, é um prazer estar mais uma vez aqui. Tá levando para vocês. Eu quero dar um bom dia pro Rei, bom dia pro Vini. Bom dia para todos os ouvintes, quem tá acompanhando a gente aqui pela rádio, pelo YouTube. Daqui a pouquinho eu vou estar apresentando o nosso convidado. Muitas pessoas pediram pra gente. A gente recebeu muitas mensagens que a gente trouxesse essa pauta pra cá, pra ser falado. Então daqui a pouquinho a gente já vai falar. Eu vou dar um bom dia pra Gabi.
1: Bom dia, Jana. Bom dia, doutor. Bom dia, Rei. Bom dia, Vini. Bom dia a todos os ouvintes. Vocês que estão nos escutando, acesse no YouTube Capital com você. Capital. Tô aqui no YouTube com a Monique Venturelli, a Carla Fofa, Eli Anderson Diego, Domingas Conceição, Bruna Baldasso, Gabriel Vieira, Adriana Fernandes, Creuza Cordeiro, Marcelo de Giuseppe, o Valdir do Algodão Doce. Bom dia a todos, deixe seu comentário e aquele esquema de todos os sábados. Agora me manda aqui no comentário da onde que você está falando. Então bom dia pro pessoal da Zona Norte, Zona Leste, Zona Sul, Centro-Oeste, Diadema, também Jundiaí, Osasco, Guarulhos. Me manda aqui a sua região, que a gente quer saber de onde são todos os nossos ouvintes. 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E Domésticas em Destaque, reprise às terça-feira às 21 horas. E também, gente, quem tá ansioso para nossa inauguração da segunda-feira lá no Alphaville, a Jana vai falar um pouco sobre. Algumas ouvintes me mandaram mensagem que vão estar conosco lá, que foram sorteadas, que me mandaram mensagem lá no nosso WhatsApp que eu passei na semana passada. Então, deixe seu comentário, manda sua cidade e fique ligadinhas no nosso Instagram na segunda-feira, @programa Domésticas em Destaque.
0: Eu vou falar bem rapidinho, porque hoje eu falei que eu não quero... É um tema que realmente é necessário, porque eu sofro com isso, né? E eu acho que tem muitas pessoas que sofrem também, então daqui a pouquinho a gente vai entrar... no tema, e eu queria falar a inauguração na segunda-feira, a partir das 15 horas. Pra mim é muito satisfatório, é um orgulho chegar onde a gente tá chegando, né? O Sindoméstica, o Sindicato da Grande São Paulo de Trabalhador Doméstico, pra gente, tá entrando numa região onde a gente sabe que tem tantas trabalhadoras domésticas que sofrem muito na parte de direito, na parte até do não conhecimento de direitos, deveres. Para mim, tá entrando para lá, tá chegando lá, inaugurando esse sindicato. Sindicato não, né? Que é uma base do que eu já tenho, uma sede do que eu já tenho aqui na Casper Libero. É um orgulho imenso. Então, lá a gente vai estar fazendo um trabalho bem grande para que vocês possam... Quem sempre achou, ah, mas vocês estão ali na Casper Libero, para nós sair aqui de Barueri, Alphaville, Jandira, é muito longe. Então, assim, agora a gente está mais pertinho, a gente vai estar ali no centro comercial, bem na entradinha, bem na entrada do Alphaville. Eu vou estar falando sempre daqui de lá. Então, não percam, a partir de segunda-feira, terça-feira já começa os atendimentos lá. Então, eu espero que a gente possa chegar um pouquinho mais longe, para que essas meninas saibam aonde procurar para saber seus direitos e obter bastante informação. Hoje eu estou recebendo aqui o Dr. André Cigueta, médico oftalmologista. Muitas pessoas falaram assim para mim, para Gabi: quando que vocês vão levar? Pronto, gente, a gente conseguiu trazer, encontramos. E a gente vai falar um pouquinho desse probleminha que... Eu acho que mais da metade, né, doutor? Do Brasil tem problema teve ou tem problema de visão, né?
2: Sem dúvidas. Bom dia, gente. Na verdade, problemas na visão é muito comum. Então, hoje em dia, a gente sabe que a maioria das pessoas tem problema da visão e muitas delas nem sabem. Isso que é a grande surpresa. A gente acha que A gente vai ter dificuldade para enxergar em algum momento da vida, só que muitas pessoas enxergam bem, só que lá dentro do olho tem muitas estruturas e pode sim ter alguma doença. Por isso é importante sempre passar no oftalmologista.
0: E doutor, hoje, qual que é o problema que o doutor vê, a doença que o doutor vê, que é mais comum nas pessoas?
2: O mais comum hoje em dia, sem dúvida nenhuma, é a miopia. A miopia é aquela dificuldade que a gente tem para enxergar de longe. E isso é causado pelo excesso de telas e pela genética. Como o aumento de celular, computador, teve um boom, né, que a gente diz, da miopia. Começou a ter muitos casos. Além disso, olho vermelho, pessoas que vivem coçando os olhos, gente que mora em grandes centros, né, como São Paulo, Rio de Janeiro, tem muita poluição. Isso daí também acaba afetando a visão.
0: E hoje o doutor falou de telas, né? O doutor vê que as pessoas, a faixa etária vem diminuindo para essas pessoas que estão com problema de visão hoje em dia?
2: Sem dúvida nenhuma, Janaína. Na verdade, a miopia tem aumentado cada vez mais, principalmente porque crianças têm usado telas. Hoje em dia, você vê crianças de 3, 4, 5, 6 anos já com celular. A Sociedade Brasileira de Pediatria recomenda, se você tem menos de 2 anos de idade, não é para você utilizar telas, nem televisão, nem celular. De 3 a 10 anos, no máximo 2 horas por dia. E se você tem mais de 10 anos, no máximo 3 horas por dia.
0: Sim, agora a gente estava colocando tudo em ordem
1: hoje,
0: aqui.
1: Hoje a gente tinha separado o tema, além de miopia, astigmatismo, que com certeza a gente vai entrar no assunto que é muito comum, inclusive eu tenho miopia, astigmatismo. A gente separou o tema, chama de glaucoma e catarata, os sintomas, diferenças, tratamento e as principais doenças oculares do envelhecimento. Então, se você tem sua dúvida, se você quer perguntar, mande aqui no chat pra gente, o doutor vai responder todas as dúvidas que vocês têm. Doutor, e quando a gente fala do glaucoma e catarata, muita gente acaba confundindo. Qual que é a principal diferença entre eles?
2: Na verdade, quando a gente fala de catarata, a gente está falando de uma lente natural que a gente tem no meio do olho que chama cristalino. Quando a gente nasce, é como se fosse as águas cristalinas, é uma lente bem transparente. Com o passar da idade, ela vai ficando amarelada e a gente chama de catarata. Já o glaucoma acontece no nervo óptico, então a parte de trás do olho. A gente começa a ter perda de camadas de fibras nervosas e isso vai ocasionando o glaucoma.
0: E Gabi, hoje eu vou tomar a vez da Gabi aqui. A gente tá com uma convidada, É porque eu já trouxe pro programa. A gente tá hoje acompanhando a live no YouTube. A doutora Carla Rezende, ela é presidente do CEDESP e eu já trouxe ela aqui, é o sindicato patronal. E empregadores que estão acompanhando, doutora Carla Rezende é do sindicato patronal, então vocês têm sindicato. Ela deixou uma mensagem pra gente aqui, ela fala que mais uma vez ela tá prestigiando o meu trabalho. E para mim também é muito bom ter a doutora acompanhando, porque ela é uma das que... A gente sabe, os sindicatos, eles têm diretorias diversas que fazem parte, e ela foi uma das diretoras que a gente, das presidentes que a gente conseguiu ter um relacionamento que realmente a gente brigasse e lutasse pelos direitos positivos da categoria. Então, doutora Carla, muito bom estar a doutora acompanhando, logo vou trazer ela aqui, porque faz tempo que ela não participa e tem muitos empregadores com dúvidas pra gente poder estar vindo aqui. Então, logo, logo a doutora vem. E doutor, a gente tava conversando com o doutor antes de começar o programa, e eu sofro de um problema que o doutor até me deixou assustada. Eu tenho ceratocone, eu acho que é desde os 31 anos de idade, eu descobri, o médico, quando eu descobri, eles falam que aquele tardio, né, o meu foi depois dos 31 anos. Eu já tô num grau muito elevado, então o pessoal que me vê com um óculos mais que garrafão é porque realmente eu não enxergo, tem que usar. E o doutor tava falando pra mim que essa doença, eu perguntei, doutor, é uma doença que tem frequentemente no consultório do doutor? A hora que o doutor me respondeu, eu falei, gente, eu não imaginava. O doutor falou que era de 6 a 7 casos por mês, né, doutor?
2: É muito frequente.
0: E o doutor tava me dando, assim, falando os motivos. Eu falei, gente, eu faço tratamento, né, desde esse período, mas eu não imaginava como que ele vinha. Eu não...
2: É bem complexo, né? Úlcera tocônea, quando a córnea, a parte da frente do olho, em vez dela ser retinha, ela tem o formato de cone. E isso faz com que a luz não entre correta no olho. Além disso, a córnea ela vai ficando mais fina que o normal. Então, normalmente, os pacientes com ceratocone, eles têm um astigmatismo mais elevado e também relacionado com a miopia. E, para você que gosta de coçar o olho, pode parar. Se você já me segue nas redes, você tem que saber qual que é o jeito certo para coçar o olho. Sempre assim, na lateral. Nunca faça isso, aprendi. Nem isso, muito menos isso.
1: Aprendeu?
2: Isso faz com aprendi. Que o ceratocone vá aumentando.
0: Eu aprendi porque, gente, o meu tá num grau tão elevado que os médicos eles já estão na fase de pensar em transplante. Então eu estou fazendo todo um tratamento no hospital em Sorocaba para que a gente não consiga chegar nisso daí. Então prestem muita atenção no que o doutor falou aqui, porque foi muito é muito importante.
1: Doutor, chegou aqui para mim no YouTube uma dúvida do Rodolfo Dias. Ele falou, doutor, fala sobre ceratocone. Eu já fiz transplante em 2008, precisarei fazer outro transplante porque ele diz que a córnea vence. Hoje transplante está difícil, tem outro tratamento mais rápido?
2: No ceratocone, a gente sempre divide em leve, moderado ou grave. Ceratocone leve, a gente usa óculos ou lentes de contato. Ceratocone moderado, cirurgia de anel intraestromal. E ceratocone avançado, aí sim, transplante de córnea. Então, quando o ceratocone tá avançado, não tem jeito, é o transplante mesmo.
0: Caramba! Rodolfo!
1: Não sabia,
0: você é meu, não sabia, Rodolfo. Você te acompanha nisso, viu? Doutor, o glaucoma costuma ser chamado de doença silenciosa. Por que ele pode avançar e a pessoa nem perceber que ela tá com ela, que tá com isso?
2: Nesses casos, o glaucoma, ele é considerado uma doença silenciosa porque o olho não dói, o olho não coça, o olho não fica vermelho, não dá sintoma nenhum e a pessoa vai perdendo a visão. E, por incrível que pareça, a visão periférica, a visão dos lados, começa a ser perdida primeiro. Então, o olho ele vai se acostumando com essa situação e nem percebe que está perdendo a visão. E quando vai descobrir, é muito tarde, muitas vezes não dá para fazer nada e a pessoa acaba ficando cega.
0: Quais são os sinais que podem indicar que algo da visão não está bem, está com alguma coisinha ali que está pegando?
2: De uma forma geral, o principal sinal é quando começa a ter dificuldade para enxergar. Então, isso vale para todas as doenças. Se você está vendo de perto com dificuldade, ou se você começou a ver de longe, se você está sentindo, às vezes, dor dentro do olho, uma coceira, qualquer sinal de olho vermelho, é importante passar no oftalmologista.
1: Caramba. O doutor comentou sobre a miopia, que ela é hereditária também. O glaucoma na família, ele tem que ter um cuidado maior? Ele também é hereditário?
2: Sim, o glaucoma ele é uma doença hereditária, mas existem casos também que a pessoa não tem ninguém na família com glaucoma e ela tem. Mas todo mundo que tem mãe ou pai com glaucoma tem 5 vezes mais chance de ter glaucoma.
1: De ter, sim. Chegou também uma dúvida aqui no YouTube da Creuza Cordeiro, nossa querida de Diadema. Ela falou, bom dia, doutor, por favor, quem tem glaucoma e toma vários medicamentos, não pode tomar remédio para depressão porque pode levar à cegueira?
2: Na verdade, quando a gente fala do glaucoma, a gente fala mais do uso do corticoide. O corticoide, sim, ele aumenta a pressão dentro do olho. Remédios para depressão não têm, assim, uma relação direta com o glaucoma. Mas, claro, sempre é importante ver qual é o remédio que está sendo usado.
1: Caramba! Sim. Chegou uma para mim aqui no WhatsApp também. Vocês que também têm perguntas, podem mandar no WhatsApp. A Denise, que é do Capão Redondo, da Zona do Sul de São Paulo, um beijo, Denise. Ela colocou, Gabi, Jana e doutor, bom dia. Em todos os lugares, a gente só vê as pessoas olhando no celular, sabemos que faz mal. O que essas pessoas podem fazer para não ter ou evoluir os problemas oculares, já que o celular é inevitável?
2: Olha, Denise, na verdade, quando a gente fala do uso do celular, a gente tem algumas técnicas para você não ficar tanto tempo. Tem uma técnica que chama 20-20-20. A cada 20 minutos que você fica no celular, você dá uma pausa durante 20 segundos, olhando para longe, olhando numa distância de 20 pés, que seria a 6 metros. Então, a cada 20 minutos que você está trabalhando ou mexendo no celular, para um pouquinho por 20 segundos e olha para longe. Isso já vai dar um conforto melhor. O ideal é não usar tanto tempo de tela. Eu sempre falo para os pacientes, se você usa celular, sempre coloca uma distância maior dos seus olhos, nunca muito próximo.
0: E a gente tem o costume, né? Tá ali no celular à noite.
1: Deita de noite, fica só vendo Reels. Rolando a tela e o celular na cara.
0: Só vendo. Ó, o rei. O rei acho que faz, ó.
1: Não, o rei, vou dar um spoilerzinho também. O rei é gamer. É computador e celular.
0: Não, e ele tá falando ali que ele tira o óculos,
1: tira o óculos,
0: sei.
1: Olha só. Pra olhar.
0: Pra olhar. Como que... Mas por que tira o óculos? Ó... Eita, rei.
1: Eita, rei. Olha o doutor tá aí.
0: Por que, doutor, tirar o óculos pra olhar o celular?
2: Porque, assim, tem uma doença na oftalmologia que chama miopia. Na miopia, a gente tem dificuldade de ver de longe, mas de perto a gente vê muito bem. Então, as pessoas que têm miopia tiram o óculos pra mexer no celular, porque acaba enxergando melhor.
0: Caramba, lá, ó, isso mesmo que ele tá
1: comportando. Em casa eu tô tendo os dois casos. Meu pai, eu herdei a miopia, astigmatismo dele. Ele desenvolveu a perda de visão de perto agora depois dos 40. Então agora ele tá no celular, aí ele fala, não, acho que eu vou precisar mudar. Aí ele tira o de longe, coloca o de perto pra olhar, porque senão ele tem que tirar o de longe e ficar com o celular bem próximo do rosto dele mesmo.
0: Ah, é complicado. E eu acabei esquecendo no comecinho de falar. Meninas domésticas, meninos, trabalhadores também. Vocês têm que ficar ligadinhos na convenção, porque na convenção a gente tem o BMSP. BMSP, ele tem oftalmologia. Então, assim, vocês têm como passar pra estar verificando. Então, trabalhadores domésticos, convenção coletiva, trata do BMSP e traz essa especialidade pra vocês. Então, ó, não tem motivo pra não passar em oftalmo, hein? Fiquem ligadinhos. E, doutor, diabetes, pressão alta e outras doenças podem aumentar o risco de ter problema?
2: Isso daí, sem dúvida, né? Acaba influenciando. A gente sabe que diabetes, hipertensão, muitas vezes fibromialgia, artrite, artrose, pode fazer com que a catarata que você já tenha vá evoluindo mais rápido, pode fazer com que o glaucoma também evolua mais rápido, pode fazer com que até apareça a catarata mais precocemente. Então, estilo de vida saudável não é só bom assim para o corpo, para o olho é fundamental. Se não tá fazendo exercício, se não tá fazendo uma dieta, se não tá, se tá acima do peso, se tá com diabetes, é um problema muito grande. Pode levar até a cegueira nos olhos. Quem tem uma diabetes muito descontrolada, Sim. Quem usa insulina, pode ter sangramento dentro do olho. Tanto que é a terceira principal causa de cegueira no
0: Caramba.
2: Brasil.
0: E agora tá uma, a gente não vai entrar pra falar sobre, mas tá uma polêmica, né, doutor, com as canetas, oftalmologia... A gente só vai acompanhando.
2: Sempre dá um probleminha,
0: mas, doutora,
2: né?
0: Eu vou te falar o que aconteceu. Eu comprei a caneta uns meses atrás. Na minha geladeira, a minha geladeira que tava emagrecendo. Comecei a tomar agora a caneta. E todo mundo da minha família, não, meus irmãos, não. Até o meu irmão que eu compro pra você, você toma, vai, faz. Comprei. Doutor, no dia que eu tomei, foi o dia que foi o boom dessa matéria. Foi pra todos os lugares. Meu irmão me liga desesperado. Olha, você, cuidado, não vai tomar porque eu vi isso na televisão. Falei, calma, tudo tem que ver primeiro. Não é já, é estudos, né, doutor? Porque eles ainda vão fazer estudos sobre isso, né?
2: Tudo é muito recente,
0: tudo
2: né?
0: Tudo é muito recente.
2: Então, assim, tudo que sai, a gente fica assustado, mas ainda precisa de muitos estudos pra comprovar alguma coisa.
0: E aí eu peguei e falei assim, calma, gente, não é agora que eu tô tentando ir, que aí vai e já me... Eu falei, ô, Jesus. E chegou,
1: Sim,
0: Gabi?
1: Chegou uma pergunta aqui no WhatsApp também. Ela mandou, bom dia, amores. É a Cléo Alves aqui da Zona Sul. Um beijo, Cléo. Ela falou, Gabi, pergunta pro doutor, a minha mãe teve 11 filhos e tem 3 deficientes visual, o meu irmão, a minha irmã e eu. Isso é genética? Eu tenho a doença DMRI e minha irmã tem a doença que é a retinose e meu irmão tem problema nas córneas. Esse DMRI não tem cura, né? Pergunta para ele. Fiquei cega com 57 anos, ou melhor, com 55. Cléo Alves, da Zona Sul.
2: Olha, na verdade, Cléo, existe sim relação da genética com a visão. Na DMRI, é uma degeneração macular relacionada com a idade. Então, é mais relacionado em pessoas que têm a pele bem clarinha e depois dos 60 anos começa a ter alguns acúmulos de pigmentos na retina. Já a retinose pigmentar, essa sim, um caráter genético muito maior. Então, ela é um caráter genético dominante. Então, se seu pai ou sua mãe tem a retinose pigmentar, a chance de você ter é muito maior.
0: Caramba, retinose. Gente, é umas doenças que eu nunca tinha ouvido falar. Retinose pigmentar. Caramba. Doutora, existe algum cuidado no dia a dia que ajuda a preservar a saúde dos olhos no envelhecimento?
2: Sim. A gente sempre fala, quando você está envelhecendo, o ideal é ter, assim, uma alimentação mais saudável. A gente sabe que tem muitos alimentos que vão prejudicar a visão. Alimentos esses com alta taxa de caloria, e isso pode fazer com que você desenvolva pressão alta, diabetes. Em relação à limpeza dos olhos, higiene, isso é sempre muito importante. Sempre ao acordar, é importante você passar ou aquele shampoo de criança, ou alguns produtos específicos nos cílios, porque a gente pode acumular algumas caspinhas ali.
0: Sim. Eu tenho que fazer isso todos os dias, rei. Todos os dias. E 3 vezes por dia ainda, pra fazer essa limpeza. E eu não... Gente, é coisa que você vai aprendendo com os problemas que aparecem. Eu nem imaginava isso, viu, doutor? Eu fui aprendendo e tive que colocar isso na minha vida.
1: Chegou uma pergunta muito interessante, que eu tinha essa dúvida também. A Marinalva, da Zona Leste, ela perguntou: tem gente que compra óculos pronto na farmácia ou na internet. Isso pode prejudicar a visão?
2: Olha, na verdade, a gente nunca recomenda comprar um óculos assim pronto, né, na farmácia. Eu sempre falo para os meus pacientes que para um quebra-galho, você vai numa reunião importante, uma coisa esporádica, não tem problema. Agora, se você ficar usando todos os dias, pode causar dor de cabeça, o olho pode ficar vermelho, pode causar mais dificuldade para enxergar, pode fazer o grau do óculos aumentar, então não é indicado.
1: Sim. Agora, é uma pergunta que eu separei, Jana, que eu acho muito interessante para as empregadas domésticas.
0: Ah, sim, com certeza.
1: Essas, doutor, domésticas que passam horas trabalhando com produto de limpeza, poeira, produtos químicos, elas têm que tomar um cuidado especial ao manusear tudo isso?
2: Depende muito do produto em si. Tem muitas que têm alergia, e aí é importante usar, sim, colírios lubrificantes e colírios antialérgicos. E sempre tomar muito cuidado para manusear perto dos olhos. Tem muitas, às vezes, que deixa cair no olho sem querer, e aí pode dar lesão na córnea, pode dar lesão, às vezes, irreversíveis. Então, sempre tomar muito cuidado. Se você tem alergia, utilizar colírio lubrificante ou antialérgico e sempre ir acompanhando.
0: E, doutor, hoje no Brasil, a fila para transplante é muito grande?
2: Quando a gente fala de transplante de córnea, a fila é muito grande.
0: É muito grande.
2: Tem muitos lugares que fazem particular, mas a grande referência do Brasil é o BOS, que é lá em Sorocaba. Lá a fila normalmente de 6 meses a 1 ano para fazer o transplante. Então, o transplante de córnea a gente faz em casos que tem lesão da córnea, em casos de ceratocórnea avançado, em casos que a visão já está muito dificultada pela córnea.
0: E lá, como eu tô fazendo o meu tratamento agora lá, quando você chega assim, é muita gente. Só que você separa e fala assim, nossa, eu vou levar o dia inteiro. Gente, eles têm um atendimento. Eu passei nos dois, tanto no hospital, quanto tem um instituto que fica do lado, que é onde a gente já tá, onde eu tô tratando. E assim, o atendimento deles, doutor, eu fiquei assim, chocada. Porque é muita gente, mas não é aquilo que a gente vai. E fico o dia inteiro. É muito organizado, eles têm uma organização muito grande. E eu nunca tinha, eu nem imaginava. Quando me indicaram lá, a primeira coisa eu falei, nossa, vou sair daqui que hora? Então lá realmente eu tô vendo que o atendimento deles é diferente.
2: Eles têm um atendimento. Lá é como se fosse de primeiro mundo,
0: isso,
2: né?
0: Isso, doutor, eu falei isso.
2: Você muito bem tratado, sim. Vai gente do Brasil inteiro. Você já imagina que vai ter muita gente que você não vai ser atendido.
0: Sim.
2: E não é assim. Tudo muito organizado.
0: E o doutor, inclusive o doutor André também, que tá me atendendo. A Gabi me acompanhou na primeira consulta. E
1: dedurei ela na consulta.
0: Ela me dedurou na consulta. E assim, eu me senti... Eu já fui... Eu fiquei... Quando falaram do transplante, foi meu pior mês. Eu falei assim, gente, como assim? Eles só chegaram pra mim e falaram, olha, é, onde eu tava tratando, você vai precisar de um transplante, eu vou te indicar o boss, e lá eles vão ver tudo. Eu já achei, meu Deus, eu vou chegar lá, o médico não vai fazer exame, ele já vai falar que eu vou ter que fazer o transplante. Como assim? E aí quando eu cheguei lá, não, ele sentou, ele conversou, ele me falou da minha vista. Ele falou assim, calma, não é assim. Então realmente, lá é um doutor, um atendimento humanizado. Atendimento humanizado. E doutor, a Gabi falou, né, pra trabalhadora doméstica. É, de quanto em quanto tempo, oftalmologista, as pessoas têm que tá passando?
2: O ideal, uma vez por ano.
0: Uma vez por ano.
2: Se você não tem nenhuma doença, né, se você não tem catarata, se você não tem glaucoma, uma vez por ano. A partir do momento que você tem ceratocone, glaucoma ou catarata, é importante pelo menos de 6 em 6 meses pra ver se tá tudo certinho dentro dos olhos.
0: Que legal, né, Gabi? É por isso que é bom a gente fazer... A gente faz pergunta pessoal, porque às vezes as nossas perguntas são as dos ouvintes.
1: Então eu tô em dia ainda, que eu tô indo uma vez por ano certinho.
0: Não sei, viu, gente? Porque esse ano aqui, a bonita aqui do lado, rei, só foi porque eu fiquei no pé insistindo.
1: Sim.
0: Quando eu falei do que aconteceu com a minha vista, aí bateu o medo, correu marcar consulta.
1: E assim, é falta de vergonha na cara mesmo, porque eu marquei e tinha horário pra mesma semana. Acho que 2 dias depois, né?
0: Sim. É, a gente vai dar uma paradinha. Eu sempre puxo. Pode deixar, viu, Rei? Essa parte eu faço direto. Puxa a orelha da Gabriele. A gente vai dar uma paradinha agora e daqui a pouquinho a gente tá de volta.
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8: Voltando aqui mais um pouquinho com Domésticas em Destaque. Hoje a gente não pediu áudio, porque eu falei assim, ah, a gente quer ficar ver as perguntas dos ouvintes para poder estar tirando as dúvidas.
10: Sim,
8: né?
10: Tem umas 3 perguntas aqui.
8: Pode fazer, Gabi.
10: Olha, doutora Creuza Cordeiro, ela perguntou, doutor, por favor, quando o grau tá muito alto em um olho, dos olhos com glaucoma, o médico aumentou o uso para mais colírios, mas não diminuiu o grau, o que fazer?
11: É, nesses casos, o colírio, ele serve para baixar a pressão, então não tá relacionado com os graus do óculos. Se aumentou o grau do óculos, é bom usar o grau correto, continuar usando os colírios. No glaucoma, o único controle que a gente tem é utilizar os colírios e fazer os exames. Então, nesse caso, usa o óculos e nunca deixa de pingar os colírios.
10: Sim, e o Gabriel Vieira, ele colocou, meu olho ultimamente está ficando muito vermelho, muito irritado, com muita frequência. O que pode ser?
11: Normalmente, pode ser duas coisas. As principais, ou o olho que está seco, ou alergia. Se o olho está seco, utiliza colírios lubrificantes, de preferência sem conservantes. Então, usa de 4 em 4 horas. Além disso, lembra de beber bastante água. A cada 20 quilos que você pesa, 1 litro de água. Se você pesa 60 quilos, 3 litros de água por dia. Isso ajuda bastante. Agora, se você tem rinite, sinusite, já é caso de alergia. Então, já pensa em colírios antialérgicos. Mas antes, sempre consulte com o oftalmologista.
10: Sim, e o Rodolfo Dias também perguntou, esses colírios populares também vendidos em farmácia, é verdade que também podem prejudicar os olhos?
11: Sem dúvida nenhuma, né? Quando a gente pergunta pro farmacêutico, me passa um colírio bom pros olhos, meu olho tá vermelho, ele sempre vai passar aquele que é mais indicado da farmácia. Pra vocês que estão aqui ouvindo a gente, presta atenção. Se o colírio tiver nafazolina, nunca utilize esse tipo de colírio. Aqueles colírios famosos, azulzinhos, como Mora Brasil, Clario, Claroft. Como tem nafazolina, a nafazolina é um vasoconstritor. E isso cria um ciclo vicioso no olho. Quando você pinga, o olho fica branquinho. Depois de 10, 15 minutos, o olho volta a ficar vermelho. Se você não pinga o colírio, ele fica mais vermelho. Não utilize jamais esses colírios.
10: É, uma dúvida também da Daiane Gomes, ela é de Salto. Ela colocou, gostaria de saber se alongamento de cílios podem prejudicar a visão.
8: Muito boa essa pergunta.
10: Pergunta polêmica, viu?
8: Polêmica.
11: É, tudo depende do local aonde você faz, né? Tem local que faz, que deixa a cola cair dentro do olho, que aí pode dar úlcera de córnea, pode até fazer perder a visão. Se for feito de uma forma correta, não tem problema. E é importante sempre você ver se você tem alergia a esse tipo. Porque é comum no consultório pessoas chegarem com o olho vermelho, às vezes até saindo pus de dentro do olho, porque teve uma reação muito grave.
8: Eu já vi, não.
10: Profissionais de cílios, eu já fui uma profissional de cílios, mas fui para outra área, agora estou em outra área. Façam cursos, pesquisem, estudem, é muito
8: higienização,
10: importante.
8: Né?
10: Você tá cuidando do olho de alguém, é gravíssimo. Tô gostando muito da interação dos ouvintes hoje, que tá chegando bastante pergunta.
8: Chegou
10: aqui.
8: Chegou agora, da Antônia da Zona Sul.
10: Antônia da Zona Sul. Ela falou, perguntou, vista cansada é a mesma coisa que problema de visão?
11: Vista cansada é a gente fala que tem a ver com a idade, a presbiopia. Então, depois dos 38, 40 anos de idade, a gente começa a esticar o braço pra conseguir ler e tem uma hora que a gente não consegue mais. Aí a gente precisa da bengala dos olhos, que a gente chama de óculos. Sempre que você tem vista cansada, você tem que utilizar um óculos de descanso, um óculos pra perto, pra você fazer leitura, mexer no celular, às vezes costurar, tudo que for de pertinho.
10: Doutor, uma dúvida pessoal minha, que esses dias até aconteceu com a Janaína e também já aconteceu comigo. Quando você tá num pico enorme de estresse, e aí a sua vista começa a embaçar, tem a relação com o estresse?
11: Muita relação. O estresse, ele tá ligado em todo o corpo e no olho também. Quando a gente tem um pico de estresse muito grande, a gente chama de uma enxaqueca ocular. O que acontece nesse quadro? Às vezes você pode ter um apagão, tudo ficar escuro. Às vezes você pode começar a ver uns flashes, você fica desesperado, você acha que você ficou cego. Mas aí você vê que depois de 10, 15, no máximo 20 minutos, já melhora.
10: Nossa, é uma sensação horrível.
8: E foi porque a gente foi para uma reunião, eu cheguei para a Gabi e falei assim, nossa, eu tinha passado por um estresse... E eu não tinha raciocinado direito. Aí eu olhei e falei, nossa, Gabi, eu não tô conseguindo... Tá muito mais turvo do que tá. Eu não tô conseguindo prestar muita... olhar muito. Não tá dando pra enxergar. E aí, doutor, de lá pra cá, eu tô reparando o quê? Cada vez que eu tenho um estresse, a vista meio que dá uma bugada.
11: É isso aí, é a enxaqueca ocular, então tem gente que tem alguns gatilhos, no seu caso foi o estresse.
8: O estresse.
11: E aí a vista fica borrada, você fala, isso, meu Deus
8: borrada,
11: do céu,
8: doutor,
11: que será isso. Que tipo, perde a nitidez total,
10: ou às
11: né?
10: vezes é só um cantinho, assim, do olho, um olho só, e eu fico, meu Deus do céu. E aí quando eu vou parar pra prestar atenção, na hora que eu descanso, eu falo, meu Deus, eu tive um estresse antes disso acontecer.
11: E aí você já percebeu
10: você
11: que tá relacionado, né?
10: E aí você já percebe que tá relacionado.
8: Ainda eu falei pra Gabi, na minha próxima consulta, que gente, eu sou muito neurótica. Aí eu já falei assim, meu Deus, é do meu cérebro que tá tendo alguma coisa, porque eu falei assim, não é possível. Aí eu vejo que eu acalmo, eu sou uma pessoa muito estressada. Então aí eu vejo que depois eu tô tentando controlar, Tô tentando. Aí eu acalmo e aí a vista vai voltando. É muito doido isso, não?
11: Tem essa relação, incrível, né?
8: É incrível.
11: Quando a pessoa tem muito estresse, além disso, ela pode ter a mioquimia, que a gente chama daqueles tremores. Tem gente que tem uns tremores aqui embaixo, aqui isso. Em cima,
10: ai,
11: fica tremendo.
10: Eu já tive esse tremor em cima, é uma sensação horrível também.
11: A pessoa acha que é um AVC, que é alguma coisa assim.
8: Eu sou meio assim,
10: doutor. A primeira vez que eu tive isso, eu falei, meu Deus, eu tô tendo um treco.
8: Eu penso nisso mesmo, doutor. Que estranho, não?
11: É, muito relacionado com o estresse, às vezes pessoas que ficam muito tempo no celular, computador, pessoas que tomam café o tempo inteiro, pode acontecer.
8: Pode ter isso também.
11: Mas não é nada de grave, é algo que assusta, mas assim, não precisa se
8: preocupar. Eu já tô conseguindo, agora eu tô tentando controlar, então, um dia sim, um dia não, ela fica. Mas eu tô
10: assustando. Às vezes acontece isso, meu namorado tem a vista perfeita. Nossa, não... não tem meu. Nunca vai saber o que é miopia, astigmatismo, tem. Incrível. Às vezes ele fala, nossa, ele falou, mas é muita coisa no seu olho. Eu falo assim, ixi, acostuma. Eu falei assim, porque é olho tremendo, é a vista embaça, é não enxergar.
8: E o pessoal tá mandando muita mensagem. A gente teve agora da Joelma. Ela é de Osasco. Ela tá perguntando. Joelma. Ela tá perguntando, doutor, quem já fez cirurgia de catarata? Pode voltar e ter que fazer de novo?
11: Essa é uma dúvida muito comum. Na verdade, a catarata é como se fosse um dente. Você tirou, você nunca mais vai ter. O que pode acontecer é, depois que você faz a cirurgia de catarata, a lente que foi colocada, ela pode ficar um pouco suja, que a gente chama da casinha da lente, a cápsula posterior fica um pouquinho suja, e aí parece que a catarata voltou. Na verdade, é a sujeira que acontece, aí você faz um procedimento a laser, chamado YAG laser, e aí já fica limpinho de novo. Então não é nada de cirurgia. Se você fez cirurgia de catarata e ficou com a visão embaçada depois de um tempo, provavelmente é a lente que está suja e aí você precisa fazer o YAG laser. A notícia boa é que só fica sujo uma vez. Depois você nunca mais vai precisar fazer nada.
8: Caramba, doutor. Uhum. E isso é falado, doutor, quando faz a cirurgia de catarata?
11: Sempre tem que ser falado.
8: Tem que ser falado.
11: Tem que ser falado. Você vai fazer a cirurgia depois de um tempo, provavelmente a lente vai ficar suja e aí você tem que fazer essa limpeza.
8: Caramba. Sim.
10: O Eli Anderson Diego mandou aqui na live também uma pergunta. Ele falou, bom dia, doutor. Quando a pessoa tem glaucoma, ela tem que usar o óculos direto?
11: O glaucoma, ele não tem a relação com o óculos, né? Então, como o glaucoma é uma doença silenciosa, no glaucoma tem vários pacientes que não utilizam óculos nenhum, porque ela não está relacionada com miopia, hipermetropia, astigmatismo. O glaucoma, o que, que você tem que fazer é controlar a doença, controlar através de colírios para controlar a pressão e fazer exames. Agora, tem gente que tem miopia, hipermetropia, astigmatismo e também tem o glaucoma.
8: Caramba! E, doutor, a partir de qual idade é recomendado consultas oftalmológicas?
11: O ideal, a partir de 6 meses de vida. Porque existem alguns tipos de doenças que podem dar em recém-nascidos, então é sempre importante. Sempre que você nasce, você faz o teste do olhinho, e aí quando completa 6 meses, já começa a passar no oftalmologista. Até os 2 anos de idade, o ideal é passar de 6 em 6 meses, quando completa 2 anos, a partir uma vez por ano, tá bom.
8: Caramba, o doutor falou de glaucoma. O glaucoma é quem tem. É possível ter o glaucoma e continuar enxergando normalmente no início, doutor?
11: Sim, o glaucoma é muito comum isso. A pessoa tem o glaucoma, a pessoa não sabe que tem e tá enxergando normal. Às vezes nem precisa de óculos, o olho não fica vermelho, o olho não dói. A doença que não dá sinais nenhum.
8: Isso que é pior então, né, doutor?
11: Isso que é muito pior. Meu porque Deus. A pessoa tem a doença e não percebe. Por isso que a gente fala que é uma das doenças mais perigosas que tem. Por isso que é a principal causa de cegueira irreversível, porque a pessoa só vai descobrir no oftalmologista. E tem muitos lugares que a pessoa não tem acesso ao oftalmologista. A maioria das pessoas hoje não sabe que tem glaucoma e, na verdade, não tem.
8: Caramba! E ele dá a partir de qual idade, doutor? Tem uma idade, sim?
11: O glaucoma, o mais comum, depois dos 40 anos de idade. Mas, claro, existem formas congênitas. Tem gente que nasce com glaucoma. Tem gente que desenvolve glaucoma de tanto usar corticoide. Tem gente que tem glaucoma por uma pancada no olho. Existem muitas causas, mas a mais comum é por causa da idade.
8: Nossa, o Rei tá avisando que a gente tem um áudio. Pode rodar, Rei.
0: Bom dia. Eu tenho ceratocone. No lado esquerdo, eu tenho que usar lente. No lado direito, eu fiz o transplante de córnea, graças a Deus, tudo bem. Isso já faz 30 anos, né? Eu fiz na Escola Paulista de Medicina, graças a Deus, nunca me deu problema. Aí eu fiquei só usando lente do lado esquerdo. Há mais ou menos uns 3 anos atrás, o que aconteceu? Eu estava fritando bolinho e o óleo quente caiu no meu olho, espirrou. Graças a Deus, eu não estava com a lente. E o médico mandou eu ficar sem a lente. Isso já faz esses 3 anos, eu nunca mais fiz lente, porque eu estou aposentada, eu fico em casa. Só que de longe eu não enxergo. Claro que o óculos não dá a visão. Só que eu percebi alguma coisa. Agora sem lente eu consigo ler, eu consigo fazer um monte de coisa. Claro, de longe não. Mas voltou como se voltasse a visão normal. É aconselhável eu voltar com a lente agora? Que eu já estou independente dela para ver de longe? Ou existe um óculos? Obrigada.
11: Na verdade, depende muito de cada caso, né? Em casos de ceratocone, às vezes o óculos não vai ficar tão bom que nem a lente. No seu caso, provavelmente você tem miopia, por isso que sem a lente você consegue enxergar bem de perto, mas para ver de longe, tem que passar no oftalmologista para ver se é caso de óculos ou se só a lente vai resolver o problema.
8: Caramba, e ela falando agora do ceratocone, doutor, quando eu descobri que eu tinha, sabe como que eu descobri? Eu comecei a ver de 2.
11: Ah, duplicado, né?
8: Duplicado. Eu comecei a ver duplicado e aí eu procurei o oftalmo. Aí foi onde descobriu que eu tinha o ceratocone.
11: E é muito assim, no ceratocone o astigmatismo que fica mais alto a pessoa pode ver duplicado. Às vezes a cor já não fica igual, o branco já não fica tão branco. As luzes incomodam muito, muito estourada, né? Você olha para um ponto de luz, parece que é um sol. Então são alguns sinais que podem indicar que a pessoa tem
8: teratocone. E foi do nada, doutora. Eu tava em casa, eu falei assim, não é normal, eu tô vendo duplicado. Eu falei assim, eu te olhava. Eu falei assim, não, eu acho que eu já usava o óculos. Não, não usava, não. E aí eu falei assim, gente, como que pode? Eu tava vendo tudo de dois. Aí foi onde foi fazendo exame fundo do olho. E aí viu minha córnea já tava afunilada já. Falei, caramba, gente, como que pode? Do nada, assim, você vê duplicado.
10: Sim. É, chegou uma pergunta também da Marli. Ela falou, oi, bom dia, eu moro em Osasco. Eu tenho glaucoma. Pergunta para o doutor, por que tem colírio de glaucoma que cada um tem um tipo de reação? Um exemplo, uns deixam cílios grandes, outros deixam com olheiras, por quê?
11: É, como se fossem drogas, né? Então a gente sabe que os colírios do glaucoma sempre fazem bem para baixar a pressão, mas eles têm efeitos colaterais. Tem colírio que se a pessoa tem muita tosse, se a pessoa tem asma ou tem problemas no coração, não pode ser utilizado, como é o caso do Timolol. Tem colírios que é que nem o latanoprosta, que é um colírio de prostaglandina, que você, se utilizar, os cílios crescem de tamanho, o olho pode ficar vermelho, pode ficar com mancha no olho ao redor aqui, pode ficar mais escurecido. Tem colírios como o dorzolamida, que se você utiliza, você não pode ter problemas nos rins, porque ele dá efeito nos rins. Tem paciente transplantado renal que jamais pode utilizar
8: esse colírio. Caramba! Gente, olha a coisa que a gente...
10: É muita coisa.
8: Os cílios cresceram... Nossa, eu não sabia!
10: É, chegou também um comentário da Estela Barbosa. Ela falou, oi, bom dia. Pergunta pro doutor o que fazer que uma das minhas vistas começou a lacrimejar.
11: Isso, o lacrimejamento. A principal causa disparado é o olho seco. Sempre que o olho tá muito seco, o olho mesmo começa a produzir água, como se fosse um mecanismo de defesa. Ah, eu tô aqui, tá tão seco que eu vou começar a produzir água. E aí a água começa a escorrer dos olhos, começa a lacrimejar. Nesses casos, o indicado é utilizar colírios lubrificantes, de preferência sem conservante, como o Iabac, o Luna, o Lunera. Além disso, beber muita água. Então lembra, a cada 20 quilos que você pesa, 1 litro de água. E claro, passar no oftalmologista para ver se precisa de mais alguma coisa.
10: Sim, chegou também aqui da Vanessa Neri, ela é de Jardim Macedônia. Ela falou, olá, bom dia a todos da Rádio Capital. Gostaria de uma orientação ou informação. Em abril, meu pai foi encaminhado para fazer uma cirurgia de catarata. Só que na hora cancelaram porque ele tem demência. Então, no caso, ele deve ser sedado. Então, gostaria de saber o risco de que uma pessoa idosa nessas condições pode ter, uma vez que ele tem diabetes e é hipertenso. Janaína, eu tenho isso na minha visão também. Estou aguardando para fazer um mapeamento.
11: É, nesse caso, sempre que a gente vai fazer uma cirurgia de catarata, a gente pede uma bateria de exames. Exames de sangue, exames do coração, exames dentro do olho. Se tudo estiver normal, dá para fazer a cirurgia. Pacientes com diabetes, com pressão alta, se tiver controlado, não tem problema de fazer a cirurgia. O problema é quando o cardiologista não autoriza a cirurgia ou tem alguma doença grave dentro do olho, como um descolamento de retina, como uma uveíte, ou em casos que a diabetes não está controlada, aí é melhor não fazer a cirurgia.
10: Sim, chegou também da Creuza Cordeiro de Diadema. Ela falou, eu estou passando com glaucoma lá no instituto que passo. Falam que tem que dar injeção nos meus olhos para diminuir o grau do glaucoma. Isto, injeções para glaucoma, existem?
11: Existem. Nesses casos, é glaucoma muito avançado. A gente aplica injeções dentro do olho que servem para controlar a formação, a proliferação do glaucoma. Ele nunca vai melhorar o glaucoma, mas serve para a doença não avançar tão rápido.
10: Ah, que incrível. Caramba. A Alessandra Reis, ela colocou um comentário que ela falou, bom dia, esse doutor explica muito bem, parabéns ao programa de vocês.
8: E tem até agora, chegou, Gabi, uma mensagem da Sônia de Barueri. Qual que é o melhor dos colírios, doutor, para quem tem glaucoma?
11: Isso daí não existe, né? Como se fosse aquela pílula mágica que vai melhorar tudo. É muito de avaliar, né? A gente sempre que vai tratar o glaucoma, né? Controlar o glaucoma, a gente tem que avaliar ele por completo. Ver se ele tem problema no coração, tosse, bronquite, problema nos rins, ver se ele já tem os cílios mais alongados, tudo isso para passar o melhor medicamento para o paciente.
10: Olha só, a Fátima Souza, de Jabaquara, ela falou: após fazer as cirurgias de catarata, meu olho lacrimeja o dia todo, tem jeito de parar?
11: Sempre que a gente faz a cirurgia de catarata, o olho acaba ficando mais seco que o normal. Então, nesses casos de secura, é aquilo lá, gente. Colírios lubrificantes, de preferência sem conservante. Lembra de beber bastante água. Pelo menos, eu sempre recomendo para os pacientes 15 copos de água por dia. 5 de manhã, 5 de tarde e 5 à noite. E, se for o caso, existe até pomada de lubrificante para passar dentro dos olhos. Mas sempre acompanha isso com o oftalmologista para ele passar o tratamento correto.
10: Sim. Chegou uma pergunta muito interessante do Raimundo, da Zona Leste. Ele falou assim: quem trabalha no sol, na rua ou em serviço pesado, precisa ter um cuidado especial com os olhos?
11: Olha, Raimundo, se você tem muito contato com poeira, se seu olho vive vermelho, coçando, é importante sim, pelo menos de 6 em 6 meses, passar no oftalmologista. Se os sintomas persistirem, tem que descobrir sempre o tratamento correto. Você nunca pode falar: ah, não, é uma coceirinha no olho e vai passar. Não, se ela tá persistindo, é porque tem alguma causa e precisa ser tratado.
10: Sim. O óculos de sol ajuda bastante, doutor?
11: O óculos de sol a gente sempre tem que tomar muito cuidado, porque hoje em dia existem muitos óculos de sol que são piratas, sim, né, que são falsificados, e aí esses fazem muito mal. O mecanismo do óculos de sol é que ele tem que ter raios UVA e UVB para proteger. Se eles não têm, é melhor não usar óculos de sol do que usar um óculos de sol pirata.
8: Olha só, doutora, a catarata, ela pode causar cegueira.
11: É a principal causa de cegueira.
8: Principal cegueira que tem. Em quanto tempo isso leva, doutor? Ou é...
11: Aí varia muito conforme a catarata vai avançando. Tenho pacientes com 90 anos de idade que a catarata ainda não está tão grande. A gente divide a catarata em 4 graus. 1, 2, 3, 4. Sempre que a catarata chega no grau 3, aí é a hora certa para fazer a cirurgia. Sim. Hoje em dia, você não precisa esperar tanto tempo. Tem pessoas que querem se livrar do óculos, por exemplo, e a catarata está no grau 1. Já dá para fazer a cirurgia e nunca mais usar óculos.
10: Olha só. A Joana, de Diadema, ela colocou: se a pessoa acorda e vê umas mosquinhas pretas ou pontinhos pretos, precisa procurar um médico ou estou maluca?
11: Na verdade, essas mosquinhas é sinal que precisa ir no oftalmologista, sim. Como que funciona o mecanismo? Sempre que você vê mosquinhas, cobrinhas, algumas coisinhas na visão, o ideal é passar no oftalmologista, porque pode ser duas coisas. A primeira delas é assim: dentro do nosso olho a gente tem um gel que chama vítreo. Quando a gente nasce, ele é grudadinho na retina, bem na parte de trás dos olhos. Com o passar da idade, esse gel ele vai descolando da retina e a gente pode ver essas mosquinhas, que é como se fossem os pedacinhos desse gel. Isso não tem nenhum problema. Agora, se for um descolamento de retina, se a retina tiver descolado, tem que correr no oftalmologista e às vezes até fazer cirurgia de urgência, porque senão você pode ficar cego.
8: Caramba, hoje, olha...
10: Hoje foi pra esclarecer tudo.
8: Eu falei pro doutor, a gente não fica muito na pauta, porque quando é um tema que as pessoas realmente se interessam e é necessário, eles veem que são coisas do dia a dia da vida deles, a gente meio que não fica em pauta, porque realmente as perguntas vêm de fora. Eu queria fazer a gente daqui a pouquinho tá chegando no final... E antes eu queria deixar um convite, doutor, pra gente fazer um tema que eu nunca falei aqui no programa. E eu tenho uma pessoa com, então eu acho que muitas, é uma das doenças também que acomete muitos brasileiros, é a diabetes. Eu queria fazer um convite pro doutor tá fazendo uma pauta com nós aqui pra falar sobre a oftalmologia versus a diabetes, que é necessário. E eu vejo que as pessoas meio que... não tratam com a devida urgência que tem que ser tratada. Então quero deixar esse convite para o doutor, porque é uma das pautas que eu acho também que vai ser muito necessária.
11: Claro, Jana, muito obrigado, eu vou aceitar. A diabetes é muito responsável, principalmente por problemas no coração, problemas de AVC, mas de cegueira também. Sim. É a terceira principal causa de cegueira que tem no mundo, então a gente tem que controlar a diabetes. E não é fácil, tudo que é gostoso aumenta a diabetes, a gente fica desesperado. E agora, como que eu vou controlar isso? A gente achava que era só doce que aumentava a diabetes e a gente sabe que não. Tem muitas coisas que aumentam a diabetes e merece sim
8: o cuidado, né, doutor? Não, mas eu já vou até pra dona Gabriele já verificar certinho pra gente trazer esse tema que é necessário.
10: Chegou uma última aqui, que é da Marlene, da Zona Norte. Ela falou, doutor, tem como saber se uma criança está enxergando mal? Mesmo, ela nunca reclama, mas ela esbarra nas paredes, nas pessoas, e começou isso no início do ano.
11: Pra criança é muito difícil. Porque a criança, antes dela ir pra escola, por exemplo, ela só brinca, ela só faz as coisas assim dentro de casa, e é muito difícil. Então, um sinal é esse. Se começou a esbarrar nas coisas, já tem que levar no oftalmologista. Se ela, quando ela tá brincando, ela aproxima muito, assim, pra enxergar, também é outro sinal que ela não tá enxergando direito. Se ela vive coçando o olho, outro sinal também. Então, são alguns sinais que a gente vai percebendo. Se você conseguir, tampa o olho da criança de um lado, tampa do outro e vê se tem alguma alteração. Às vezes, as crianças ficam irritadas quando tampam, também é um outro sinal.
8: Nossa, Gabi, tinha pergunta. Mais uma
10: tem
8: hora.
10: Tem mais uma hora de programa.
8: Mais uma hora de programa, mas a gente já tá chegando no finalzinho. Doutor, pra quem quer conhecer um pouquinho mais o doutor André, qual que é as redes sociais?
11: Redes sociais, doutordr.andré.sigueta. Sou oftalmologista, especialista em cirurgia de catarata e cirurgia refrativa, atendo todos os dias em Moema, na Avenida Ibirapuera. Lá a gente faz consultas de pelo menos 30 minutos, onde já está incluso 5 exames, acuidade visual, biomicroscopia, tonometria, e nesses exames a gente consegue ver como que está a saúde visual, se você tem alguma doença dentro dos olhos, se precisa de óculos ou se precisa de exames para fazer cirurgia.
8: Doutor, muito obrigado pelo doutor ter aceito o nosso convite. Já aproveitei, né, não sou boba, já fiz um... convite para o próximo, para a próxima pauta, né?
10: Sim.
8: Gabi vai verificar tudo certinho, entrar em contato. Eu agradeço ao doutor ter aceito o convite e ter feito esse programa com nós hoje, que foi tão importante, tão necessário.
11: Muito obrigado, viu, Jana? Muito obrigada, Gabi. Precisando,
10: obrigada.
11: Tô aqui.
10: Obrigada.
8: Pessoal que acompanhou, hoje a Gabi vai deixar a Gabi finalizar. Eu quero desejar um ótimo final de semana para todo mundo. Segunda-feira a gente vai colocar nas nossas redes sociais a inauguração da nova sede. Trabalhadoras domésticas, se a gente faz tudo isso daqui, o programa, a inauguração de sede, é para que vocês possam pelo menos ter um pouquinho de cuidado. Então não deixa de procurar o sindicato. A gente está aqui na Avenida Casper Libero 383, no 13º andar, sala 13C, as meninas, a Layara, a Maria, a doutora Fernanda, elas estão lá para receber vocês e verificar se realmente vocês estão aí com o BMSP, que eu já falei, se vocês é para a sua saúde, para o seu cuidado, o bem mais familiar. A gente está aí com o odontológico, que graças a Deus a gente está vendo que muitas domésticas estão tendo acesso e estão conseguindo os empregadores estão vendo e estão fazendo. Então não perca nosso programa de sábado que vem. Eu vou deixar agora a Gabi se despedir. Um ótimo final de semana para todo mundo.
10: Pessoal, muito obrigada. Espero vocês no sábado que vem. No sábado que vem estaremos com a doutora Elaine Santos, nossa querida psicóloga. Aproveitar Dia das Crianças, semana que vem tem sorteio de Dia das Crianças também. E ela vai falar sobre o tema, ensinando a dizer não ao seu filho, que é um tema extremamente importante. Então fiquem ligadinhos. A partir de terça-feira, o atendimento lá no Alphaville vai estar começando também. 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Espero vocês, então, sábado que vem.

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0: Capital no FM 77.5, no AM 1040, Capital com vocês. Estamos ao vivo no site, no aplicativo e também com imagens no YouTube. Falando aqui diretamente dos estúdios da Capital, na região central da Capital Paulista, pertinho da Paulista, cartão postal de São Paulo. Estamos aqui com todo o nosso time, com o Reinaldinho Alves na operação técnica, comandante Everaldo, daqui a pouco Carlos Rosino também chegando na área. E lógico, você aí do outro lado do rádio, do computador, do tablet, do smartphone, da Alexa, não importa por qual canal você acompanha a Capital. O importante é a nossa sintonia sempre estar assim, ó. Estarmos alinhados, não é? Eu, Raul Machado, estou chegando e não estou sozinho. Junto comigo, Guilherme Queiroz, Tainá Psaia, estreou semana passada, não é? Somos um trio e juntos com você faremos deste sábado que já está bom. Ele vai ficar bom demais a partir de agora. Preparamos um grande programa para este sabadão, dia 3 de outubro de 2026, senhoras e senhores. Estamos no mês 10, hein? É o nosso primeiro É Bom Demais do mês de outubro. E esse sábado promete. Eu sei que muita gente está de folga, de boa, vai curtir o sabadão, vai passear, vai, enfim, se divertir. E muita gente vai trabalhar também, já está trabalhando, assim como a gente. Ônibus, trem, metrô, tudo funcionando perfeitamente em São Paulo. Daqui a pouco o Gui vai trazer a previsão do tempo. E lógico que vivemos a véspera de uma eleição muito importante. É importante demais que você cumpra a sua missão, que você cumpra a sua parte. Amanhã é eleição, vamos votar. Preparação total para as eleições. Aqui na Capital você tem informações ao longo da nossa programação. Então, vamos tomar café daqui a pouco? Olha o que vamos ter aqui, ó.
1: Café bom demais!
0: Vamos tomar o nosso café, falar dos assuntos que bombaram na semana e celebrar a data de hoje. Parabéns para quem faz aniversário hoje, neste sabadão 3 de outubro. Felicidade, saúde, muita paz, muita harmonia para quem fez aniversário na semana e quem vai assoprar velhinhas amanhã. Hoje, dia 3, é o Dia Mundial do Cirurgião Dentista. Parabéns a todos os dentistas do Brasil e do mundo. Também o Dia Nacional das Abelhas. O Dia do Petróleo Brasileiro também é comemorado nesta data. 11983345777 é o nosso WhatsApp. Manda um oi pra gente, manda uma mensagem de texto ou um áudio. Grava pra gente, fala o seu nome, de que lugar você está ouvindo ou assistindo a Capital. E o seu áudio vai para o ar. Você vai ser estrela aqui na Capital. A sua voz vai ecoar no AM 1040 e no FM 77.5. Daqui a pouco, aqui no estúdio, que é o seguinte: outubro chegou e é o mês das crianças. Em homenagem a todas as crianças que acompanham a Rádio Capital. Em homenagem a todas as crianças do Brasil. E a você, que é adulto como eu, mas tem sempre no seu coração a alma, o brilho, a energia de uma eterna criança, com muito entusiasmo e alegria, o palhaço Bozo, que encantou gerações, encantou o mundo. Eu tenho certeza que muita gente vai se emocionar nessa manhã aqui na Capital. Daqui a pouco tem o Bozo, o palhaço de todos vocês. E vem com a gente, porque está no ar o nosso É Bom Demais. Vem, vem, vem.

0: Estamos no ar aqui na capital, 10 horas 10 minutos. Deste sabadão gostoso, nosso primeiro programa do mês de outubro. Vamos com tudo, com Reinaldinho Alves no comando técnico do som, comandando a nave capital. E juntos até meio-dia, o seu sábado que já estava bom, ele fica bom demais. Muito bom dia para nossa apresentadora, nossa voz feminina. Afinal, nada dá certo se não tiver um toque feminino. Tainá Pisaia, muito bom dia, Tainá, tudo bem com você?
1: Bom dia, Raul, bom dia você que está ouvindo a gente. Que alegria ter você nessa manhã aqui com a gente.
0: Que bom, e você depois da estreia já está mais tranquila hoje, mais calma?
1: Ah, eu acho gostoso ter um friozinho na barriga, Raul.
0: Sempre,
1: senão perde a graça.
0: A pergunta que não quer calar, muita gente que acordou cedo pra trabalhar que nem a gente, já pegou ônibus, pegou metrô, enfim, o tempo tava encoberto. A gente não sabia se ia sair o sol ou não. Agora já temos um sol brigando com as nuvens. Como ficará o tempo neste sábado? E amanhã, domingo, que é dia de eleição, como ficará o tempo?
1: Hoje a briga continua, Raul. Nuvens versus sol. E a máxima de 24, não deve mudar muito, tá? A mínima de 15. Ali pelas 3h30, 4 horas, tem uma chance de chover bem pouquinha, mas se eu fosse você, ficaria com guarda-chuva do lado o tempo todo. Amanhã, máxima de 26 e mínima de 17, a chance de chover é maior. Pra você que gosta de votar, assim, sem aquela coisa de chuva, sem guarda-chuva, sem aquela coisa melecada que fica, aconselho ir logo cedo, porque cedo vai ter um sol ali gostoso, vai ser mais tranquilo. E segunda-feira, máxima de 24 e mínima de 17, chance de chuva também. A chuva vai ficando, gente.
0: Sempre com guarda-chuva do lado. Eu não sei o que você acha, mas a gente tem as quatro estações no mesmo dia e eu percebo que não tem mais o meio termo. Ou é muito calor, ou é muito frio. É impressionante. Nós tivemos calor semana passada, aí vem chuva, esfria do nada. Que lugar. Haja saúde, né?
1: Principalmente por conta do El Niño, né, Raul? Então a gente tem que se preparar, tem que, mais do que nunca, andar sempre com uma roupa leve, mas também um casaquinho, andar com guarda-chuva, preparados para tudo, sempre.
0: Perfeito. Quem tá no YouTube, vai curtindo, vai compartilhando, vamos interagindo. E quem tá vendo aqui no YouTube, verifica que temos mais uma pessoa aqui no estúdio. Não é o Gui, aliás, o Guilherme, gente, tá tudo bem, mas ele teve um imprevisto de última hora. Um pequeno imprevisto e hoje, infelizmente, não estará com a gente. Gui, um beijo pra você.
1: Beijo, Gui.
0: Esperamos você no sábado que vem. Quem tá aqui no estúdio é o César. Dá um tchauzinho ali, César, naquela câmera ali, ó. O César está aqui pra fazer imagens, capital, making off, bastidores. E ele sempre chega cedo hoje. Quando eu cheguei aqui na rádio, antes das 7h30 da manhã, esse homem já estava aqui. Com aquele olhar 43 dele. Reinaldinho Alves, muito bom dia, rei!
2: Oi, Raul, bom dia pra você, Tainá, bom dia a todos em casa. Bom dia ao nosso querido César, né?
0: De César o que é de César?
2: A César o que é de César, que o Rogerinho fala com carinho, ele e a Tule sempre dançando, alegrando os estúdios de segunda-feira aqui, né? Um abraço pra todos vocês, bom final de semana, viu?
0: Bom, amanhã é eleição, não falem outra coisa. E lógico que a gente aqui vai falar de eleição, mas fiquem tranquilos, não vamos falar de direita, de esquerda, de nada. A ideia é perguntar para você o seguinte, a nossa enquete de hoje. Eleição, o que marca para você no dia da eleição? Eu conheço pessoas que não mudaram o local da votação, mesmo tendo casado, mudou de bairro, porque gosta de, no dia, visitar aquele colégio, aquela escola que estudou, que fez ali uma rede de amigos, que tem uma memória afetiva muito grande. E amanhã é um dia especial pelo bastidor. Tenho certeza que tem pessoas que, assim como a Tainá disse, gostam de ir pela manhã. Já tem aqueles que preferem a parte da tarde. E muita gente traz na lembrança muitas histórias. Encontrar pessoas. Por mais que hoje tudo é digital, mas os papeizinhos, né, rei? Os santinhos que são entregues, as bandeiras.
2: Às vezes salvam.
0: Sim, as campanhas ficam ali, enfim. E é um dia diferente, porque não tem futebol, muitas pessoas até não conseguem até ir pro parque fazer as coisas, porque tem que levar a mãe, tem que levar o tio, e cada um vota num lugar, enfim. Eu quero saber a sua opinião no 11 983 34 5777. Você amanhã vai votar de manhã? Vai votar à tarde? A pergunta não é para quem você vai votar, o voto é secreto. A questão é como vai ser o seu dia amanhã. Tem gente, Reinaldinho, que nem quer fazer almoço, vai comer um pastel na rua, vai comer um lanche, porque realmente é um dia complicado.
2: É assim.
0: E tem pessoas também que não vão poder votar, porque não estão no seu domicílio eleitoral, vai ter que justificar. E a Thayna vai ajudar a gente aqui a esclarecer algumas dúvidas, porque muita gente chega hoje com muitas dúvidas e tenho certeza que muita gente amanhã pela manhã vai estar perdido. Que documento eu tenho que levar? Eu posso ir de bermuda? Eu posso entrar com o celular? Com
2: a camisa do meu candidato?
0: Eu posso levar cola? Eu tenho criança, eu posso levar meu filho para a cabine de votação? Então daqui a pouco a gente vai falar sobre tudo isso. Daqui a pouco também tem a Criar a Luz falando do mês de outubro. Já entramos... Meu Deus, tá indo lá. Faltam 2 meses pro Natal.
1: Já tá preparando o peru, Raul?
0: O Reinaldinho, sim. O Reinaldinho, sim, Reinaldo.
2: E o peru tá sempre pronto.
0: Sempre pronto, sempre.
2: É, já tá comprado antes, já comprou antes, que é pra não chegar na última hora e depois pagar mais caro.
1: Nossa, e como fica caro, gente? Já vai cuidando aí das coisas.
0: Tem noção? Dia das crianças... Agora, daqui 10 dias.
1: Sim.
0: Depois, dia das bruxas.
1: Não, e você vai na 25, já tá aquela coisa, né?
0: Criança, bruxa.
1: É brinquedo, é bruxa e também é o Papai Noel. E o Papai Noel já tá até com aquele colarzinho de já, carnaval, sabe?
0: Porque o carnaval é cedo.
1: É, exatamente.
0: E aí já vem
1: é
0: dia louca. Das bruxas, depois finados, consciência negra, pronto, uhum. já é o Natal.
2: E pra salvar tudo isso, Nossa Senhora, vocês rezam
0: tudo
2: também.
0: Tudo junto, né? E a gente tá abrindo aqui hoje esse... mês de outubro, lógico, Nossa Senhora Aparecida, mas também é o Dia das Crianças. E nós aqui do É Bom Demais, vamos homenagear a partir de hoje todas as crianças do Brasil e do mundo, mas principalmente os adultos, os idosos, as pessoas de qualquer idade que nunca deixaram aquela criança que tem dentro do coração morrer. E hoje, daqui a pouco, aqui ao vivo, nos estúdios da Rádio Capital, ele já chegou, Reinaldinho. Eu só não sei se ele tá com a família toda.
2: É.
0: A família toda, mas daqui a pouco, ao vivo, aqui nos estúdios da Capital, ele, o maior palhaço do mundo, diretamente do SBT, o Bozo!
3: O Bozo chegou!
0: O Bozo que... coleciona números impressionantes de audiência, de memória afetiva.
2: Adorava.
0: Reinaldinho, você acompanhou muito do Bozo, não é?
2: Muito, muito. Eu gostava do Bozo, aí da vovó Mafalda. Aí tinha aquele que eu não gostava muito lá, o... Como é que papai... Papai Sapudo?
0: Papai Papudo.
2: Ai, Papudo?
0: Papai Papudo, Salsifufu.
2: Salsifufu. Ó, uma curiosidade. Tem um amigo de família, viu? Chama Mário Sobrinho, mora em Itaquera, na Vila Carmosina, marido da Paula, ganhou um videogame do Bozo na TV.
0: Meu Deus, tinha o 2360873.
2: É nesse número que
0: era o telefone que você ligava. Quem é da década de 80, da década de 90, vai se emocionar muito hoje com o Bozo, o maior palhaço do mundo. Daqui a pouquinho aqui na Rádio Capital. 11983345777. Tem música chegando, mas antes da música, deixa eu fazer aqui uma pergunta para você que tá ouvindo a Rádio Capital e você que acompanhava o Bozo. Eu vou abrir aqui o nosso WhatsApp a partir de agora, o 1198... Pode liberar? Pode?
2: Pode.
0: 983345777. Você vai responder sobre as eleições, mas quem é fã do Bozo... pode já deixar sua pergunta para o maior palhaço do Brasil, porque daqui a pouco o Bozo estará aqui, ao vivo, no nosso estúdio. Avisa aí, avisa nos grupos de WhatsApp, avisa a família, avisa todo mundo. Quem está no rádio, aumenta o volume, acorda todo mundo que está dormindo aí. Daqui a pouco o Bozo, para celebrar aqui a abertura das comemorações do mês das crianças aqui na capital. Vamos sacudir? Vamos!
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0: Olha o molejão chegando. Brincadeira de criança. Sobe o som.
3: Acorda essa criançada aí. Vai, vou acordar.

0: Tainá.
1: Fala, rei.
0: Quando o gato sai, os ratos fazem a festa, né? Você sabe dessa expressão, né?
1: Bora. Vamos fazer uma festa, então.
0: Vamos
1: vem,
0: fazer
1: rei,
0: uma festa.
1: Vem pra cá.
0: Mas
1: bora,
0: escuta, eu queria saber, sabe do quê? Das eleições. Porque o Raul deu uma prévia e eu fiquei muito curioso com o que pode, o que não pode. Vai, começa falando do que pode nessa eleição.
1: Isso, rei. E eu tô falando não só porque eu gosto disso, mas também porque sou mesária voluntária. Eu acho que é uma participação importante que
0: mentira.
1: A gente pode... Sou voluntária. E
0: todo
1: já...
0: ano você vai? Toda eleição?
1: Toda eleição eu vou. Já tem aí 12 anos. Eu sou desde os 18... Tô com 30 agora.
0: E então... é no bairro mesmo?
1: É no bairro, onde eu voto.
0: Que bacana.
1: É bem legal, eu gosto bastante. É uma forma da gente participar como cidadão, né? Eu acho bem bacana a gente se envolver. Então, lembrando, amanhã a eleição, né? Começa às 8 horas e vai até às 5. E, claro, né? Sempre tem o pessoal que gosta de ir bem cedo. Eu aconselho bastante.
0: Esse sou eu.
1: É, eu aconselho. Apesar de pegar um pouco de fila, mas eu aconselho, assim, você vota mais tranquilo, né? É bem melhor, você depois tem o seu dia livre pra fazer as coisas que você quer, passear, aproveitar que o transporte público é gratuito de domingo em eleição, né? Então dá pra aproveitar bastante, apesar da chuva que eu falei que vai ter. Até às 5, e assim, lembrando, você chegou atrasado, mas o portão tá aberto, então você vai votar. A gente começa a distribuir uma senha ali mesmo depois das 5, então 5:02, 5:03, você tá na fila, não se preocupa porque o seu voto é garantido ali, tá? Importante, se você não achou, nem começou a procurar o seu título de eleitor, não precisa se preocupar tanto com o título. O mais importante é você ter um documento com foto.
0: Ah, um RG vale? Ou
1: isso.
0: A CNH?
1: RG, CNH, passaporte, carteira de trabalho.
0: É isso que eu ia perguntar, me perguntaram sobre a carteira de trabalho. Também pode?
1: Também pode.
0: Tem foto, não
1: é? Isso, tem foto, então tá valendo. Desde que tenha foto, o que você não pode fazer é ir só com o título. Com o título só você não consegue votar. A gente realmente precisa... de um documento com foto, tá? O e-título também serve, desde que ele também tenha a foto. Se ele não tiver a foto, você pode levar o e-título e o RG, ou passaporte, isso que a gente já falou, né?
0: Muito bem.
1: Então, muito importante. Outra coisa que também é legal ressaltar, você não está no seu município de votação, você pode justificar o seu voto sem sair de casa, desde que você tenha o e-título. Mas você tem que justificar esse voto durante o período de eleição, ou seja, das 8 às 5 da tarde.
0: E é tudo online?
1: Tudo online. Você baixa o aplicativo e-título na loja de aplicativos do seu celular, e aí nesse período você já pode ir lá procurar direitinho e justificar o seu voto, tá? Então, só que lembrando, tá, rei? Não vale você estar no seu município de votação, porque ele vai ativar a geolocalização do celular.
0: Ah, então é pelo GPS.
1: Isso,
0: não adianta,
1: exatamente.
0: Não adianta você querer enganar, igual,
1: não adianta.
0: É igual ponto de empresa, ponto digital dentro
1: isso,
0: do celular.
1: Isso, não vai funcionar.
0: Não adianta você bater o ponto em casa que
1: não. Não adianta querer dar esse migué, gente. Primeiro porque o voto é importante, então a justificativa, ela é assim, um caso bem extremo, né? Então só vale se você não estiver no seu município de votação.
0: Mas a pessoa tá viajando, mudou de cidade, que já deveria ter transferido o título, mas não fez,
1: tem que justificar. É, e tem um conhecido meu ontem, por exemplo, um senhor, né? Ele vota no Guarujá, só que ele tá com um problema de joelho, fez infiltração essa semana e tudo, não consegue ir até lá, né? Então a gente já explicou pra ele, já ajudou a baixar o aplicativo, então vai ficar mais fácil. Coisas que podem, tá, Rei? Que muita gente também tem dúvida.
0: Tá.
1: Posso ir com a camiseta do meu candidato?
0: É isso que me perguntaram. Pode?
1: Pode. Pode ir com a camiseta. O que você não pode fazer é influenciar de forma verbal o voto,
0: ah,
1: né? Então,
0: entendi.
1: Você não pode estar com a camiseta e falar, votem nele, sabe? Fazer aquela coisa. Isso não pode. Você pode ir com adesivo também, colado
0: bandeira.
1: Ali na sua camiseta. Oi?
0: Bandeira. Pode ir com bandeira?
1: Também. Tá. Desde que você não fale nada, não queira influenciar os outros, tá liberado, tá bom?
0: Ok.
1: Agora, o que você não pode fazer de forma alguma, distribuir santinho... na fila, principalmente, né? Primeiro que já é uma coisa que polui muito a cidade, né, gente?
0: E
1: não,
0: aquele
1: não
0: monte
1: dá,
0: de papel, assim. O idoso escorrega também,
1: a gente escorrega.
0: Né?
1: Eu sou meio, assim, meio bananona também. Vira e mexe, dou uma escorregada naquilo. Ai, não dá. Então, gente, não poluem a cidade dessa forma, né?
0: É, não pode, né?
1: E também não façam isso ali na fila, né? Onde você vai votar, não pode, de forma alguma. Ah, eu tenho criança de colo, tenho ali meu filhinho de 4, 5 anos, ele pode me acompanhar na cabine? Pode sim. Ele não pode interferir no voto. Então, ele não pode, às vezes, vamos supor, tem a cabina, né? Que a gente chama, que é aquele papelão que fica em volta da urna. Ele não pode tentar rasgar, balançar ali, não pode mexer na urna, assim, de tentar tirar do lugar e coisa do tipo, né? Não só criança, mas todo mundo, claro. Então, você pode levar o seu filho, você vai ter... Isso, você tem até preferência na fila também para votar antes do pessoal, né? Então, é tranquilo levar ali a criança. Pode ir de chinelo, pode ir de bermuda, né? Que o Raul tinha comentado. O que não pode também é entrar bebendo, né? Uma vez a gente teve ali na minha sessão um caso bem assim, o menino chegou logo cedo, voltando ali do passeio, da balada, né? Chegou com um copão de uísque, aí não dá, né?
0: Não entra.
1: Aí não dá,
0: Rei, chegar com bebida, não entra. Não, até porque tem uma lei seca, tem uns estados, né, que proíbem a bebida.
1: Exatamente, então não pode, Rei. Isso aí não dá mesmo. Então é isso, né? Celular também não pode, câmera, smartwatch.
0: Selfiezinha na urna não pode.
1: Isso, não pode.
0: Compartilhar voto também não pode. Voto
1: não,
0: é secreto,
1: voto é secreto, gente. Não pode, tá? Então, atentem-se a isso. Se você, se você vai votar e mostra o e-título, o mesário logo vai pedir para você deixar o celular ali. Então, pode deixar. Tem um local específico para você deixar o celular. É super seguro, tá? Ninguém vai roubar o seu celular. Então, fica tranquilo. Realmente, fica tranquilo com isso. Vai votar tranquilo. Ele vai pedir pra você tirar o smartwatch também. Tem muita gente que usa hoje em dia.
0: Ah, aquele relógio, né?
1: Isso, não dá pra usar, tá? A gente também pede pra tirar.
0: Então você, mais do que nunca, é a pessoa indicada pra falar sobre isso, não é? É mesária todo ano, voluntária.
1: Isso, eu gosto bastante, viu? É bem importante. Lembrando, são 6 cargos que a gente vota amanhã. Começando ali pelo deputado federal.
0: Yes.
1: Depois a gente tem deputado estadual ou distrital. Depois temos 2 vagas para senador. E por que que a gente tem que falar bastante do voto do Senado? Muita gente quer votar, votou ali, colocou os 3 dígitos do candidato ali ao Senado. E aí vai aparecer de novo. E a pessoa vai querer colocar o mesmo número. Então ela vai anular o voto dela e não vai
0: perceber.
1: Anula. Então você não vai dar 2 votos para aquela pessoa que você está pensando, tá? Então tem ali, né, em mente que você tem 2 cargos para votar, primeira vaga e segunda vaga de senador. Então é importante a gente frisar isso, porque na hora ali, principalmente eu que sou mesária, a gente vê muito caso disso. Ai, mas eu já votei pro Senado, e agora? Tá aparecendo de novo? Sim, porque são 2 vagas neste ano, tá?
0: Uma
1: lembrando
0: cola
1: disso.
0: É importante, viu, gente?
1: Sim, e pode levar a colinha, tá? Não tem problema nenhum, você pode escrever no papel, pode levar ali pra urna, não tem problema, a gente não implica com isso, você tem o direito de fazer isso, lembre disso, tá bom? E depois do Senado, as 2 vagas, a gente tem para governador e depois para presidente.
0: Perfeito.
1: E aí vai aparecer o fim na urna, tá? Lembra sempre de conferir em quem que você tá votando, confira o nome, confira a foto. E aí depois que você apertar o verde, vai aparecer ali o processamento, né? Vai aparecer uma barrinha de carregamento, igual a gente vê bastante no celular, no computador. Fim, e é isso, acabou.
0: Então vote direitinho para poder cobrar depois, para não falar depois. Tem
1: exatamente.
0: Gente que fala assim, quer cobrar, mas não votou, justificou, anulou, né?
1: Dá tempo de você conferir bastante aí o plano de governo de quem você tá pretendendo votar, né? Hoje com inteligência artificial, você joga ali o plano de governo no ChatGPT, por exemplo, ele faz um resumo bem bacana do que é legal, o que você acha que é legal, ali do que é mais ou menos, então é bem legal. Hoje
0: muito
1: a gente
0: bem.
1: Tem tecnologias a nosso favor e a gente pode usar elas pra isso.
0: Tá fácil, gente. 10h31, tá indo, vamos ali, porque o homem já chegou, tá?
1: Opa!
0: Pra quem gosta, já chegou, tá? Já chegou. O Raul Machado daqui a pouquinho vai entrar, a gente vai fazer um rápido intervalo comercial e daqui a pouquinho a gente volta com ele, o palhaço em homenagem ao Dia das Crianças, tá?
1: É isso, bora lá.
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10: Tem lentidão na marginal do Tietê entre a chegada pela Dutra e a ponte da Vila Guilherme. Evite a expressa nesse pedacinho. Você que segue na direção do centro e da Castelo Branco. Você que está na Dutra, já chegue acessando a pista lateral que está livre. Depois da ponte da Vila Guilherme, expressa central, a local todas boas até o Sistema Anhanguera Bandeirantes e Castelo. Você que está chegando a Tietê pela Castelo e Sistema Anhanguera Bandeirantes, tem um trechinho lento pela expressa entre a ponte dos Remédios e a chegada pela Bandeirantes a central nesse trecho melhor. Depois ali da ponte do Piquiri vai tudo bem em todas as pistas até a Dutra e a Ayrton. 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
12: Chegou o momento de falarmos de esoterismo com ela, Kiara Luz, terapeuta holística, que há mais de 20 anos atende as pessoas e ajuda, não é? A melhorar a vida, a qualidade de vida. Kiara Luz, semana passada você falou a respeito da chegada da primavera. Só que agora chegou outubro. Vamos falar então das energias desse novo mês que começou essa semana?
13: É isso mesmo, meu amigo Raul. Então, se em setembro nós tivemos aquele começo de primavera diferente e inesperado, outubro tem uma configuração de céu um pouco incomum, porque ele pede revisões e passagens. Já que Vênus, o planeta do amor e do dinheiro, inicia sua jornada de retrogradação, ou seja, andar para trás, no signo de Escorpião, isso requer cuidado. O Sol entra em Escorpião também este mês. Mercúrio, planeta da comunicação, também anda para trás no céu em Escorpião. Muitos signos estão configurados no signo da transformação, que é Escorpião. E teremos uma lua cheia em Touro este mês, iluminando simbolicamente a tensão entre aquilo que a gente quer que transforma e aquilo que a gente escolhe preservar. Então, ao mesmo tempo que diferentes tradições passam o mês, né, atravessam o mês falando, cada uma delas, a partir da sua história e da sua religiosidade, de simplicidade, de criação, sabedoria, da mãe Maria, da interioridade, da vitória, contemplação, da reforma e da renovação. Não são caminhos iguais e nem precisam ser. E talvez a sua beleza esteja justamente no fato de diferentes culturas terem encontrado diferentes linguagens para enfrentar perguntas extremamente humanas, como o que merece continuar? O que precisa ser revisto? O que você sustenta apenas porque um dia fez sentido? O que chama de destino, mas talvez seja repetição dos fatos? E o que, depois de todas as mudanças, continua sendo essencial para você? Não transforme o mês de outubro em mais uma promessa de é uma vida nova. Observe, Reconheça, se conscientize deste mês, desta energia, e permita que aquilo que já se tornou claro produza consequências na maneira como vocês vivem. É um novo mês que começou, então que outubro encontre o que vocês realmente precisam, o presente, ser presentes dentro da própria vida.
12: 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É dinheiro que tá faltando, é a vida que tá travada, nada dá certo, uma zica, nada está fluindo na minha vida. 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
12: Aí, criar a luz, olha, fala que você ouviu aqui na capital. Quem tá fora de São Paulo, coloca o 11 952 05 7640.
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12: 10 horas e 40 minutos aqui na Capital, no FM 77.5, no AM 1040, Capital com você. Todo sábado, seu sábado, Capital. É bom demais aqui na Capital. Agradecendo todos vocês que estão aqui com a gente no YouTube também. Capital com você. Tá bombando a nossa live, hein? Olha, Tainá, eu não sabia, né? Eu tinha noção que o Bozo era querido, mas é absurdo, não é? Desde as primeiras horas aqui na Rádio Capital, sim, mensagens, sim, no WhatsApp. É, a memória afetiva.
1: Todo mundo ansioso.
12: Impressionante.
1: Incrível, Raul, incrível.
12: E aqui no corredor, ele tá aqui, tá pertinho já do estúdio. É impressionante, assim, a magia, o impacto. Quando ele chegou, todo mundo
0: até olhando, né?
12: Até a Tainá. Todo mundo com o olho brilhando.
0: É a hora, né, dele entrar, menino.
12: Então é o seguinte, senhoras e senhores que estão aqui com a gente na Capital, no FM 77.5, no AM 1040. Capital. Eu quero aqui agradecer a direção do SBT, em especial ao Murilo, por toda a colaboração, por atender esse nosso pedido, porque o nosso objetivo aqui é fazer nesse mês de outubro uma homenagem às crianças, mas não só às crianças, né? Aos adultos que nunca vão deixar a criança morrer dentro do coração. E a gente não poderia começar de uma maneira melhor do que trazer aqui na Rádio Capital, pela primeira vez, nos estúdios da Rádio Capital. Hoje a Rádio Capital tá mais colorida, tá mais alegre e com um cheiro de infância. Ele que cruzou gerações, comandou o telefone mais disputado do Brasil e é um fenômeno mundial, não é só brasileiro não, é mundial. Senhoras e senhores, aqui na Rádio Capital, vamos receber o maior palhaço do mundo, Bozo!
17: O Bozo chegou!
12: Bem-vindo, Bozo! Satisfação, Bozo! Aí, Bozo!
18: Sentei! Ai, meu Deus do céu! Ainda é dia. Bom dia.
12: Bom dia, bom dia.
18: Bom dia.
12: Bom dia.
18: Bom dia, Bozo.
12: Tô perdido aqui se é tarde, se é de dia, se é de noite.
18: A pergunta é você já almoçou, Bozo?
12: Eu ainda não.
18: Ah, então é bom dia.
12: Então é bom dia. Tomei café da manhã.
18: Café da manhã.
12: Junto com a Lava Mafalda, tomei bolo, tomei chá. E vim aqui pra Rádio Capital participar desse programa incrível. Junto com vocês, claro.
18: Estamos ao vivo. Que alegria, né?
1: Incrível. Nossa, Raul, que emoção, que emoção.
12: Bozo ao vivo na Capital. 11 983 34 5777.
18: Participem, participem aí.
12: Eu estou encantado de ver. É engraçado, né? Pela TV já é colorido, já encanta. Agora, mas ao vivo,
18: gente, bonito.
12: Impressionado. Olha, essa roupa aqui é novinha. Sabe quem foi que fez?
1: Olha, veio na estica.
12: Essa roupa aqui, quem fez? Raul,
18: quem fez essa?
12: Vamos ver se você adivinha. Se você adivinha, uma das estilistas mais disputadas do mundo.
18: Uau.
12: Ela fez a última Fashion Week. Sabe quem é?
18: Quem? Quem?
12: Fez minha roupa inteira.
18: Quem?
12: Vovó Mafalda.
18: Que saudade do Vovó Mafalda, que saudade.
12: Mandou beijinho pra vocês, viu?
18: Bozo, é uma alegria receber você aqui.
12: Alegria minha, poxa, que
18: todo mundo sabe do seu sucesso, do encantamento que você provoca em crianças, obrigado, em adulto.
12: Obrigado.
18: E assim, lembrar de Bozo é lembrar da história da SBT, é lembrar verdade. Dos anos 80, sim. É lembrar de Silvio Santos, é lembrar daquela programação na TV. Começava cedinho, avançava pra hora do almoço, avançava pra parte da tarde. E muitas pessoas já estão mandando mensagens aqui, relembrando de momentos assim, especiais da vida dessas pessoas. É. Só que o que pouca gente sabe é que a história do Bozo, na verdade, começou até longe aqui do Brasil,
12: não é? Verdade, verdade. Não sei se vocês sabem, se os ouvintes lá de casa sabem, eu sou um palhaço internacional. Eu nasci nos Estados Unidos, em 1946. Eu era uma vozinha de rádio, criada por Alan Livingston, em 1946. Depois a marca passou para as mãos do Larry Harmon, que foi onde a marca cresceu. Fomos para 80 países do mundo, aí fui para a televisão, lá nos Estados Unidos, aí cresceu, cresceu, cresceu. Cheguei ao Brasil em 80. E foi esse sucesso estrondoso, foi maravilhoso. Meu papai Silvio Santos teve essa ideia genial de me colocar no ar. E assim, foram momentos marcantes, momentos lindos, que para sempre o brasileiro vai ter na memória, e eu também, claro, né?
18: Tainá, é impressionante, a gente tem assim, acompanhado um fenômeno, né? Que são, assim, turnês, apresentações de resgate, de ícones dos anos 80.
1: Sim, trazendo nostalgia.
18: Na música, no cinema e no segmento infantil também. Eu tenho certeza que muitas pessoas comentaram contigo essa semana a respeito do Bozo, né? Da presença dele aqui no sábado.
1: Não, e quando eu postei no Instagram, todo mundo já ficou, ai meu Deus, manda o link que eu quero assistir.
18: Legal.
1: Nossa, vou estar ligado. E eu falei semana passada, Raul, que eu queria ouvir muitos áudios de criança ali, o papai e a mamãe que já gostam do Bozo, trazendo o filho ali pra... mandar um áudio pra gente, mandar uma pergunta pro Bozo, participar bastante desse programa, que eu quero muita criança.
12: Você sabe que isso que você falou é muito importante e é muito interessante. Eu tenho muito orgulho do que, lógico, os anos 80, os anos 90 foram insubstituíveis, mas o que acontece hoje com o Bozo me dá muito orgulho, porque hoje os papais, as mamães, as titias, os vovós, os vovôs, elas querem mostrar o Bozo para os filhos, para os netos, para os sobrinhos. E as crianças estão querem conhecer o Bozo. Querem saber a história. Poxa, papai, quem é o Bozo? De onde o Bozo veio? Em que ano foi o programa do Bozo? Então isso hoje está acontecendo muito. É como você falou, o lúdico hoje está em alta, né? Todo mundo virou uma febre, virou uma moda. E é lógico, o Bozo embarcou nessa moda do lúdico. Tá sendo maravilhoso a minha volta. Tá sendo incrível. Demais.
18: E aqui quem faz o nosso programa são os ouvintes. Então vamos dar voz aos ouvintes.
12: Ai, meu Deus.
18: Que estão acompanhando a gente em São Paulo, no Brasil e pelo mundo, porque estamos no YouTube também.
12: Eles estão me ouvindo?
18: Com imagens, vem te assistindo aqui.
12: Você em casa aí aqui, no YouTube, ligue, Capitão, participe, faça pergunta. Pode ser curioso à vontade. Daqui a pouco, ó, tem um brinquedo aqui que eu quero que vocês participem comigo. Que essa brincadeira... foi um dos maiores sucessos do meu programa. E chama-se Bozo Corrida.
19: Tá aqui, ó. Daqui a pouquinho vamos brincar, hein? Bozo Corrida.
18: Então, quem quiser mandar pergunta pro Bozo...
19: Manda!
18: 2360873. Não, não é esse, não. Esse é do Bozo. Aqui é o 11 983 34 5777. Tem uma pergunta da Vânia de Guarulhos, que pergunta o seguinte: Bozo, como era pra você lidar com tantas crianças ao mesmo tempo? Qual a maior saudade que você tem da época dos programas?
19: A maior saudade que eu tenho da época dos programas era justamente isso: lidar com tantas crianças ao mesmo tempo. Porque não existe trabalho melhor, não existe passatempo melhor, não existe emoção maior que você estar com criança, porque é tudo verdadeiro. O sorriso de uma criança, o olhar. Você sabe se a criança está bem, se ela está triste, se ela está alegre, pelo olhar. Não tem jeito, não tem como fugir disso. E eu sinto muita falta da época dos programas, estar junto com as crianças. E assim, ela perguntou como é que eu fazia para estar com elas. Os bastidores, né? Assim, não era muito difícil, porque o programa do Bozo, ele era baseado no que criança mais gosta. Brincadeira, presente, ilusão, alegria, aquele mundo infantil. Então assim, ali os bastidores, era tanta energia, era tanta alegria, que formava-se um laço gigantesco e todo mundo embarcava no mesmo carrossel. Então era fácil, era espontâneo, era muito amor envolvido. Então isso tornava o programa tão gostoso, leve, que era muito fácil lidar com elas. Era e é incrível.
18: E na época, o Bozo, índices incríveis de audiência.
19: Nossa!
18: Em São Paulo, inclusive,
1: o Bozo
18: ganhava da Xuxa. E era uma
19: coisa... O dia inteiro!
18: O dia inteiro, porque o programa começava de manhã, avançava.
19: Então, no ar, às 7 da manhã, saía às 5 da tarde. Ó!
1: Era
19: Bozo muito malhava!
1: Sim! Imagina o repertório.
18: Ele falou de brincadeiras, né? A criança, naquela época, né, que curtiu o Bozo... A tão sonhada bicicleta.
19: Ai, sim. Meu Deus do céu.
18: Ganhar uma bicicleta do programa do Bozo.
1: Será que ele tinha
19: ciúme, Raul? Ali as crianças ficavam doidas, porque assim, todo mundo queria participar na brincadeira que ganhava a bicicleta. Se o Bozo falasse, essa brincadeira, vamos sortear uma bola! A criança já ficava meio... Ela quer participar, na que vai ganhar a bicicleta. Então virou um fenômeno isso, virou um fenômeno mundial, porque deu repercussão lá fora, nos Estados Unidos, essa audiência aqui do SBT, na época TVS, depois passou para o SBT, e era o dia inteiro. E não sei se vocês sabem, eu acho que o Raul deve saber disso, teve uma época, bons anos, travava o telefone. Era tanta ligação que travava. Não ia e não voltava. Mas é por isso que era maravilhoso, era muito diferente.
18: Ó, aqui na live, o Rodrigo está acompanhando a gente em Indaiatuba.
19: Me toca pra você, Rodrigo.
18: Estou emocionado porque as festas infantis aqui em casa tocava o disco do Bozo
19: que
18: o
19: legal.
18: Dia inteiro. Porque também a discografia do Bozo é impressionante. São clássicos atrás de clássicos que você cantou e essas músicas são eternas.
19: E assim, né? O mais bacana de tudo isso é que todos os discos que nós gravávamos, todas as músicas faziam sucesso. Todas viravam hits. Todas, de alguma forma, para uma brincadeira ou para algum passeio, ou relembrava um passeio com os pais. Então foram discos muito bem feitos e pensados na época, lógico, para criança. Então assim, foram hits que tocam até hoje. Até hoje, o Chuveiro. Quem não conhece Chuveiro?
18: Já tem aqui na live.
19: Até o Potente Ponta Torre gravaram.
18: Chuveiro, chuveiro, não faz assim comigo. Chuveiro, chuveiro, não molhe o seu amigo. Ui, ui. Está aí, ó. Chuveiro com o Bozo. Ó, aqui na live você participa. Tem mensagem aí? Tem? Então, Reinaldinho, vamos colocar mensagem. Os ouvintes. O Bozofone está ligado aqui hoje na
19: Rádio Capital. Bozofone no ar.
18: Solta aí, vamos lá.
20: Bom dia, Raul Machado.
18: Bom dia.
20: Bom dia, Reinaldo, Tainá. Bom dia, Bozo. Sou Jama aqui do Jardim Campinas. E gostaria de saber qual geração que você é. Né? Foram vários, né? Vários Bozos que tiveram várias pessoas que, né? e qual geração que você é. Bom dia, Joelma do Jardim Campinas. Beijo.
18: Joelma do Jardim Campinas.
19: Essa é uma boa pergunta. Ótima pergunta, que é até bom para esclarecer para o público. Bozo não tem geração. Bozo é Bozo a vida inteira. Eu sou o mesmo Bozo lá dos anos 80, dos anos 90, e sou eu agora de volta. Então, Bozo, minha amiguinha, Bozo é Bozo a vida inteira. Bozo não tem geração.
18: Uma vez Bozo, sempre Bozo. Tem mais aí, Reinaldinho?
6: 10, bom dia, Bozo. Bom dia, meu querido. Agora eu tenho um bebê de 3 meses, o Davi. E eu vou ensinar muito ele a amar o circo e os palhaços. Mas eu quero te fazer uma pergunta. Qual foi o seu maior fora ou um erro no meio de um espetáculo que acabou virando a melhor piada? E queria te perguntar, existe diferença entre fazer rir uma plateia de criança e um público adulto? É a Sol Pinheiro, é o Bozo na capital, não é bom demais?
18: Ô, Solange, um beijo na Moca, Zona Leste de São Paulo.
19: Vamos lá. Qual foi a pergunta que ela fez?
18: Ela perguntou mesmo a respeito de criança, se tem diferença fazer rir crianças e adultos. E também se teve alguma gafe, algum momento, algum show, alguma coisa curiosa que aconteceu.
19: A gafe tem toda hora. Gafe tem um monte. Vamos para a gafe mais conhecida? Eu acho que vocês vão lembrar. Uma vez o telefone tocou, vou eu todo pomposo atender o telefone. Alô, amiguinho, bom dia! Oi, Bozo, bom dia! E eu não conseguia ouvir o que ele falava. Amiguinho, bom dia! E ele falava bom dia lá, mas eu não conseguia ouvir. A hora que ele conseguiu falar, acho que ele ficou bravo com o Bozo. Ô, Bozo, vai tomar caju!
18: Ai, meu Deus do céu. Meu Deus. Mas até o mestre Silvio Santos caiu naquela do...
19: Pois é.
18: Basta estar indo no palco pro ao vivo tudo acontecer.
19: E essa, Bozo, virou um meme, de verdade. Hoje na internet é que qualquer um só colocar lá que vai achar o amiguinho.
21: Eu vi até no filme.
18: Agora, em relação a divertir públicos, né? Ela perguntou qual a diferença de você fazer a criança sorrir no espetáculo e o adulto.
19: Com relação a mim, ao Bozo, eu não vejo muita diferença. Por quê? Porque assim, se for um público infantil ou se for um público adulto, eles estão indo lá para ver o Bozo, para assistir o Bozo. Então, mesmo se for o adulto já vai com o coração aberto, já vai com o sorriso estampado no rosto e quer se divertir. Então, as mesmas brincadeiras que eu faço com a criança, eu posso fazer com o adulto, que vai ser do mesmo jeito, vai encantar do mesmo jeito, vai ser incrível da mesma forma. Inclusive, nos nossos eventos, nos nossos shows, o show do Bozo hoje, ele é montado basicamente como era o programa de televisão. Então, se você vai hoje em alguns eventos infantis, geralmente só a criança que se diverte. O pai e a mãe ficam meio plantado lá. No show do Bozo a gente fez com muito carinho com relação a isso. Então é um show montado para criança e para o adulto. Então no show do Bozo o adulto volta a ser criança, porque tem brincadeira para ele, tem para os adultos, tem prêmio para os adultos participam, dançam, se divertem. Então, amiguinha, você em casa que me perguntou aí, não tem diferença. Um evento para adulto, evento para criança, pega do mesmo jeito.
1: Mas eu tenho uma dúvida aqui.
19: Vamos lá.
1: Querido Bozo, hoje as crianças estão ali muito no streaming, né? Sim. Bem diferente das crianças ali da década de 80 e 90.
19: Claro.
1: Teve algum desafio? Você teve que mudar ali um pouco a sua abordagem com as crianças que hoje são assim viciadas em dopamina ali no YouTube?
19: A gente teve que... É normal. Uhum. Acho que todos, não só eu, né? Acho que o mundo em geral está... Nós temos que nos moldar de como está o mundo hoje. E eu não fui diferente. Eu tive que me moldar com algumas falas, com alguns modos de me expressar, com alguns trejeitos que o Bozo tem lá nos anos 80, 90. Hoje o Bozo tem que tomar cuidado, a criança assusta. Então foi um processo natural eu me moldar e me ambientar com as crianças de hoje.
18: Perfeito. 10 horas e 56 minutos.
19: Já?
18: Tá acontecendo aqui alguma coisa igual 236-0873. Todo mundo quer falar com o Bozo aqui. A gente vai fazer um break. Vamos sair com o chuveiro clássico do Bozo.
19: Bora!
18: E daqui a pouco tem mais Bozo, o maior palhaço do mundo aqui na capa. Ele vai cantar. Quem um pouquinho tá aqui, ó.
19: Canta aí,
18: canta com o Bozo. Vai, vamos lá.

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11: 11 horas e 4 minutos aqui na capital, até meio-dia, é bom demais. Pra quem ligou o rádio agora, estamos aqui com o maior palhaço do mundo, o Bozo, ao vivo na Rádio Capital. Eu estou recebendo aqui a visita de um grande amigo, que é colega, jornalista.
12: É mesmo?
11: Grande parceiro.
12: Tô curioso agora.
11: Renato Cipriano, que está aqui nos bastidores, está lá no outro estúdio. E o Renato... Tem uma pergunta para o Bozo, Renato Cipriano, que é nosso parceiraço, sempre está aqui
12: Renato, beijo,
11: participando
12: beijo.
11: Das Vitão pautas.
12: No nariz do Renato.
11: Renato, muito bom dia, que honra ter você aqui na Rádio Capital, né? Bom demais. E o maior palhaço do mundo está aqui à sua disposição.
12: Tudo bem, Renato?
13: Bom dia, Raul. Bom dia, Bozo.
11: Bom dia. Joia!
6: O programa hoje tá muito nostálgico.

0: poder voltar no tempo quando eu tinha os meus... É melhor não falar, né? Os meus 10 aninhos.
1: Que legal.
0: Bozo, eu sempre tive vontade de dar uma bitoca no seu nariz.
1: Estou à disposição.
0: Vai ser hoje.
1: Vai ser hoje. Eu também quero.
2: De hoje não passa.
0: Mas antes disso, eu gostaria de saber, Bozo, qual é a lembrança mais emocionante que você guarda da trajetória do seu personagem?
1: Vamos lá. A lembrança mais emocionante é... Claro, todos os dias você trabalhar com criança, como já falei, é sempre maravilhoso, né? É sempre uma surpresa, é sempre um abraço diferente, uma bitoquinha diferente. Mas assim, com relação à lembrança marcante, o que marcava e todo mundo comenta até hoje, eram os desfiles do SBT, na época TVS, SBT, lá na Paulista. Quando desfilavam no Dia da Criança.
2: A parada do Dia da Criança.
1: A parada, você lembra?
2: Eu fui.
1: Você foi no
2: Stage de Maio.
1: É mesmo?
2: Assisti lá a passagem, todos os artistas do SBT.
1: Verdade.
2: É uma coisa absurda.
1: E tal. Então, na minha opinião, essa parada é uma das lembranças mais marcantes, porque é muita emoção estar ali em cima daquele caminhão e tantas pessoas... Tantos papais, mamães, titios, titias, vovós, vovôs, as crianças, aquela emoção, quer te abraçar, quer te dar um beijo, gente chorando. E nós, no caminhão, ficávamos também muito emocionados, porque é uma emoção generalizada. Então, isso marcou muito a minha trajetória.
2: Era uma comoção aqui.
1: Geral, né? Uma comoção geral, de alegria. Uma comoção de alegria. E marcou muito. Aquelas paradas eram inesquecíveis, claro. Ideias geniais do nosso eterno Silvio Santos.
2: Tá aí, Renato Cipriano, você que fez essa pergunta aí, então quer dizer que você era um fã do Bozo, assim como eu e muitos que estão ouvindo a Rádio
1: Era? Capital. Ah, não!
2: Você assistia,
1: era fã?
2: Ficava acompanhando as brincadeiras, aliás, muita gente aqui lembrando dos desenhos também. Ah,
1: os desenhos eram
2: da família Bozo.
1: Os desenhos do Bozo. Aqui, né? Os desenhos do Bozo eram muito legais. São, e ó, se você em casa, vocês aqui no estúdio, querem ver Bozo, querem assistir o Bozo, eu vou ensinar um jeitinho que é fácil. 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Papai e mamãe, mostre para os seus filhinhos que os anos 80, os anos 90 com o Bozo eram e continuam sendo os melhores.
2: Então é isso, aproveite tudo isso de graça para você curtir e reviver os grandes momentos.
1: Isso aí.
2: E as novas gerações também, porque inclusive aqui ó, a Daiane... Ela escreve o seguinte, a Daiane tá ouvindo a gente em Uberlândia, olha como
1: olha, é a internet, né? Beijinho pra Uberlândia, eu já estive em BH, maravilhoso.
2: E ela escreve o seguinte, o que eu mais tenho de saudade do Bozo é que o Bozo trouxe o circo pra TV. O palco era um picadeiro. Verdade. E ela cita aqui os fantoches que marcaram a época também, os seus jurados.
1: Os meus jurados, isso aí, Lili, Zecão, Macarrão, eram os meus bonecos jurados. Tinha os mal-humorados... Tinha os mais alegres, mas esses fantoches eram incríveis, eram muito legais. Até hoje lembram deles, muito, muito mesmo. E ela falou a verdade, nós trouxemos o circo para televisão, né? O Bozo e a família Bozo ali, o Papai Papudo, Vovó Mafalda, Salsicha Fufu, o Cookie, lembra do Cookie?
2: Cookie, meu Deus do céu.
1: O King Bozo, que era o gorila. Então a família Bozo. E ali nós fazíamos as reprises, os esquetes, as comédias, tudo que fazia no circo, nós fazíamos no palco ali, com muita alegria, com muita emoção.
2: A Jéssica tá lembrando também, a Jéssica de Indaiatuba.
1: Beijo, Jéssica!
2: Que também assistiu o desenho do Bozo, o desenho animado do Bozo.
1: É o que eu falei, lá no Mais SBT, além dos programas do Bozo, tem os desenhos clássicos do Bozo também. Desenho do Bozo, meu desenho tá lá. Quem quiser assistir, está disponível no Mais SBT. Assiste lá, amiguinha, que tá lá.
2: Tem pergunta chegando pro Bozo aí no WhatsApp, 11:10 na capital. Vamos ouvir, solta aí.
3: Manda. Bom dia a todos da Rádio Capital, bom dia Bozo.
1: Bom dia.
3: Achei muito legal essa ideia de você chegar aqui no programa para fazer a gente relembrar os bons tempos. tempo do seu programa, tempo do desenho do Bozo. Muito gostava legal. Muito. É. Meus sobrinhos também curtiram bastante. E hoje eu cuido de um bebê e eu canto a música do chuveiro toda vez que eu vou dar banho nele. Ele gosta muito, ele já aprendeu a cantar. Se você puder cantar para eu relembrar, aqui. Muito obrigada.
2: Acho que foi
3: é a Débora aqui antes. Da Vila Santa Catarina.
1: Chuveiro, chuveiro.
2: Aí, ó, é histórica essa música.
1: Bota né? O bebê aí, escuta aí, ó.
2: Reinaldinho, hoje é o dia do chuveiro, é sábado, né? De tomar banho hoje, né, Reinaldo?
4: Tem gente que é só de sábado, viu, Raul?
5: E falando em banho, Bozo, qual o shampoo que você usa pra deixar esse penteado tão maravilhoso?
1: Que bonitinho! É um shampoo importado, de laranja.
2: Oh.
1: Pra ficar só o bagaço. Não ensino minha receita pra ninguém.
5: Olha, não segredo, ensino. Segredo, gente.
2: Agora vamos falar de gincanas, não é?
1: Já,
2: gincanas. Pra ganhar a bicicleta ou os prêmios do Bozo, o Bozo promovia várias gincanas no palco barra picadeiro. Mas tem uma delas que é clássica, né? Lógico que muita gente tá lembrando aqui da Batalha Naval.
1: Bozo Memória.
2: Bozo Memória. E um tempo em que até a televisão era diferente, sim, porque o Bozo fazia vários comerciais de produtos, que naquela época era possível
1: chamado
2: fazer.
1: Chamado Merchan.
2: É.
1: Mas hoje não pode mais.
2: Cavalinhos.
4: Meu sonho era ter um Furgoline.
2: Ah. Agora, Reinaldinho, você lembra dos cavalinhos? Eu tô emocionado.
1: Ah, lembro.
2: Bozo trouxe... Corrida. Bozo Corrida está aqui.
1: Tá aqui, ó.
2: Eu vou levantar aqui um pouquinho. Aí, olha só, a câmera do Bozo. O Bozo trouxe a Bozo Corrida.
1: Bozo Corrida!
2: Então aqui nós temos quantos cavalinhos aí, Bozo?
1: Nós temos aqui, ó, 1, 2, 3, 4, 5, 6. No meu programa, era o pretinho, o branquinho e o malhadão. Aí, meus cavalinhos ficaram muito tempo juntos e nasceram novos cavalinhos. Aí temos aqui o vermelhinho, temos o azulzinho, claro, temos o marrom, o verde e o azul escuro.
2: Multicor.
1: Então, multicolores. São coloridos. Um arco-íris de cavalinhos.
2: Bozo, pra quem nunca viu, tem muita gente... Mas eu não sei como é... Como é que funciona a coisa? Vamos explicar
1: didaticamente. É fácil. No meu programa, escolhíamos uma criança da plateia ou pelo telefone. A criança, essa brincadeira aqui, geralmente é com duas crianças.
2: Sim.
1: Porque pra ter a disputa. Então, eu escolhia uma cor e a outra, logicamente, uma outra cor. Escolheu o cavalinho, o Bozo pedia pro nosso maestro soltar a musiquinha que era tradicional e acessávamos aqui o nosso botãozinho e o cavalinho que chegasse na frente ganhava.
2: Então é totalmente sorte.
1: É sorte. Diziam antigamente que o cavalinho malhado era melhor,
2: mais rápido,
1: melhor alimentado.
2: ele ganhava mais.
1: Que ele ganhava mais corrida. Mas não era não, não era sorte, era sorte. Aqui também é sorte. Escolher um cavalinho, quem sabe?
2: Então a gente vai simular, vamos fazer a corrida agora.
1: Então
2: vamos, quantos cavalinhos tem aí?
1: Temos aqui 1, 2, 3, 4, 5, 6.
2: Então vamos lá, começar com as damas.
5: Mas tá, assim, se eu ganhar, quer? Eu vou ganhar uma bicicleta?
2: Quem, vale uma bitoca no nariz do Bozo.
5: Ah, tá ótimo.
2: Qual cor você quer?
5: O vermelho.
2: Então vermelho. O vermelho vai ser o seu. César, você que está aqui fazendo a filmagem, César. Qual que é o seu? Azul é do César. Eu vou no marrom, então, que é o terceiro.
1: Marrom?
2: É o terceiro. Ô, Reinaldinho, o seu pode ser o verde?
4: Pode, é o que sobrou?
2: Não. Não. Tem verde, roxo e azul claro.
4: Pode ser o verde.
2: O verde vai ser o seu. Eu vou quebrar o protocolo aqui.
1: Vamos lá.
2: Murilo Mendes tá aqui acompanhando a gente. Você Murilo! Quer o azul claro ou o azul escuro? Tem o roxo. O roxo.
1: Pessoal
2: e o
1: de nosso... casa, ó, meu produtor Murilo.
2: Murilo.
1: Aplausos pra ele.
2: Tá aqui, grande amigão.
1: Tá obrigado, Murilo.
2: E o Vini de la Carte, que é o nosso diretor artístico, com azul claro.
1: Azulzinho. Ai, meu Deus do céu.
2: Então vamos lá. Então, o roxo seguinte, é o Murilo, ó. O Vini azul claro, Reinaldinho verde, eu marrom, tá aí na vermelho,
1: vermelho.
2: E o César o azul clarinho.
1: Vamos lá. Então assim, pra brincadeira tomar forma, temos que fazer igual na época do programa. Tá? Vou anunciar a brincadeira. Chama o maestro, ele solta a musiquinha do cavalo lá. Aí eu disparo aqui. Vamos lá?
2: Vamos lá!
1: Vamos lá! Amiguinhos, você de casa agora! Todo mundo torcendo porque vai começar Bozo Corrida! Já escolhemos os cavalinhos, já escolhemos. Então agora vou chamar o maestro. Atenção, senhor maestro! Estamos esperando sua ordem de largada! Valendo! Tá valendo! Vai! Valendo! Aí vai, torce aí! Torce, torce! Vai, torce! Torce! Vai, torce!
5: Vai, vermelho! Vai, vermelho! Vai, vermelho! Vai, vermelho! Vai, vermelho!
1: Vai, vermelho! Vai, vermelho! Vai, vermelho! Vai, vermelho! 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Vai,
5: olha, eu seria a primeira na fila da Bitoca.
1: Faz, você vai de ser a conta, primeira. Faz de conta que estamos no telefone.
5: É.
1: Tainá!
5: Eu!
1: Você ganhou, amiguinha! Yeah! Sabe o que você ganhou?
5: O que, vô?
1: Uma super bicicleta! Aê! Amiguinha, fica na linha.
5: Amei, vô!
1: A Bozolina vai falar com você e voltamos já já!
6: E olha na tela, quem tá no YouTube tá vendo o momento do Bozo lá. Exatamente o que ele fez era aqui, era o que ele fazia.
1: Exatamente.
6: Na época de ouro e da TV, na época em que falar com o Bozo era uma coisa surreal. E naquela época, hoje a gente pinta, a gente tira foto. Naquela época não tinha nem como gravar isso.
5: Nada, gente. Era assim, prestar atenção e guardar na memória.
6: Mas você, ó, você tem noção que você ganhou?
5: Ganhei, ganhei.
6: Isso tá pra história.
1: Ó, essa música, ó. Essa é quando acabar o programa, sempre ri.
6: Sempre ri. Ó.
1: Se vocês me permitem, por favor.
6: Sim.
1: Eu queria dar uns agradecimentos aqui.
6: Agora. Ah.
1: Primeiramente, lógico, ao SBT. Que liberou esse palhaço que vos fala pra vir aqui nesse programa maravilhoso. Obrigado pelo carinho de vocês. Obrigado, SBT. Beijinho, Dani. Beijinho, Patrícia. E eu quero agradecer do fundo do coração ao meu Big Boss. Ao lindo, maravilhoso Jefferson Cândido. Jeff, pitoquinhas pra você. Obrigado pela força. Por permitir o bolso aqui nesse programa hoje. Obrigado mesmo. E também queria agradecer, o Raul, Tainá, aos nossos parceiros. Os parceiros do SBT e os parceiros do Bozo. O Bozo hoje, nós temos vários brinquedos que os papais em casa, quem quiserem comprar, está disponível nas lojas de e-commerce. Lançaram agora a estátua do Bozo, que é linda, uma estátua feita de resina, uma estátua grande, maravilhosa. Quem quiser comprar, papai, vai lá, dá uma olhadinha, você vai gostar. Tem o Fandom Box. O Fandom Box do Bozo, que também tá lindo, tá maravilhoso. Você encontra em qualquer loja de e-commerce do Brasil. Estátua do Bozo, Fandom Box do Bozo, a loja 90+, lançou agora as camisetas do Bozo. Bozolina, fica um pouquinho. A minha Bozolina.
6: A minha Bozolina evoluiu.
1: Ah. A minha Bozolina evoluiu, por favor. Mostre, ó, essa camisa.
6: Vem do ladinho do Bozo. Aí, vem cá. Vem mais um pouquinho, mais um pouquinho. Mais um pouquinho, aí, olha lá.
1: Olha lá, tá vendo? Olha lá, ó. Aqui, ó. Essa é uma das estampas. Essa é uma das estampas, que é 90+. 90+, bitoquinha pra vocês. Tem várias estampas. 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Várias estampas. Ficou maravilhoso.
6: Agora, Bozo.
1: Obrigado.
6: Você tá com a agenda cheia agora nesse
1: vídeo. Ai, tá maravilhoso. Né? Olha, assim. O Bozo tá trabalhando mais do que catraca de ônibus. Não para. Tá incrível.
6: Agora você está em vários programas nesse mês.
1: O Bozo crianças, voltou para o SBT. Eu não tenho novamente um programa fixo meu. Mas eu estou em todos os programas.
5: Ah, perfeito.
1: Então assim, você que gosta aí da... que curte bastante o mês da criança, fica de olho aí que o Bozo vai estar em vários programas lá. Participando, brincando com gincanas. Preste bem atenção. Mês da Criança é SBT Bozo com vocês.
6: Tem uma pergunta aqui do Valdir, que ele está emocionadíssimo com a presença do Bozo. Ele falou inclusive que filhos e netos lá da casa dele em Guarulhos curtem o Bozo, e ele pergunta como você vê o papel do Bozo para as novas gerações.
1: Vamos lá. Essa é uma pergunta que ela abrange outras. Me perguntam assim, Bozo, você vê diferença da criança de hoje para de antes? Por isso que eu falei que essa pergunta abrange outras. Para mim, com a minha experiência, com a minha trajetória com criança, programas, shows, eventos, Eu penso assim, a criança, ela é criança em qualquer época. Se, eu costumo dizer, Raul, Tainá, se vocês pegarem uma sala gigante, deixar a sala vazia, tirar tudo de lá, colocar lá dentro 50 crianças, tirar das mãos delas celular, computador e internet, colocar lá dentro bola, pula-pula, corda, balança, todo tipo de brinquedo que a gente brincava nos anos 80,
6: os
1: 90.
6: Os lúdicos, né? Os brinquedos lúdicos, raiz, brinquedo raiz.
1: Pião, estrela...
6: Pogobol!
1: Pogobol, bug-ug, aquele carrinho que rodava, o vai-vem. Esses brinquedos, se você encher essa sala com esses brinquedos, a criança vai brincar de suar. Ela não vai parar de brincar. Porque papai, mamãe, você em casa, criança é criança em qualquer época. Teu filho tá bagunceiro? Aí o pai fala, vou dar o celular pra ele. Não, não dá o celular, não. Dá pra ele uma bola, dá pra ele uma corda pra ele pular. Compra o vai e vem. Esse vai e vem é maravilhoso. Duas crianças brincam juntas no mesmo tempo. Pogobol tem tanto brinquedo maravilhoso nos anos 80, 90, que cabem hoje. Então eu costumo dizer que criança, ela é criança em qualquer época. Nós, os adultos, é que estamos incumbidos de mudar isso ou não. Não é verdade? Não é? Então, assim, criança é criança em qualquer época. Repito, se você colocar numa sala 50 crianças, tirar delas celular, internet, computador, e dar para essas crianças esse tipo de brinquedo, elas vão voltar sem querer, sem saber no tempo.
6: 11h22, tem pergunta chegando aí pro Bozo. Estamos na reta final da nossa entrevista
1: Vamos lá, manda aí pra...
7: Que legal, Bozo, aí é do tempo dos meus filhos quando eram pequenos. O que que acontece? A minha filha, a Emily, que tem essa ONG lá na Austrália, foi dançar no seu programa, ela era pequena, ela tinha uns 6 anos. E ela foi dançar sapateado no programa do Bozo. E ele colocou o microfone na boca dela, dos outros também, e perguntou o nome dela, e ela falou, é Emily, porque o nome dela é Emily. Na Austrália acham difícil falar o nome dela, então ela é conhecida como Emily da Silva Stratford. Quanta saudade, parabéns. Esses programas poderiam voltar, tão bons.
1: Verdade.
7: Tão instrutivos, educativos. Verdade. Não é? Pensem nisso, obrigada. Sirlei de Canela.
1: Mamãe, obrigado pela ligação. Obrigado pela pergunta. Obrigado pela mensagem, obrigado pelo carinho. Uma bitoca pra Emilie, que ela esteja bem lá onde ela tá, na Austrália, que ela falou, é isso?
6: Foi.
1: A Austrália?
6: Sim.
1: Que ela esteja bem na Austrália, participou comigo, foi um prazer, foi maravilhoso, tá? Bitoquinha pra vocês.
6: Tem pergunta aí, Tainá?
5: Tem. A Rebeca de Itaquera perguntou o seguinte.
6: Rebeca!
5: O que você sente quando vê que mesmo após mais de 45 anos de estreia aqui no Brasil, o Bozo ainda é lembrado e considerado um personagem atemporal?
1: Pra mim, como eu digo na Bozolândia, isso é bozástico. Isso é bozástico. Isso é fantástico, é maravilhoso. Após 45 anos de Brasil, eu ainda ser lembrado, eu ainda ser amado. Eu costumo dizer que eu sou um palhaço atemporal. Né? Eu sou colorido, eu gosto de brincar, eu gosto de dançar, eu gosto de dar presente, eu gosto de abraço, eu gosto de bitoca. Eu acho que é isso. Eu acho que é essa junção de todos esses sentimentos, todos esses fatores que fez e faz com que o Bozo esteja aí 45 anos de Brasil e ainda com muito sucesso. Lembrando, Raul, lembrando, Tainá, lembrando aí os 45 anos de Brasil, você em casa tem meu documentário. Já assistiu o documentário do Bozo?
6: Sim.
1: Feito agora para o nosso Jefferson Cândido. Ficou incrível. Se você em
6: casa... Quem não viu, pode ver.
1: Quem não viu, pode ver. Tem lá matérias, curiosidades, coisas que só vai aparecer lá, que ninguém sabe sobre mim. Então, se você gosta do Bozo, quer curtir meu documentário, acesse lá mais SBT, documentário do Bozo, que tá maravilhoso.
6: E o Bozo, que com todo esse sucesso, né, recebeu o título de Embaixador da Boa Vontade pela Unesco.
1: Mundial.
6: O órgão da ONU.
1: Embaixador Mundial da Boa Vontade pela ONU. Lá nos Estados Unidos.
6: Educação, ciência e cultura. Então é um título que é muita responsabilidade, hein, Bozo?
1: Você sabe que na época, quando eu recebi esse título, eu meio que eu travei. Eu falei, caramba, recebi um título da ONU, né? Embaixador Mundial da Boa Vontade. Foi um orgulho, assim. Parece que quando eu recebi esse título... minha energia triplicou. É, você pensar, caramba, receber um título da ONU, agora que eu tenho que trilhar o caminho com mais clareza, trilhar o caminho com mais alegria, trilhar o caminho com mais amor, porque o Bozo é mundial, não é verdade? Então, assim, foi um orgulho, é um orgulho até hoje receber esse título da ONU. ONU, se alguém vê aí, obrigado. Obrigado.
5: E Bozo, uma curiosidade, muita gente tem medo de palhaço. E aí, quando você tá ali numa festa, num evento com muitas crianças, e aí uma começa ali a demonstrar que tem medo, como que você faz? O que que você...
1: Assim...
5: Qual a saída ali na hora? Tanto pra você
1: quanto pra saída, criança. Né? Não tem saída, né? Não tem saída. Geralmente, criança, quando tem medo de palhaço, a gente costuma... eu costumo deixar no tempo dela. Porque se você forçar a barra, ela vai assustar mais.
5: Traumatiza.
1: Então, o que que eu faço? Eu começo a perceber que ela... tá afastada, eu começo a ir pro lado das que gostam de palhaço e fazer brincadeiras que eu calculo e imagino que ela vá gostar. Então começo a brincar aqui, dou um pirulito, dou um chocolate, um presente, uma boneca. Esse...
5: vai funcionando.
1: Vai mudando ela. Ela começa a perceber que o Bozo é um palhaço legal, que o Bozo é um palhaço alegre, carinhoso. Você percebe que a criança começa a olhar. Tá acontecendo isso aqui no estúdio.
6: Aconteceu a Mariana.
1: Com a filha do...
6: Tá inibida.
1: Ela viu o Bozo, ela ficou meio assim por não conhecer e tal. Mas já começou a meu olhar diferente. Já veio aqui na porta do estúdio, deu tchauzinho pro Bozo. Mandou beijinho. Quer brincar com o Bozo de Bozo Corrida. Então eu acho que qualquer criança ela é transformada pelo amor, pelo carinho. Não tem jeito. Transforma. É automático. Qualquer criança que tenha medo de palhaço, quando ela começa a perceber que aquela figura, não precisa nem ser o Bozo, não. Aquela figura ou aquele palhaço específico é um palhaço, é do bem. Porque todo palhaço é do bem. Todo. Seja palhaço Bozo, ou Pipoquinha, ou qualquer um, é do bem. Então com brincadeiras, com ações, com carinho, chocolatinho, pirulito, ela começa a perceber, ele é legal, quero brincar com ele. Isso muda, isso transforma.
6: Bozo, uma pergunta agora para o seu coração.
1: Ai, meu Deus!
6: Você que já fez inúmeras apresentações na TV, no circo também, né? O circo do Bozo, as caravanas do Bozo. E o Bozo certamente já esteve com crianças de todos os tipos.
1: Todos.
6: Crianças de uma classe social A, de uma classe social B, uma criança... feliz, uma criança que tem todos os brinquedos e às vezes também uma criança que a família e a própria criança tá passando por uma dificuldade.
1: Sim.
6: E como é, como foi para você, como é quando você está diante de uma criança, que criança, você mesmo disse, a criança é sincera, ela fala. E às vezes você já teve que lidar com uma criança que tá dodói, com uma criança... que tá passando por um problema de família, que muitas vezes o papai não tá com a mamãe, que muitas vezes a vovó já não tá nesse plano. Como é que fica pro Bozo ser o agente transformador daquela criança que naquele momento não tá 100% e pra você arrancar o sorriso dessa criança? Como é que o Bozo faz pro Bozo não se emocionar?
1: Você quer me fazer chorar, né? Você quer fazer o palhaço não chorar, chore, né?
6: Não, Bozo, não chore.
1: É de alegria, viu?
6: É alegria.
1: Sabe que... essa é uma resposta que já aconteceu comigo algumas vezes. E eu sinto que nesse momento o Papai do Céu interfere. Não tem jeito. É um momento que o Papai do Céu faz assim, opa, vamos consertar embaixo. Já em alguns eventos que eu fiz, em circo, algum show, como você falou, dentro de um... Vamos colocar um circo.
6: Sim.
1: Dentro de um circo, lá, vamos colocar 1.000 crianças... Lá tem crianças de todas as classes sociais. Todas. E assim, eu sou muito observador. Durante as brincadeiras, durante as músicas, eu vou passando perto das crianças e você percebe, né? Quando a criança é um pouco mais carente, você percebe quando a criança está um pouco triste e tal. E eu procuro tratá-las todas do mesmo jeito. Como é que eu faço isso? Como é que eu consigo tratar do mesmo jeito uma criança que é mais carente e a outra que é mais afortunada? Trazendo todas elas juntas para o palco. Brincadeiras que envolvem várias crianças, eu gosto de chamar de misturá-las, sabe? Fazê-las interagir ali juntas, da mesma forma e tendo a mesma possibilidade de ganhar o mesmo prêmio. Mas assim, por que eu falei que é essa hora que Papai do Céu parece que age? O show do Bozo hoje, ele é um show muito parecido com a televisão. Com, eu quero o meu programa. Músicas, brincadeiras, prêmios. Eu tô falando isso por quê? Porque no fim do show do Bozo, hoje, nisso hoje, eu sorteio dois videogames. Fora os prêmios que o Bozo dá nas brincadeiras durante o show, nas músicas, brincadeira com os papais, com as mamães, com as crianças, eu já ganho prêmios ali, mas no fim do show, isso é anunciado, no fim do show a gente sorteia dois videogames, que é uma coisa mesmo para relembrar o programa. E assim, em circo ou em eventos, parece que... Por que eu falei que Papai do Céu põe a mão? Porque é um sorteio, você enfia a mão dentro da urna e você pode puxar qualquer um ali, mas parece que... É uma coisa, Raul, incrível. A gente sempre sorteia a criança mais carente. Não entendo porquê. Ela tá aqui de prova, não me deixa mentir. Se eu sentar e conversar com o Papai do Céu durante duas horas, né? Mas acontece quase todo evento. Na hora de sortear o videogame, de sortear as bolas gigantes do Bozo, a bola sai para as crianças mais carentes. É uma coisa incrível, que emociona demais, é a minha gasolina isso, é o meu gás, é o que me faz todo dia levantar da cama e sair lá da Bozolândia e vim pra cá brincar com vocês, porque isso não tem preço.
6: Que lindo depoimento, né? Eu acho que quando o Bozo, né, Tainá, se prepara, vai colocar essa roupa que é cheia de detalhes ao vivo. Sim. A gente não para de ver os detalhes. Arrumar esse cabelo com shampoo.
1: De laranja!
6: De laranja. Eu acho que o que vale é isso. É o sorriso que você recebe, a recompensa de saber que a sua magia, que o seu encantamento, que a sua missão, porque o trabalho do Bozo é esse, é uma missão de compartilhar alegria, compartilhar felicidade. E a Mônica escreveu isso aqui, a Mônica Caleira de Jordanópolis. Raul, Tainá, Mônica e Bozo. Que aprendizado nessa manhã, as respostas que o Bozo deu para as perguntas. Uma aula mesmo, parabéns, viva as crianças.
1: Viva.
6: Viva o Bozo, viva. Mônica Caleira.
1: Viva, viva Mônica, viva, viva para você. Beijo para você, as crianças são... É um presente de Deus. Na minha vida, as crianças são um presente de Deus, de verdade, de verdade.
6: Sempre rir, a história do maior palhaço do mundo. Busca lá. Foi lançado em 2025.
1: Meu documentário.
6: Esse documentário você encontra no Mais SBT, também no Disney. E você que está ouvindo ou assistindo a Rádio Capital, está encantado com o Bozo, tem os produtos do Bozo aí para você adquirir e ter na sua casa. E você falou de shows, você falou de eventos. E aí tem uma enxurrada de gente aqui. Naquela época era 2360873. Estão perguntando se o Bozo...
1: Ah, hoje mudou um pouquinho.
6: Se o Bozo tem algum canal, como é que faz para saber as informações do Bozo, a agenda?
1: Vamos lá. Você pode... hoje é pela internet, não tem jeito. Você pode entrar no Instagram aí da sua casa. Quer levar o show do Bozo pra sua casa, pro aniversário, pra festa de casamento, batizado, pro velório, pra porta de cemitério, qualquer lugar. Quer levar o Bozo vai. O Bozo vai lá pra alegrar a sua vida, alegrar a sua festa. É muito fácil pra encontrar o Bozo. Entra no Instagram, coloca lá, Palhaço Bozo Brasil. Tá? @ Palhaço Bozo Brasil. Manda mensagem lá, tudo direitinho, que você vai conversar com a gente. Fala o que você quer, fala o que você precisa, aonde é o show, a data. Entre em contato lá, @ Palhaço Bozo Brasil. É o Instagram oficial do Bozo aqui no Brasil, ok?
6: Perfeito, então siga o Bozo no Instagram.
1: É o Instagram oficial do Bozo no Brasil.
6: Vamos repetir mais uma vez.
1: @ Palhaço Bozo Brasil. Tá aqui no. Feito pelo SBT. É o oficial do Bozo. Quer levar o Bozo num show? Quer levar o Bozo numa festa? Entre em contato.
6: Esse
1: lá.
6: Esse é o canal oficial, então.
1: @ Palhaço Bozo Brasil.
6: @
1: Palhaço pelo Instagram. Bozo Brasil. Manda mensagem lá que a gente vai te atender, vai falar com você e vamos levar o Bozo aonde você quiser.
6: Então agora acompanhe no mês de outubro, ele vai passear por vários programas, você vai lembrar que ele abriu aqui com a gente na Rádio Capital, né, Tainá?
5: Ele vai até no programa Silvio Santos.
6: Tá, né? Vai passear por vários
1: programas. O Bozo vai estar no programa Silvio Santos, perfeito. O Bozo vai estar no Viva a Noite com o Luiz Ricardo. Tá incrível, hein? Ficou sem casa, assiste Viva a Noite, que tava muito legal.
5: Uma ótima legal. Oportunidade de reunir papai, mamãe e as crianças. É isso aí, tirar o celular, é aí. Né? Colocar a criança pra ver.
1: Vai
5: o
1: chorar. Tá com um cara que vai chorar. Não
6: pode, essa parte final, essa parte final emociona, né? Ó, a Tainá que ganhou vai ser a primeira a dar uma bitoca no nariz do Bozo. Nós vamos tirar foto, vamos postar no Instagram depois. Mas eu quero aqui agradecer em nome de toda a equipe da Rádio Capital, todo o nosso time aqui. Bozo, por você ter saído lá da Bozolândia num sábado, que eu sei que é mais difícil. No mês das crianças, você tá muito atarefado, com muitos shows, com muitos eventos.
1: Sempre tem espaço, sempre
6: muito
1: tem.
6: Muito obrigado, a Capital de Portas Abertas, aqui também é sua casa.
1: Obrigado vocês.
6: Obrigado de coração, muita saúde, que Deus continue te abençoando. Amém! Pra que você compartilhe essa alegria com o mundo, viu,
1: Bozo? Amém, amém, é por isso que eu venho. Eu posso estar onde eu tiver, recebo o convite, eu venho por isso, porque é sempre com muito carinho, vocês tratam a gente, a minha produção, é sempre com muita alegria, com muito respeito, a alegria que vocês passam pra gente, isso é impagável, isso não tem preço, então sempre que vocês quiserem, sempre que vocês precisarem do Bozo, é só falar Bozo! E eu... Sai da Bozolândia e vem pra cá, pode deixar.
6: Agradecer a Bozolina também, que está aqui ajudando a gente. Murilo Mendes, incansável. Obrigado. Ajudou muito, grande colaborou Murilo. Muito.
1: Beijão pro Murilo.
6: Para que essa pauta acontecesse. E fica aqui mais uma vez o meu agradecimento ao SBT, toda a direção, ao Jefferson, que fazendo um trabalho incrível, sensacional, com o artístico do SBT. Renato Cipriano, muito obrigado. Foi através do Renato que nós conseguimos chegar
1: até
6: o Murilo Renato, que nos ajudou. Bozo, vou terminar com você.
1: Comigo?
6: Pedir para que você mande uma mensagem para esta câmera aqui, para todas as crianças do mundo. Você encerra e aí a gente vai continuar com a música. Ah, que peninha!
1: Vamos fazer aqui então com você terminando o programa. Pode ser?
6: Ah, que peninha, Bozo.
1: Meus amiguinhos, infelizmente o programa terminou. Ah, que peninha! Mas você em casa aí, olha, obedeçam o papai, obedeçam a mamãe, obedeçam o papai do céu, rezem bastante, comam toda a comidinha, vão na escola e estudem direitinho. Se não, palhaço, ó, pula pra aí e puxa sua orelha, hein? Olha lá, tá bom? Bitoquinha pra vocês, beijinho no coração e até mais. Tchau!
6: Voltamos daqui a pouco aqui na Capital, ó. Tá. Aí, ó, na tela, siga o Bozo no Instagram.

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9: Agora pouco movimento nas rodovias na chegada e saída da capital paulista, exceção do Rodoanel congestionado, pista externa entre o 22 e o 25, passagem pela Raposo, obras por ali. Um pouquinho de paciência para quem vai em direção a Regis, ao sistema Anchieta Imigrantes e a Fernão Dias. 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
7: 11 horas e 50 minutos. Estamos aqui ao vivo já no finalzinho do nosso É Bom Demais. E nós falamos no começo aqui a respeito de eleições. Amanhã é dia de votação. Então, as dicas que a Tainá deu aqui no começo do programa, siga a risca, não deixe para a última hora, faça a sua cola hoje, leve, que não vai ter como ligar o telefone celular dentro da cabine de votação.
8: E surgiu uma dúvida aqui no YouTube, Raul, só para responder a Adriana, ela falou que ela consegue votar com um e-título sem foto, mas isso é muito do mesário, tá? E é errado, a gente é instruído pelo TSE a pedir um documento com foto, então só... reforçando isso, leve um documento com foto, porque o mesário pode sim barrar se ele for seguir direitinho as regras, tá?
7: É, exatamente isso. É importante cumprir as regras e principalmente votar. Não importa em quem você vai votar, não deixe de comparecer às urnas. Reinaldinho, você vota em que lugar? É escola?
9: Universidade.
7: Qual o seu local de universidade?
9: É, Uninove.
7: Uninove. Geralmente, quando você vai, a sua sessão é aquela, que eu conheço pessoas que... A minha é sempre vazia. E conheço pessoas que sempre pegam filona. Como é que costuma ser pra você, na média?
9: O elevador é congestionado, mas chega na sessão, assim, é tranquila.
7: E esse local, você sempre votou lá ou mudou em algum
9: momento?
7: Não,
9: agora eu mudei de bairro, né? Então agora eu vou ter que transferir meu título. Aí tô pensando ali, tem uma escola perto de casa, tem a própria Unicid, que é perto de casa... Ou tem o colégio onde minha filha estuda, que também é fácil, tranquilo de votar. E acho que vou lá, porque é mais vazio.
7: É mais tranquilo, né?
9: É, mais tranquilo. Mas costumo demorar uns 15 minutos ali. Não demora muito. Agora tem uma pergunta para a Tainá. Mesário tem que ser sisudo? Vocês não podem sorrir?
8: Não, menino. Nossa, o que mais fácil é sorrir e conversar com o pessoal.
9: É mesmo? Porque onde eu tô lá, meu Deus do céu. Viu?
8: Tem um rapaz que o sobrenome dele é uma loja de pastel ali perto de casa. Eu sempre faço a mesma piada.
9: É mesmo?
8: Você trouxe meu pastel? Que é Yamaguchi, alguma coisa assim. E aí ele fica, não trouxe hoje.
7: Nossa, mas ela me olhou de um jeito agora que fez jeito de mesária mesmo.
9: Eu falei,
7: o olhar
9: você,
7: dela de mesária.
9: A Fabi Anjos mandou uma pergunta, eu levei ali pra ela. Você precisava de ver como é que ela respondeu, viu, Fabi? Igual mesária.
7: Porque temos uma mesária aqui, não é bom demais.
9: Na mesa.
7: Pra esclarecer, literalmente mesária. Agora, uma coisa que é interessante, né? As pessoas, muitas, todo ano eu vejo pessoas que vão pra fila, Reinaldinho, e não definiram um candidato.
9: Eu, por exemplo.
7: Pegam ali na hora, em cima daquele momento. E o mais importante, se a pessoa tiver dificuldade na hora da urna, pode acontecer. Não adianta, porque o mesário não pode
8: não
7: até pode. Lá,
8: não
7: né?
8: Ajuda,
7: não
8: pode, gente,
7: não tem
8: não
7: como
8: adianta.
7: Ele ir lá pra ajudar.
8: A gente fica com dó, principalmente dos mais idosos, que eles chegam lá, mas eu não sei o número, eu não lembro, mas a gente não pode se manifestar.
7: Travou, né?
8: Não pode.
9: Já
7: e,
9: era.
7: E aqui travou, eu tomei um susto, aqui é o Bozo caminhando.
9: O Bozo andando, ele anda, ele pisa forte, né?
7: Pisa forte.
9: É grande o Bozo, né?
7: Aquele sapato é bom pra matar barata.
9: É verdade.
7: Impressionante. Então, gente, vamos votar com consciência, façam cada um aquilo que o coração determinar. E na semana que vem, estaremos de volta aqui com mais uma edição do nosso É Bom Demais.
9: Agora eu só quero convidados nessa altura, assim, agora só do Bozo pra cima. Hoje você elevou aí o nível do programa, não desmerecendo os demais.
7: Mas enfim, voltaremos semana que vem com muita alegria. Tainá, um beijo pra você, um bom sábado, bom trabalho amanhã.
8: Exatamente.
7: Bom trabalho amanhã. E na semana que vem estaremos de volta.
8: Estaremos aqui, Raul, um beijo pra você. E é isso, Raul, até semana que vem. Sabendo se terá segundo turno ou não, que será dia 25, valeu.
7: Vamos saber, não é? Enfim, o que importa é que na nossa eleição, você que tá ouvindo a Rádio Capital, você sempre vai ser
8: O grande
7: vencedor. Reinaldinho, muito obrigado. Beijo no coração. Obrigado pelo brilhante trabalho técnico. O nosso rei está aí e nós vamos embora. Chegando assim, ó.
9: Partiu Coab?
7: Partiu Coab!

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2: Sábado de maneira geral com trânsito tranquilo nas principais vias e corredores e nas estradas. Agora atenção na região do Morumbi. A CT vai monitorar o trânsito até às 10 da noite. Tem bloqueio por ali a partir das 2 da tarde devido à partida entre São Paulo e Corinthians pelo Campeonato Brasileiro Feminino, público previsto de 40 mil pessoas. Atenção com a Giovanni Gronk, também com a Padre Lebré e João Jorge Vias, que terão interdição. Fique atento com os bloqueios e desvios. Se você não tem nada a ver com a partida, evite a região. Se vai para a partida, utilize o transporte público Estação São Paulo Morumbi. Estação São Paulo Morumbi, pertinho do estádio. 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

Boa noite! Boa noite a todos! Que menino maravilhoso, hein, gente? Doçura isso aqui.

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0: Cheguei! Começando mais um maravilhoso, como sempre, astral maravilhoso, tá no ar. Eita, que coisa boa! Beatriz Alves, tudo bem com você?
1: Tudo bem, e você? Como tudo que bem? Você tá?
0: Viajou fim de semana, né?
1: Fui pra Jaguariúna.
0: Já você vai contar um monte de fofocas, hein?
1: Sim.
0: Eu quero fofocas. Eu e Angela Matos, quero fofocas.
1: Diretamente do rodeio de Jaguariúna.
0: Oi, César Augusto, nosso filmmaker, como vai? Tudo bem com você?
1: Amei!
0: Rosino, um abraço, mesa de São Rosino. É isso,
1: yeah!
0: Tá de chifre da bexiga, viu? É o rei de queijo. E ela, minha Rogete favorita. Cadê? Dançando. Cadê ela?
1: Se prepara!
0: Vai! Turi Simões! olha lá. Não para nunca.
1: Será que eu ainda viro cantora sertaneja, pai?
0: Quem sabe um dia, né? Quem sabe aí? Bia, nossos eu quero começar já com nossos. Hoje, gente, é um programa diferente. Hoje é um programa nós com vocês, tá? Hoje não tem convidados aqui na mesa, né? Mas tem aí com você, que sempre tá aqui conosco, participando, dando o seu palpite. Vamos falar sobre rodeio, vamos tocar música, vamos

0: terça-feira aqui no programa. E tá com vagas abertas, hein, pai?
1: Tá com vagas abertas?
0: Tá com vagas abertas, ó. Já... A gente tem aqui algumas oportunidades, diga tanto lá, na Leão 13, lá, quanto na nova Leão 13, tá bom? 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
0: 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E, saúde, e... ó, continuando até nos nossos prêmios, vai ter a cesta do CIE.
1: A sacochila.
0: A sacochila, ó, tô com a cesta na cabeça. A sacochila do CIE, também famosa, que dentro tem o quê? A carta da saudade. Brincadeira, gente. É o livro dele, Correia. E não desentope mais. Gente, desculpa, alguém tem um desentupidor aqui aí? Cestei?
1: Nossa senhora.
0: Viu, Maria? O ralo entupiu. E aí, nós vamos ter mais duas coisas, né, pai, que a galera ama.
1: Ah, o Pix, aí, o famoso Pix
0: do homem do Pix voltou. Eu pus Pix, meu nome e o do Pix César.
1: De 100 reais cada um.
0: Vai que cola, né, César? A gente tem. E é isso, galera.
1: Dali, um 13.
0: Ó, tá bom. Fica em paz. Eu vou, enquanto meu pai desentope aqui o ralo.
2: Se persistirem os sintomas, o médico deverá ser consultado.
0: Alguém tem um bombeiro? Brincadeira. Gente, eu queria falar uma coisa até em relação aos sorteios do WhatsApp da rádio, tá? Hoje nós vamos sortear todo mundo que mandar mensagem pra gente no WhatsApp da rádio. Se você quer entrar em contato, é no 11 9 8334-5777. 11 9 8334-5777. Tá bom?
1: Olha, todos eu queria mandar um abraço lá pra Leão 13, Fia. Pro Guilherme, pro Caçula, pra Luciana, pra o João e pra Meire.
0: Maravilhoso, ó. Um abraço pra todo mundo e um abraço pessoal do chat, ó. A Regina Belotto, Jéssica Moreira, Marli Gomes, Monique Venturelli, Rosana Coppola. Adeilda, ó. Quem mais, galera? A Sabrina de Souza, Adriana Andrade. Sejam muito bem-vindas, tá bom?
1: Gilberto, né? Gilberto,
0: o Gilberto tá aqui também. O Matheus tá aqui também,
1: Matheus, pai. Matheus Mioto. Também foi pra Jaguariúna, foi?
0: Foi pra Jaguariúna e me causou problemas. Fica o spoiler. E com essa...
1: Essa fofoca eu quero.
0: Vamos.
1: Essa fofoca eu quero.
0: E com essa a gente tem o nosso primeiro intervalo?
1: Vamos.
0: Vamos?
1: Vamos lá,
0: intervalinho?
1: Eu vou desentupir.
0: Eu vou pegar aqui, gente. Só um minuto.

0: Voltamos!
1: Já voltamos, e agora?
0: Já voltamos, eu queria mandar um beijo pra Celina Leite, que tá aqui na nossa live do YouTube. Não esqueci de você, viu?
1: E também a Celina Lemos também. A Leite,
0: então.
1: São duas Celinas, a Celina Leite e a Lemos.
0: E a Celina Lemos.
1: Exatamente.
0: Deixei um momento especial pra Celinas do nosso coração, viu, gente?
1: Isso aí.
0: Eu queria aproveitar pra reforçar, a gente tem que fazer um break aqui,
1: isso,
0: ó. Mas os nossos prêmios hoje, só pra quem mandar mensagem no WhatsApp da rádio, tá bom?
1: Ah, bem
0: então,
1: lembrado,
0: ó,
1: bem lembrado.
0: 11 9 8334 5777.
1: Repita, por favor.
0: 11 9 8334 5777. Manda sua mensagem, manda seu áudio, a gente quer falar com vocês. E também queremos que vocês concorram aos nossos prêmios super especiais.
1: Ah, muito bem, muito bem.
0: E já voltamos, hein?
1: Vamos lá, Rosinda, já já?
0: A gente volta já já.
1: Não sai daí, rapidinho.
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0: Vai.
1: Voltamos! Vai, Bia.
2: Voltamos! Gente, hoje paciência com esse senhor. E nem foi ele que gritou no rodeio, tá?
1: Pois é, fui, é verdade.
2: É. É graças ao inalador. Obrigado pelo presente, inclusive.
1: Ah, obrigado.
2: Valeu a pena, acho que ele vai querer usar.
1: Eu vou precisar dele, meu amigo.
2: Acho que você vai precisar, ainda bem que tá no carro. Gente, temos mensagem, é isso mesmo? Ele jogou a bucha pra mim, ó, e nem deu pique.
3: Francisca do Horto. Olha, eu quero concorrer esses brindes aí, viu?
2: Opa, coisa
1: obrigado,
2: boa.
1: Obrigado, Francisca.
2: Já tá concorrendo, hein, Francisca? Seu nome já tá aqui.
1: Já, do Horto, aqui tem Francisco do Horto, isso aí.
2: Temos mais?
4: Boa tarde, Rogerinho.
1: Oi.
4: Boa tarde, Bia.
2: Tarde.
1: Boa tarde.
4: Grande abraço pra vocês. Eu quero participar do sorteio da padaria.
1: Boa, vamos participar. Perfeito.
4: Ai, já pensou chegar uma cesta da padaria aí pra mim aqui em Biritiba Mirim? Ai, que chique.
1: Ah, minha coisa boa, viu?
4: Ai, que maravilha. Beijo, Bia. Beijo, Rogerinho.
1: Um beijo.
4: Meu papai de Bia.
5: Oi, Bia. Oi, Rogério. Me botar nesse sorteio aí, viu?
1: Oi.
5: É a Bia Gaspar, viu?
1: Oi, Bia.
2: Me achará.
1: Bia Gaspar.
2: Um beijo pra você.
1: É, vamos aí, Bia.
2: Falei bom dia. Sem noção de tempo total, né? A pessoa amanhece Jaguariúna 2 dias e perde o tempo.
1: Todo mundo já tá participando aí, né, filha?
2: Galera tá participando, tá ó. Bom.
1: Diga aí. E aí, porque como é que foi Jaguariúna? Me conte aí.
2: Gente, hoje a gente dedicou um momentinho especial pra contar pra vocês que a gente achou um assunto muito legal. Olha o berrante. Aí, ó. Ah, eu nasci pra isso, gente.
1: Isso me dá um medo, porque me lembra boi. Boi tem chifre. Ah, meu Deus do céu, eu fico meio preocupado. Aquele chifre.
2: Você sabe quanto custa um boi?
1: Não sei, tenho a menor ideia.
2: Se você soubesse, você até adoraria o chifre.
1: É?
2: É.
1: Vixe Maria, é muito assim, é?
2: É.
1: É mais de 100 mil?
2: Uhum. É o valor de uma caminhonete.
1: 500 mil?
2: Aham.
1: Uhum. Menino.
2: 500 mil com chifre, você é chifre, meu amigo. Não tá dando diferença nenhuma.
1: Como é que foi lá? Como é que foi lá? O que é que chegou?
2: Foi,
1: é que
2: foi muito lá? Bom, tava muito cheio. Inclusive, algumas pessoas me reconheceram de uma marca que eu faço lives. Queria mandar um abraço também, se elas estiverem me assistindo. Gente, ó, quem tá na nossa live aqui, ó, tô mostrando pra vocês um pouquinho de como foi Jaguariúna. Eu tava toda bonitona, tá? Olá, segura olá. Ela na skin boiadeira.
1: Essa é mini Marília Mendonça, você.
2: Pois é, gente, olha. Mas assim, eu adoro, gosto muito de rodeio. A gente foi pra assistir o rodeio, mas também ficamos pro show.
1: Imagem do palco.
2: Fomos eu e meu namorado. E é sempre bom, né, gente? Sempre tem um entretenimento, uma coisa mais polêmica. Muita gente, muito bêbado. E ainda as pessoas falaram assim pra mim, Bia, eu vi você dançando horrores. Eu falei, ah, Maria, descabelada. E detalhe, contar um segredo pro povo, eu não bebo.
1: Não bebe, né? Isso mesmo.
2: Eu não bebo. Então quem me viu descabelada, pior ainda, que eu estava sóbria.
1: O pessoal super animado, dançando o tempo todo.
2: Muito animado, tinha muita família, muito casal. Poucas pessoas, assim, acho que 40% do público era solteiro.
1: E você falou que da Ana Castela tinha muita criança também, né?
2: Tinha muita criança, gente. O show da Ana Castela foi 4 da manhã e tinha muita, muita, muita criança.
1: Começou às 4 da manhã?
2: Começou às 4 da manhã e foi até 5 e meia.
1: E as criancinhas tudo lá?
2: E lá, mais animada que eu e todo mundo junto.
1: Olha só, gente.
2: Cantando, gritando, de pé, dançando.
1: Sabe as músicas, coreografia, sabe tudo.
2: Tudo, tudo. Eu virei a Bia só para baixinhos. Porque eu também sabia, então eu fui dançar com as crianças. Era eu e as crianças sabendo as coreografias, eu fui dançar com as crianças. E os pais acharam o máximo.
1: Foi meu?
2: Foi. Porque eles não sabiam, eles estavam ali cansados, dormindo, sentados.
1: Aí, ó.
2: Aí eles falaram, ah, tá bom, vai. Então a gente viu, ó... Zeneto e Cristiano, Ana Castela, Mariana Fagundes, Bruno e Marrone, Luan Santana, Gustavo Mioto.
1: Isso é sua paixão, né?
2: Essa é a minha paixão e não escondo de ninguém. E também, gente, teve Matheus e Cauã.
1: Olha, esse também é demais.
2: Esse é demais. É. Eu amei, tá? Foi perfeito. E uma coisa legal, até pra falar pra galera, que é o circuito sertanejo, né?
1: Sim, sim.
2: Então teve Jaguariúna. Jaguariúna é a etapa seguinte de Barretos, né? Então tem uma responsabilidade muito maior ainda de manter uma lista de cantores interessante. Tem também toda a parte do rodeio em si. Então os peões se preparam muito, eles ficam em um lugar ali, tem o camping próprio de Jaguariúna. Sim, sim, sim. E agora as próximas etapas, né, vão acontecer, mas o que tem mais destaque ainda esse ano é o Caldas Country, que fica em Caldas Novas, Goiás. Que acontece em novembro.
1: É a final?
2: É a final. E aí é o tudo ou nada.
1: É.
2: É. Cada premiação são R$100 pro peão que vence cada...
1: Olha que legal, gente.
2: Cada etapa.
1: Que legal, hein?
2: Essa etapa teve agora em Jaguariúna, 100 mil. E aí cada etapa vai aumentando.
1: Me diga, você já teve Barretos também, né, Barretos?
2: Eu já tive em Barretos.
1: Qual que é a diferença de Barretos pros outros? Porque diz que Barretos é tudo, né? E os outros são os outros. É isso mesmo?
2: Ah, é difícil falar. Eu falo que só quem vai pra Barretos sabe da... consegue sentir o que é Barretos.
1: O que
2: falar
1: é o astral, é a energia, o que é o clima?
2: Falar vai ser muito vazio, assim. É o clima. É uma galera totalmente, assim, extremamente tradicional do agro, sabe? Sim. Você vê um mix de idades muito grandes. Então, assim, tem tanto o público jovem quanto o público também mais experiente. As famílias, os casais, agrega todo mundo. É muito mais assim, você sente a energia, sabe? É uma coisa realmente antiga, que não deixou de se modernizar, porque tem vários cantores mais atuais, mas eles têm ali o final de semana que só vão as duplas mais antigas, né? Pra galera que gosta do modão, a viola mesmo, tem comida típica. Então você tem ali o sabor do interior de verdade. Então realmente é extremamente tradicional, é a maior festa da América Latina. Já fui duas vezes pra Barreto, se Deus quiser ano que vem tô lá, irei, mas é muito bom. Jaguariúna tem um público um pouco mais jovem. É, eu vi muito adolescente esse final de semana, eu me senti velha.
1: A tia, você
2: vai ser me senti tia mesmo, que eu olhei e falei, mas não é possível, isso aqui é meu lugar, todo mundo vai embora. Cadê? Mas assim, Barretos não, você vê menos jovem, você vê mais adulto. Então você vê que é uma coisa mais assim, o público adulto mesmo que gosta, o público mais experiente, então é diferente.
1: Do show que você viu, né, fora o Gustavo Mioto, qual que você mais gostou?
2: Fora o Gustavo Mioto? Ai, que dúvida difícil. Olha, eu gostei muito do show do Zé Neto e Cristiano.
1: E são bons também,
2: porque
1: né?
2: Fazia muito tempo que eu não ia no show deles, que o Zé Neto passou por várias complicações. Ele tá cantando. E Ana Castela é sempre muito bom, é muito animado, né?
1: Eu adoro. Quem tá cantando aqui, Bia?
2: Ai, não sei quem tá cantando. É o Gustavo Mioto, gente. Ai, eu sou muito fã. Ó, estão perguntando aqui sobre o meu namorado no chat. Ele foi, gente.
1: Eu soube que ele recebeu uma cantada.
2: Recebeu, vocês acreditam?
1: É.
2: E é por isso que a pessoa hoje tá sendo velada, desde as 3 da tarde.
1: Mas porque assim, no meio desse rola tudo, né?
2: Sim,
1: ele
2: gente,
1: também, né?
2: Ele recebeu uma cantada, mas foi assim, foi na brincadeira.
1: Né?
2: A pessoa foi respeitosa também,
1: sim.
2: Eu levei na brincadeira, né, por isso que hoje, daqui a pouco vai ter a missa, tá? Mas eu levei super na brincadeira, acontece, gente. Rodeio, tem muita gente que bebe, então você tem que ter um pouco
1: de
2: parcimônia ali. Por mais que não tava bebendo, você tem que entender que as outras pessoas vão beber.
1: Lógico.
2: E você tá ali, se você não quiser brincar também, você corta e tá tudo certo. Ninguém é obrigado a entrar na brincadeira, não.
1: Bi, você viu brigas, não? Brigas assim, não?
2: Olha, vi muito menos do que em Barretos.
1: É mesmo?
2: Em Barretos esse ano eu achei que teve mais.
1: É.
2: Porque teve muita briga em Barretos no camping, né? Que é a acomodação oficial ali,
1: tá,
2: de quem quer ir com trailer, caminhonete. Em Jaguariúna, o camping é muito pequeno.
1: Sim.
2: Então não tem muito espaço. E assim, todos os setores que eu vi, eu não vi briga, não. Eu só vi, assim, bombeiro trabalhando mesmo. Inclusive, um aplauso aos bombeiros, que os coitados salvaram muita gente que passou
1: que
2: mal.
1: Que parabéns a todos os bombeiros,
2: parabéns,
1: hein?
2: Parabéns aos
1: hein?
2: Bombeiros. E também tem os bombeiros do próprio rodeio.
1: Eu também.
2: Que eles ficam lá, os salva-vidas e os bombeiros,
1: e
2: que ajudam os peões a levantar.
1: Também, né? Das enfermarias,
2: né? Primeiros socorros. Tinha um posto bem grande.
1: É.
2: No geral, toda a estrutura, né, dos shows, dos rodeios, etc., é muito equipada. Porque tem os camarotes, que são open bar,
1: sim,
2: então todo mundo sabe que tá sujeito a galera passar mal, mesmo que tenha comida e tudo, não é sempre que as pessoas comem, né?
1: Sim, sim.
2: Então, assim, é um evento muito estruturado. Eu gosto bastante, porque eu acho que você se sente seguro, sabe? Tem muita segurança, tem muito policiamento, desde a hora que você chega até a hora que você sai. Então, realmente, é um lugar bem legal. Todo mundo que gosta, se um dia tiver a oportunidade, quiser viver essa experiência, eu super recomendo. É incrível, vale muito, muito a pena.
1: Olha só, muito bom, é muito bom mesmo. E me diga uma coisa, no seu sentimento, assim, qual foi o show que o pessoal mais aplaudiu, mais curtiu, mais gostou, assim? Não é o seu gosto, é o gosto do público. O que você achou desse sentimento do público, que ele mais gostou, no caso?
2: Olha, eu acho que a galera
1: gostou...
2: Vou saber,
1: claro, quem tosse aqui sou eu, tá?
2: Não, foi só um...
1: Tá bom. Quem tosse aqui sou eu, só digo isso, tá?
2: É... a galera não é puxando saco, mas a galera aplaudiu muito o show do Gustavo Mioto. Porque o Luan Santana teve um atraso, teve um acidente na estrada. Agora, é. E ele atrasou um pouco. E o Gustavo Mioto ficou meia hora a mais, improvisando 100%. E em nenhum momento ele transpareceu, sabe? Então a galera realmente, tanto que tem várias matérias que saíram em vários veículos falando da versatilidade dele, aplaudindo. Ele tocou forró, ele tocou axé, ele tocou pagode, tocou sertanejo, tocou funk, tocou tudo. Tocou rock, tocou country americano.
1: Que legal isso, né, cara?
2: Então
1: dele, né?
2: Ele realmente... E ele vai ser o primeiro artista brasileiro ano que vem participar de um festival country nos Estados Unidos.
1: No Texas?
2: No Texas.
1: Olha que legal, gente. Pô,
2: o primeiro artista brasileiro.
1: Imagina.
2: É
1: muito legal isso aí. Aí, ó. Rosinha, os olhinhos dela brilham, Rosinha. Aí, ó.
2: Até meu namorado já aceitou, gente.
1: Ai, meu Deus do céu, viu? Mandar um beijo aqui pra Rosana Coppola, pra Monique Venturelli. Ela tem um medo de rodeio, né? Da última Papão correu atrás de mim. E a Pantera, não entendi muito bem, Monique.
2: Eita!
1: É, foi, vixe Maria, né?
2: Mas olha, bem legal, esses rodeios assim, gente, tem alguns rodeios que são menores, né? Então são de umas cidades menores, então às vezes a estrutura também é diferente. Esses rodeios maiores, mais famosos, mais conhecidos, tem uma estrutura diferente, é até mais seguro. Então às vezes pode acontecer mesmo. Eu já vi alguns rodeios em cidades menores que às vezes aconteceu isso mesmo. Eu já tive, bom, já fui no rodeio de Bragança, já fui em Jaguariúna 4 vezes e já fui em Barretos 2 vezes. Então, de todos os rodeios que eu fui, assim, Jaguariúna e Barretos são os que eu gosto mais. Mas Barretos tem um coração, assim, um lugar muito especial no coração.
1: Olha só, Marina Nascimento, Rogério Rocha e sua filha Bia, muito alegre. O programa está muito animado. Maria Hércules. Beijo, Maria. Obrigado,
2: querida. Um beijo, gente.
1: Um beijo. Obrigado, viu? Obrigado mesmo.
2: Foi muito legal.
1: Me diga, tem mensagem? Vamos na mensagem, Rosinão.
0: Boa tarde, Bia. Boa tarde, Rogério.
1: Boa
0: tudo
1: tarde.
0: Bem?
1: Boa tarde.
0: A Cris da Saúde. Tô ligadinha aí no programa, tá? Tô muito gostando.
1: Legal, que brilho.
0: Hoje eu tô conseguindo ouvir e coloca meu nome no sorteio.
1: Já
0: tá
1: está,
0: bom?
1: Já
0: quero
1: está.
0: Quero participar de todos os sorteios aí.
1: Já
0: um
1: está,
0: beijo,
1: já
0: boa
1: está.
0: Semana pra vocês,
1: beijo.
0: Tá bom?
1: Um beijo, obrigado.
0: Tá
6: em busca do Pix misterioso.
1: Eita. Quem sabe é hoje?
6: Faz o Pix, ajuda a Pantera.
1: Boa,
6: a Pantera ajuda a salvar.
1: Boa, Pantera.
6: A salvar o Brasil.
1: Não posso rir, Mata
6: Tuso. Atlântica, SOS. Beijo, miau, gente.
1: Tchau. Valeu.
6: Ótimo programa, todo de bom.
1: Muito.
6: Seja o que Deus quiser, né?
1: Isso aí.
0: Boa tarde, Rogério.
1: Boa tarde,
0: Rogério,
1: querida.
0: Boa tarde, Bia. Boa tarde,
2: Patrulho,
0: pro Rosino. Para todos da capital.
1: Muito
0: vocês
1: obrigado.
0: Estão engraçados hoje, né, Bia? Ô, Bia, antes de tudo, e Rogerinho, o Rico fez uma música, pro filho dele, o pai. Escuta pra você ver aí, o filho. E aí, o Rogerinho vai ouvir essa música aí que ele fez pro filho. O filho também, igual fez a filha. Pra filha dele, ele fez também pra filha dele, pro filho dele também, né? Maravilhosa essa música. Procura que vocês vão achar. Tá bom?
1: Rodinho procurar
0: aqui. Acho que não sei o que eu já mandei aí pra vocês hoje, mas ninguém viu. Túlio, manda um beijo pro Thales, pra namorada dele, pra você, Túlio, maravilhosa. Um beijo pra todos vocês. E vocês estão muito lindos, maravilhosos na live, viu, Bia? Você e o pai. Vocês é muito lindo na live, vocês dois.
1: Muito obrigado.
0: Eu amei. Manda um beijo também pro César também, que tá aí.
1: Olha, César!
0: Manda um beijo aqui pra nós. Beijo, Túlio, também.
2: Obrigada,
0: tchau.
2: Maravilhosa. Aí o César realmente é um gatão, a Bia é linda. Obrigada, eu vou dar um beijo pra minha nora e pro meu filho. Gente, só lembrando, você que ainda não participou, mas quer concorrer aos prêmios, quer falar aqui com a gente, só mandar mensagem no WhatsApp da rádio. É o 11 983 34 5777, né?
1: É isso aí, vamos pro intervalo comercial, voltamos já. E aí Boa. Sim, agora, essa segunda parte é hora dos prêmios. Vamos lá, vamos lá. Voltamos já, gente.
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1: É isso aí, é isso aí, é isso aí. Voltamos. AM40, FM 77.5, YouTube Capital com você, também aos sábados, das 15 às 16 horas, né? Bia, vamos. Aquelas que, por favor, quem tá na nossa live, Bia?
2: Ó, nós temos aqui, gente, quem tá na nossa live? A Maria Quitéria, Celina Lemos, Alan Rubinatti, a Monique Venturelli, a Letaxi tá aqui também, Carmen Maria, o Alisson Silva. Quem mais, galera? Deixa eu ver. Ai, tem bastante comentário.
1: Solange Pinheiro.
2: Ó, Cristina Antônia, Solange Pinheiro, Cláudia Alves, um beijo.
1: Mali
2: Gomes. Olha lá, um monte de gente legal aqui, ó. Josefa Lucas também. Um beijo pra todo mundo que tá na nossa live e pra quem tá nos ouvindo pelo rádio, né?
1: Gente, muito obrigado você que tá me participando aqui. Vamos no nosso primeiro sorteio, o pessoal já tá agoniado. Eu já estou até agoniado. O que vai ser o primeiro sorteio? Vamos fazer o Pix, vamos?
2: Um Pix.
1: O Pix, né?
2: Aí vai cair meu nome.
1: É.
2: Meu
1: nome tá aí?
2: O tal do César, tal é coisa do César. O César merece.
1: Fala, Tuli.
2: Não tô vindo, não tô vindo. Fernando!
1: Alex Fernando!
2: Final do telefone 0203.
1: Boa, ganhou Pix de 100 reais, não vai, por favor.
2: Pix de 100 reais, Alex Fernando.
1: Olha aí, o programa tá no ar. É um programa que mais dá prêmios, hein? Olha só, tá? Um monte de prêmios por aí. Já, mais um Pix de 100 reais. Depois o kit do CIE. E no finalzinho, a cesta da Leão 13. Tem áudio, Rosino? Por favor, Rosinão.
13: É, amo vocês, viu? Quero saber novidades do Jaguariúna aí, hein? Que vocês foram no rodeio.
1: Olha lá, Bia. É você, tudo. Bia.
13: Um beijo, fica com Deus.
2: Meu pai vai voltar ao bate-bola das perguntas, vamos. Gente, ó.
13: É a Sandrinha da Brasilândia.
1: Obrigado,
2: um beijo,
1: Sandrinha.
2: Sandrinha.
1: Bia, e tem mais, Rosino? Já?
14: Todos da Rádio Capital. Vera.
1: Obrigado.
14: Do Campo Limpo.
1: Oi, Vera.
14: Estou acompanhando o programa.
1: Obrigado, Verinha.
14: Até
1: obrigado, querida.
14: Na Capital.
1: É
14: beijo.
1: Isso aí. É isso aí.
14: Oi, Bia.
2: Obrigada.
14: Um beijão. Aqui é a Karina do Tatuapé.
1: Um beijo, Karina.
2: Um beijo, Karina.
15: Pra todo mundo da Rádio Capital.
1: Olá.
15: Rogerinho, um beijo pra todos vocês. Um beijo pra Túlio e pra Bia.
1: Obrigado, querida.
15: E eu quero meu Pix, porque mês que vem é meu aniversário.
2: Parabéns.
16: Uhul. Parabéns pelo programa.
1: Obrigado.
16: Um abraço a todos que fazem parte, né, da Rádio Capital.
1: Boa.
16: Desse instrumento de comunicação que traz informação e entretenimento. Um abraço a todos. Beijo.
1: Valeu, obrigado. Beijo.
17: Vocês me deixam emocionado, sabia? Eu tenho 59 anos.
1: Uma menina.
17: Eu não tive um pai presente, mas eu acho que o Rogério. Eu gostaria de ter um pai igual o Rogerinho.
2: Ah,
17: é tão
2: ciúme.
17: Gostoso ver a química de vocês.
1: Obrigado.
17: Vocês dois no ar. Do Rogerinho e da Bia.
1: Obrigado, querido. Muito
17: vocês
1: obrigado.
17: Animam muito a noite da gente, sabia?
1: Oh, que maravilha.
17: Gostaria muito. Se existisse outra vida, eu gostaria de ter um pai igual o Rogerinho.
1: Nossa.
17: Deve ser muito divertido. Muito, muito
1: obrigado.
17: Ah,
1: muito obrigado. Muito obrigado.
17: Adriana de São Bernardo.
1: Boa, Adriana. Obrigado, querida.
17: Sorteio, tá?
1: Tá bom, tá
17: beijos
1: participando.
17: Vocês.
2: Obrigada,
17: Adriana.
2: Um beijo.
1: Obrigado. Nossa, que emoção, gente. Emoção mesmo.
2: Desmontaram o homem. Ele começa tossindo e termina chorando.
18: Ai, que coisa bonitinha.
1: Nossa, obrigado, Adriana.
18: Tem uma moça chamada Janete. Ela tá no trabalho. Ela falou que não conseguiu mandar áudio, por isso que ela tá escrevendo.
1: Sim.
18: Ela mandou um beijo pra você, Rogério.
1: Obrigado.
18: Um beijo pra Bi, pra mim. Um beijo pra você. Ela disse que ama todo mundo aqui.
1: Muito
18: ela é
1: obrigado.
18: São Bernardo do Campo.
1: E o nome dela?
18: O nome dela é Janete.
1: Janete,
18: um beijo, Janete. Já tô colocando o nome dela também pro próximo sorteio.
1: Tá bom, isso aí.
18: Arrasou o grupo de oração.
1: É, isso aí.
2: Ó, galera, e outra coisa. A gente tá separando os nomes, mas nós temos torcido, ó. Nós temos sorteio toda semana.
1: Toda semana,
2: então, né? Se você não ganhou nessa semana, continua participando, que uma hora vocês podem ter certeza que chega, tá?
1: Todos os programas têm sorteio, né, Bi?
2: Todos os nossos programas têm sorteio.
1: Me diga uma coisa. Comida lá em Jaguariúna, como é que foi comida lá? Como é que era de comida? É bom?
2: Não é querendo puxar saco. Ah. Mas assim, não é igual comer na Leão 13.
1: Ai, meu Deus do céu. Alô, Marcão, cadê você? Alô, Daniel, alô, Ronaldo. Alô, Jailson.
19: Salve, Rogério Rocha.
1: Olá.
19: Boa tarde, sua filha. Boa. Tá no ar com o Rogério Rocha e a filha, que eu não lembro o nome dela.
1: A Bia Trilha, Bia.
19: É, eu quero participar também desse sorteio.
1: Já tá participando.
19: Boa tarde. Gosto de escutar o programa de vocês. Eu sou Maria Hércules, do Cantinho do Céu, São Paulo.
1: Ah, tá Maria
19: muito animado
1: Hércules,
19: o programa boa. De vocês, né? Sempre animado.
1: Muito obrigado.
19: Boa tarde.
2: Um
1: boa
2: beijo,
1: tarde.
2: Maria.
20: Rogerinho, vamos ver se você lembra.
1: Diga.
20: Eu sou aquela que colocou o nome. O apelido no Laércio de Madre Teresa de Calcutá, Célia Fatinanzi.
1: Célia Fatinanzi.
20: Quero ganhar essa cesta. Tá nunca ganhei nem rosa no Dia dos Namorados.
2: Meu Deus.
1: Vai participando. Nossa, lembra Célia Fatinanzi. Eu falava Fatinazzi, Fatinanzi, nunca acertava.
2: Ah, não me surpreende.
1: Vamos fazer mais um sorteio?
2: Vamos fazer mais um sorteio?
1: O tempo tá indo.
2: Vai, dessa vez você tira.
1: Tem mais nome nenhum.
2: Ah, tem mais nome? Peraí, gente, teremos mais nomes aqui. Enquanto isso, pai,
1: teremos
2: mais áudio?
1: Pode falar.
2: Ah, não, eu só ia complementar.
21: Oi, Bia, parabéns. Oi, Bia, que tá falando aqui, as Maria Celi. Eu quero participar do sorteio, hein?
1: Muito bem, já tá participando.
21: Eu já mandei aí um alô pra você, aí esqueci de falar aí que eu quero participar do sorteio.
1: Tá bom.
2: Pode deixar, ó.
1: A
2: vamos
1: Túlio
2: colocar
1: já
2: todos
1: aqui,
2: os
1: ó,
2: nomes
1: tá,
2: aqui, mostra aqui, gente.
1: Mostra aí, pessoal. Mostra
2: ó, aí. Vamos colocar todos aqui, os nomes filha, aqui.
1: Aqui, ó.
2: Mas aqui, ó. Ali, tá nessa aqui.
1: Ah, verdade, tá certo. Câmera aberta. É
22: hello! Fala, Rogério, Bia, aqui é o Alex que tá falando.
1: Oi,
22: eu
1: Alex.
22: Queria saber, uma dúvida minha, quando tem um rodeio, os peão ficam em cima dos boi lá e fica tocando música, como é que eles fazem? É, a pessoa que quer ver o show, ela vê o show, ela vê o rodeio, para, tem um momento, depois você fala pra mim como é que funciona, quem quer ver o rodeio vai no rodeio, tem uma parte só pra isso, tem um momento, como é que funciona? Abração aí, Rogério, me põe nesses sorteios aí, Rogério.
1: Bia, você responde agora.
2: Respondo, eu sou rodeióloga, brincadeira, gente, tudo com base nas experiências vividas mesmo, tá? É assim, toda vez que tem o rodeio, por exemplo, igual o Jaguariúna, né, o portão abria às 7, tá. Né? Toda a parte, né, do rodeio em si, então da disputa, né, que tem os peões.
1: O centro do estádio, digamos
2: isso,
1: assim, né?
2: O centro do estádio,
1: a
2: arena.
1: Do futebol, pra
2: exato, como se fosse o campeonato ali mesmo, né? Então toda a parte do peão, das provas e tudo mais, acontece normalmente, demora 2 horas. Então Jaguariúna foi das 9 às 11.
1: Da noite,
2: tá. Isso. São em média 5 a 6 peões, né? Então tá. Nos dias que eu fui, 5 a 6 peões. E aí tem os rankings do dia. E quem ganha ali no dia leva o prêmio dos 100 mil reais, sim. Né? Não é fixo esse valor, depende de rodeio pra rodeio. Tem algumas etapas que o valor é menor, porque o rodeio pode ser menor. Mas os rodeios maiores, né, costuma ser esse valor. E aí, a disputa é aquilo, né? Ganha quem ficar 8 segundos em cima, né? E é uma somatória. Então, cada peão monta em mais de um animal.
1: Ah, não, né? Não é o mesmo animal.
2: Não é o
1: animais.
2: Mesmo animal. E normalmente, não necessariamente são os animais deles. Nem todos têm os animais.
1: Sim.
2: Alguns são é só o peão que vai e monta no animal de outra pessoa. Sim. E essa outra pessoa ganha por colocar o animal lá. Tem a premiação de melhor animal também. Então, normalmente, tem essas 2 horinhas ali e depois é o show. Então, em Jaguariúna, o portão abria às 7, a disputa começava às 9 e até às 11 e meia-noite começavam os shows.
1: Uma perguntinha, mas quem tá nos camarotes assiste tudo, certo?
2: Todo mundo consegue
1: só
2: assistir.
1: Só quem tá na pista é que só entra depois do rodeio.
2: Isso, mas você consegue assistir do lado de fora também.
1: Ah, dá pra assistir?
2: E tem uns telões que passam na praça de alimentação, tá. perto do banheiro. A praça de alimentação é bem ampla, tem tudo pra vocês comer. Entendi. Lá. E tem, assim, gente, vários lugares que tem, então, um telão. Então você pode assistir também se você quiser.
1: E aí acabou o rodeio, o pessoal, as portas se abrem e o pessoal isso. entra na arena.
2: E aí todo mundo consegue ir pra arena no meio, em si. Ali, né? No meio, exato.
1: Como chama essa parte? Como é que chama isso aí?
2: Arena.
1: Arena mesmo, né?
2: Arena, é. Depende muito do setor. Tem camarote, pista premium, arena, mas toda a prova acontece na arena mesmo, em Barretos também.
1: Eita, menina.
2: Eu amei esse berrante. É. Eu queria um berrante, inclusive. Vi lá pra comprar, mas meu pai
1: César, não... César, você já tocou no berrante, César?
3: Essa não é minha praia.
1: Turi, foi você rápido, já pegou César. No berrante, Turi? Não ouvindo.
18: Agora sim, você aí já... assim, o Rosino tá querendo me calar, me silenciar hoje.
2: Olha, tão gongando. Você já
18: pegou no berrante? Já, e eu sei tocar berrante, eu caí de boca.
1: Eita, diacho.
18: Mas no berrante, Bia, não tô entendendo.
1: Berrante. Diga, Turi.
18: Berrante. E eu acho engraçado que o berrante, é claro que você tem que ter pulmão. Isso. Mas é jeito, tem que ter o jeito.
2: É
18: a boquinha.
2: É que não é só assoprar.
18: Não é que tepa.
2: Não é só soprar.
18: Como é que é, Rogerinho? Peraí, deixa eu dar um close. Rose, solta agora o berrante.
1: Vai lá, Rose.
18: É o Bruno Berdinazzi.
1: Sai por cima e por baixo aqui, filho. Bia, vamos mais um sorteio?
2: Vamos mais um sorteio. Vamos. Ô, César, estão falando aqui reais. Que você quase não fala. Dá um oi de novo pra galera.
3: Peraí, agora estão ouvindo a voz?
1: Fala, César, suas redes sociais. Vai, César, vai.
3: César, _ R Santos.
1: Repita.
3: César, _... Ó, peraí, que não dá pra ver meu rosto. Aí.
1: Agora sim, aqui,
3: César, ó. César, _ R Santos.
1: É isso aí, muito aí. Bem, muito bem. Você tá Bora. Solteiro, tá...
3: Tô solteiro.
1: Ah, pronto, tá solteiro, pronto, aí.
2: Ó lá, vamos de sorteio então, hein, gente. Ó lá, vai, você vamos que vai lá, tirar agora. Vamos lá,
1: deixa eu pôr os óculos aqui, senão não enxergo nada, viu?
2: Põe, ele deixou
1: atenção, o óculos. Atenção, Pix de R$100. Elza, final do telefone... 5600. Elza 5600. Marca aqui,
2: vou filha. Marcar aqui, ó.
1: Parabéns, Elza. Amanhã eu vou estar ligando pra você, tá? Aqui no Pix e vou fazer na hora o Pix, tá? Vamos ir assim. Macho todo. Já já o Kiko Fie e já já também a sexta da Leo 13. E todo mundo quer. Tem que ser rapidinho, senão isso aí.
2: Boa.
1: É isso aí?
2: É isso aí. Temos mais áudios?
4: Eu estou no ar com o Rogério.
1: Muito bem.
4: Rocha.
1: Muito
4: bem. É a Sol Pinheiro.
1: É isso aí.
4: Rogério, quero participar, tá bom? Já
1: tá bom.
4: Sei que já ganhei, mas eu tô sempre ligadinho em vocês. É porque vocês são demais.
1: Muito bem. Obrigado,
2: muito
1: Sol.
2: Muito obrigado, um beijo.
1: A Sol que é a vovó do ano.
2: Sol. É a vovó do ano. É.
5: Silmar de Santo André.
1: Oi, Silmar.
5: Você tá me escuta aqui, hein?
1: Obrigado.
5: Boa programação.
2: Obrigado, um beijo.
1: Silmar de Santo André. Obrigado, Sil. Obrigado mesmo, viu? Tem mais um Zinho?
2: Ô, César, estão elogiando sua voz no chat. Gostaram?
1: Uma voz sensual.
3: Sensual?
1: É.
3: Olha.
1: Uma voz de quem toca berrante.
3: Não, aí não. Calma lá.
2: Uma voz.
23: Oi, Mo. Oi, Bia.
1: Oi,
23: é a Denise.
1: Oi.
2: Oi, Denise.
23: Tô aqui bom, assistindo vocês.
1: Obrigado.
23: Muita alegria de revê-los.
2: Eu perdi a cara dela.
23: E bota meu nome aí, Bia.
1: Já, tá
23: aqui. Ganhar essa cesta da Leão 13,
1: boa, hein?
2: Pode deixar.
23: Um beijo. Um beijo. Ótimo programa. Vocês
2: hoje
23: são
2: a gente
23: maravilhosos.
2: Tá inspirado.
23: Beijos.
1: Obrigado, Denise.
2: Um beijo.
24: E a Sabrina de Ermelino Matarazzo. Eu quero ganhar essa cesta, hein?
1: Vamos, né? Já tá aqui. Tá aqui.
24: Obrigado.
1: Vamos lá. Agora é o
2: Cristina. Mais um.
24: É a Cristina.
1: Sim,
24: parabéns, Cristina, pelo programa.
1: Obrigado.
24: Beijo a todos.
2: Obrigada.
24: Tule, Rogerinho.
1: Muito obrigado, querida.
24: Bia. Gostaria de participar do sorteio.
1: Já está
24: Beijos.
1: Participando.
24: Tchau, tchau.
1: Beijo, obrigado.
2: Bora, meus amores.
1: Vamos.
2: Kit do CIE, pai.
1: Kit do CIE, tá aqui, ó.
2: A sacochila.
1: Sacochila do CIE com o livro do Eli Correia.
2: Peguei.
1: Diga aí, quem é?
2: Maria Hércules, final 0853.
1: Olha lá, ganhou. Maria Hércules ganhou o kit do CIE.
2: Ganhou a sacochila.
1: Que tem com nossa, tem o livro dele Correia, tem
2: squeeze,
1: copos, canetas, bolsas, tem um monte de coisa aqui, ó. O livro dele Correia aqui, ó. Que saudade de você. Muito bem. Aí se fala pro telefone também. Já, já, amanhã vamos falar com todo mundo por telefone. Ok? Então vamos agora, já tá no finalzinho do programa. Bia, última coisa do rodeio. O que, que você achou? Você recomendaria o pessoal voltar pro rodeio?
2: Sim.
1: Sim.
2: Com certeza, eu falo. Todo
1: tivesse
2: mundo
1: que escolher um rodeio, só um local.
2: Só um rodeio? Barretos.
1: Barretos, né?
2: Barretos, com certeza.
1: O rodeio dura uma semana ou mais de uma semana?
2: Depende. Barretos dura 10 dias.
1: 10 dias de festa?
2: São 10 dias seguidos.
1: Seguidos.
2: Então tem show e tem prova segunda, terça, quarta, quinta, sexta, sábado, domingo, segunda, terça, quarta, quinta, sexta, sábado.
1: E a cidade respira isso, né?
2: Porque respira.
1: Os hotéis, restaurantes, né? Bares, né? Tudo isso aí.
2: Vive do turismo.
1: Do turismo, né?
2: Vive do turismo, porque essa época do ano tem muitos visitantes do mundo todo, sim, né? Tem o Parque do Peão também, que é muito legal pra conhecer, que tem as lojas, tem toda a parte de alimentação. É muito legal, vale muito a pena. É o que eu falo, é uma estrutura totalmente diferente. Vale muito, muito a pena. E eu fiquei assim, eu brinquei, né, que tem muitos jovens indo pro rodeio, mas eu fico até feliz, porque é uma forma também de dar uma continuidade. Então, muitas pessoas estão passando de geração pra geração, sim, esse sim, gosto. Então, é muito legal. Vi muitas famílias, eu falo pra todo mundo que tiver a oportunidade de um dia ir pro rodeio, vá e aproveite. E ah, eu lembrei também, eu já fui no rodeio de Itu.
1: Ah, é verdade.
2: Lá em 2019 foi o meu primeiro rodeio, então, ou seja, faz tempo já, gente, que eu estou literalmente na linda do gado.
1: E aquele que a gente foi, a gente tava numa casa que você levou seus amigos pra lá, pra aquela casa?
2: Então, foi ano passado. Ah, esse daí foi o de Bragança. De
1: Bragança, isso mesmo.
2: Mas
1: Bragança.
2: O de Itu foi o primeiro que eu fui. Fui com a minha mamãe.
1: É.
2: 2019.
1: Como chama sua mãe, filha?
2: Cláudia.
1: Ah, é Cláudia.
2: E fui ver o show de quem?
1: Gustavo Mioto.
2: Ah, que dúvida.
1: Vamos lá? Já está os tempos, já. Urde!
2: Último sorteio!
1: Sexta, Valeu 13.
2: Ó, você que vai tirar o papel, hein, pai? Vamos chacoalhar
1: bem. Tem áudio? Tem áudio ainda? Depois tem um áudio.
2: Ó. Vamos lá, ele vai tirar, hein, gente. Põe o zóio.
1: O zóio. Não, olha, eu repito, hein. Semana que vem tem mais prêmios, tá bom? Não fique triste se você não ganhou hoje. Karina Almeida. O telefone 8791.
2: Parabéns, Karina.
1: Karina Almeida ganhou a cesta da Leão 13.
2: Parabéns, Karina. Ó, lembrando, né, pai, você vai chamar então todo mundo amanhã.
1: Amanhã no WhatsApp. Vou fazer o pagamento dos Pix, marcar pra vir buscar aqui o kit do dossiê e também a cesta da Leão 13. E tem áudio, Rosina? Tem áudio ainda aí?
0: Aqui é a Denise. Tudo bem?
1: Tudo bem.
0: Eu queria dizer que o programa de vocês é maravilhoso.
1: Obrigado.
0: E, nossa, eu assim, não tenho nem palavras pra dizer como eu gosto de vocês.
1: Muito obrigado. Oh, muito obrigado.
2: Muito obrigada.
0: Vocês é... Parece que é uma extensão da família da gente,
1: graças
0: sabe?
1: A Deus, graças
2: amém.
1: A Deus.
2: Amém.
0: Gosto demais.
1: Obrigada.
0: E é isso. E, Rogério, eu passei com a terapeuta.
1: Sim,
0: né?
1: Olha! Que legal.
0: E eu adorei.
1: Ela vai voltar.
0: Uma hora.
1: É, doutora Elaine.
0: Foi maravilhosa.
2: Ela é incrível.
0: Eu me emocionei. É assim, só passando pra saber. Dia que 26 boa, de outubro que vem ela vai estar aí de novo, né?
1: Vai, vai sim, vai voltar
0: aí. Eu vou estar ligadinha.
1: Tive um
0: beijo,
1: monte de pedidos pra ela voltar.
0: Tuli. Obrigadão, Tuli, por tudo. Ele é muito divertido.
1: Olha que legal, gente. Que legal.
0: Beijo, gente.
1: Fale, Tuli, fale.
18: Ah, gente, eu adoro quando a gente recebe nossa, imagens aqui, mensagens muito, da, nossa, com a televisão, gente, conectada.
1: Não tem ideia o que é isso.
18: Não,
1: ideia,
18: não enche o nosso coração?
1: Você não tem ideia como alegra no coração, alegra a nossa alma.
18: Ai, demais. É hoje vocês são maravilhosos, né? Desculpa.
2: É,
18: né?
2: Hoje obrigado, eu escutei uma frase muito boa, que é o meu humor pode mudar a vida de alguém.
18: Exatamente, é assim, ó.
2: Sabe quem foi? Simone Stulli 2026.
18: Boa semana pra mim, porque o meu humor pode mudar a vida de muita gente. É o dia de aí. Muita gente. Tipo o Rosino, por exemplo, a cara dele. O meu humor, como é que mexe com ele, né, Rosino?
1: Gente, muito obrigado a você que estiver conosco aqui, tá? Obrigado, César. Obrigado, Bia.
2: Muito obrigada, gente. Queria mais uma vez falar. Toda segunda-feira, das 18 às 19 horas. Se você não ganhou agora, não desanima, porque a gente tem prêmios toda semana.
1: Temos.
2: Continua ligadinho, fica aqui com a gente. Uma hora eu tenho certeza que vai dar certo e você vai ganhar. Semana que vem nós voltamos com muito mais novidades, muitas coisas boas, é né, aí. Pai?
1: Obrigado, Rosinho, na mesa de som. Obrigado, Tuli, pela parceria aí de sempre. Maravilhoso. E você, segunda-feira, vamos voltar com mais prêmios, tá bom? Com mais participação e com convidados. Semana que vem a Padaria Leão 13 vai estar aqui conosco. Ok? Um beijo a vocês, obrigado de coração. Gente, você não tem ideia da minha felicidade de ouvir as mensagens de vocês. Então, não tem, é só Deus mesmo pra poder me proporcionar isso aí, porque não tem ideia. Um beijo, querido, de vocês.
2: Beijo, gente!

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Essa aqui vai para as pessoas que sofrem ou já sofreram por algum tipo de preconceito na sua profissão. Nunca desista dos seus sonhos. Nunca acredite.

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7: Oi, gente! Muito boa noite para quem está nos ouvindo. Aqui quem fala é Stephanie Dalmaso, sua querida host. E aqui do meu lado está meu digníssimo amigo...
8: Vini Della Carte. É sempre um prazer estar com vocês aqui no Café com Benefício, gente. Todas as quartas-feiras e sempre com um entrevistado incrível, com um tema maravilhoso em que você... Claro, vai participar, vai deixar suas mensagens. Então clique já no sininho aí, compartilhe a nossa live, manda para o seu amigo, para sua família, porque o tema de hoje é muito importante.
7: E é claro que eu não poderia deixar de passar mais uma semana, que é o nosso bordão querido, que é claro que todo esse nosso papo sempre vai ser acompanhado de um bom cafezinho.
8: Adoro. E olha só, né? Cafezinho combina com... papo, é o que a gente vai fazer aqui,
7: amo,
8: né, gente?
7: Amo.
8: E tratar de um assunto muito importante, um assunto muito sério, né? E principalmente neste mês que comemoramos aí o Dia Internacional da Voz, né? E para isso, hoje nós vamos receber uma pessoa muito importante para tratar de um tema que é o câncer de laringe. Isso mesmo, minha gente, o câncer de laringe, tá? Aparece do nada ou dá sinais? E para responder isso, a gente trouxe ele aqui, fonoaudiólogo, mestre doutorando em distúrbios da comunicação humana, tá? Pela Unifesp, pesquisador na área da voz com publicações internacionais e premiações científicas nos maiores congressos da área. Além da atuação acadêmica, também é professor de canto e música, com ampla experiência em educação e cultura. E atua clinicamente com cantores, radialistas, atores, dubladores, repórteres e diversos profissionais da voz. Tanto na reabilitação, quanto no treinamento vocal e comunicativo. Seja muito bem-vindo, Anderson Nascimento.
9: Olá, pessoal. Muito obrigado. É uma honra estar aqui com vocês e com o público do Café com Benefícios.
7: Ai, nossa, gente, vozeirão, né? Igual você. Ai, amo. Gente, hoje vai ser muito bom. Anderson, então vamos lá, né, falar de uma coisa que eu acredito que as pessoas não dão tanta importância assim, mas que é a nossa ferramenta diária, que é a nossa voz.
9: Que é a nossa voz. E muitas vezes as pessoas vão dar uma importância quando perde, quando fica sem ela, quando fica rouco, né? Mas claro que ultimamente a galera tem buscado mais, as clínicas fonoaudiológicas estão cheias aí de pessoas querendo não só melhorar a sua voz, a sua comunicação, mas prevenir alguns problemas que podem ter de voz.
7: E o que seria uma voz saudável de verdade?
9: Olha, uma boa pergunta. Uma voz saudável é uma voz que comunica aquilo que é inerente, aquilo que está dentro da gente. Então, se você tem essa condição de comunicar bem, se expressar bem, é uma voz saudável.
8: Agora, qual que seria a diferença, Anderson, de uma voz normal e uma voz adaptada?
9: Certo, vamos lá. Olha, fez a lição de casa. Vamos lá. O conceito de voz normal é uma coisa que a gente ficaria talvez a noite inteira aqui discutindo. Quando eu vou dar aula, que eu dou a disciplina de voz na graduação, esse é um conceito de muita discussão. O que é uma voz normal? A voz normal ela pode variar de cultura para a cultura, em alguns países ou em outras culturas, são aceitas vozes com uma determinada, determinado tipo de alteração, né? Uma voz mais rouca, uma voz mais soprosa, uma voz mais tensa. Então, esse conceito de voz normal, ele pode variar, tá? Agora, uma voz adaptada é uma voz que sofreu alguma alteração e que foi trabalhada para conseguir se expressar, ou seja, ela se adapta, ok? Que, enfim, pode coexistir ali com a voz normal, né? Uma voz adaptada.
7: Nossa, perfeito. Que interessante. Eu não fazia ideia que existia essa questão da voz adaptada, pelo menos esse termo, né? A gente vê no dia a dia, a gente está acostumado, né, com aquelas coisas. Eu acho que a gente se acostuma muito fácil com as coisas,
9: exato,
7: né?
9: Exato, exato.
7: Quando a gente convive, a gente se acostuma muito fácil com as coisas. E, Anderson, dá para afirmar que muita gente pode estar doente nessa questão da voz ou muita gente é um termo too much ainda?
9: Talvez seja too much, mas assim, eu não diria doente, porque a voz, ela vai se alterando. Ao longo da nossa vida, a nossa voz altera, uhum. né? Desde que a

0: precisa tudo, principalmente na correria do dia a dia, né? E você acaba realmente esquecendo que a voz, que é o que você comunica, precisa de atenção. E aí, quando você tem uma rouquidão, você tem um problema de garganta, aquela dor de garganta persistente, rouquidão, e você vai lá, se automedica, né? E não vai procurar um profissional para cuidar. Isso é um problema.
1: Isso é um problema sério. Muita gente se automedica para várias coisas, mas dor de garganta é uma das coisas que as pessoas mais se medicam. Né? Então, tô com uma inflamação, eu vou lá, compro um corticoide, né? Eu não vou falar os nomes dos remédios, mas vamos lá. Compro um corticoide, compro um anti-inflamatório, sem levar em consideração os riscos que esses medicamentos podem ter na saúde no sentido geral. E mesmo, um dia eu fiquei gripado, ou a vizinha ficou gripada, indicou aquele remédio, só que a gente não sabe se foi algo por um vírus, por uma bactéria, que são tratamentos diferentes. E aí a gente chama a atenção para uma coisa muito importante, que é os antibióticos. Então tem gente que, tipo, sente uma dor de garganta, já vai lá e compra um antibiótico e vai tomar. Isso é um risco muito grande, porque você pode até não estar com uma infecção bacteriana e tomando um antibiótico, não tomando na dose certa ou no tempo certo. As bactérias que estão no seu
0: Ficam
1: corpo ganham
0: resistentes.
1: resistência e aí você vai ter uma infecção pior. Já vi pessoas morrerem por conta disso, por uma coisa muito simples, né? Então, tem que tomar muito cuidado. Automedicação, não. Vai no médico, vai lá na consulta, vê o que está acontecendo, vê se é vírus, vê se é bactéria, para entrar com o tratamento certo. Mas é importante que visite o médico, né? Porque a rouquidão, ela, na maioria esmagadora das vezes, é algo simples que se resolve, mas também é o principal sinal e sintoma de câncer, né? Mas a gente vai falar daqui a pouco, né?
2: Nossa senhora, tô ansiosa! E Anderson, a amidalite, ela entra nessas questões aqui, né, de perigo ou não?
0: E somando a pergunta da Stephanie, em 2014 eu me mudei para São Paulo
1: Certo.
0: e a partir desta mudança eu comecei a ter, né? Pelo menos 2 vezes ao ano, faringite e amidalite. Eu queria saber, então, somando a pergunta dela, o porquê que isso, provavelmente muita gente que está nos ouvindo e nos acompanhando, sempre fala, uma vez ou 2 vezes ao ano, eu tenho.
1: Entendi. Bom, vamos lá. O que é amidalite? É a inflamação das amígdalas. O que são as amígdalas? São duas estruturas de tecido linfático que protegem a entrada das vias aéreas. Elas estão lá na base da língua, lá atrás, na garganta, mas não são só elas. A gente tem as amígdalas, que são pilares lá na garganta, tem a base da língua e em cima, bem na comunicação com a cavidade nasal, a gente tem as adenoides, né? Que o pessoal chama de carne esponjosa, que quando tem isso crescido, a pessoa não consegue respirar pelo nariz, enfim. Então, essas estruturas formam um anel de proteção de tecido linfático que, quando a gente respira na poluição, enfim, tudo que entra é filtrado por esse tecido. Então, o que pode acontecer é de a gente ter recorrentes amidalites, e quando isso acontece, aí a gente tem um problema nas amígdalas. Então é melhor tirar, né? Porque senão você não vai ter qualidade de vida. Se você tem amidalite, as pessoas que têm 6, 7 vezes, 8 vezes ao ano, imagina um profissional da voz com amidalite sempre. Então vai lá e tira, tá?
0: Mas aí, doutor, quando a gente tira, se a amidalite é uma proteção, e quando a gente tira, a gente deixa de ter essa proteção, como fica?
1: Deixa de ter essa proteção. Por isso, precisa ser avaliado com o otorrino, risco e benefício. Se ela fica inflamada demais, aí é um risco você manter ali. No risco no sentido de qualidade de vida, de estar sempre rouco, de estar sempre com problema. Então compensa tirar. Só que uma vez que tira, a gente perde essa proteção. Tem outras, porque nosso corpo é redundante para nos proteger, mas a gente tem essa proteção a menos. Agora, o seu caso, né? Você falou que mudou para São Paulo, a gente vive. Eu brinco que a gente fuma essa cidade, né? Muita poluição e tudo mais. Então, quando a gente está exposto a esse número de poluição, a gente também vai estar exposto a mais faringites, amidalites, porque são esses tecidos que seguram, né, para não ir para o pulmão. E vai, claro que vai, né, mas tem um filtro aí que acontece.
2: Nossa, Vini, você falou de ter. Você tem mesmo a cada pelo
0: É,
2: menos
0: então,
2: umas duas
0: porque.
2: vezes no
0: E eu não
2: ano?
0: tinha. Óbvio, gente, quem nunca teve, né, na vida normal, mas assim, eu nunca tive com essa frequência que eu tenho há 12, 13 anos que eu moro em São
2: Tira!
0: Paulo, 2 vezes ao ano. É fato. Entendeu? Esse ano eu
2: Nossa,
0: não tive ainda.
2: e é do capeta, né? Porque, cara,
0: É.
2: são

0: consegue engolir, você não consegue falar, você não consegue fazer nada. O negócio destrói você.
1: E aproveitando isso que a Steph falou, você não consegue engolir, muita gente vai lá, ah, vou fazer um chá de romã, vou fazer um chá de alho.
0: Eu faço bochecha com romã. Receita da minha avó.
1: Pois é.
0: Do sítio.
1: E essas receitas da avó, doutor? Conta pra gente. Funciona ou não funciona? É mito?
2: É mito ou é verdade? Bom, tem muitas coisas que tem um fundinho de verdade, que a ciência foi lá, estudou e viu que tem um fundo de verdade. Agora, sinto dizer que romã, alho, sei lá, o que mais que o pessoal fala?
0: Cebola.
1: Pastilha.
2: Pastilha, vou chegar na pastilha que tem uma questão aí. Então, mas assim, esses chás não adiantam pra nada. Romã mesmo. Absolutamente nada. Cientificamente, nada comprovado. Não adianta, a não ser um placebo. Sabe aquilo que eu acredito que vai me fazer bem e faz bem?
1: Aquela fé.
2: É, exato, exato.
0: Se
2: é
0: minha mãe estiver escutando, doutor, ela vai ficar muito brava com você, viu?
2: Não, você não sabe, que eu fui crescendo, estudando, e minha mãe e minha avó ficavam dizendo mesmo, quando eu tava rouco, né? Então, vai lá. Faziam até chá pra mim. Aí eu pelo carinho...
1: Chá de gengibre,
2: chá
1: né?
2: Chá de gengibre. Pelo carinho, eu tomava, né? Porque o carinho também cura, não é?
0: Sim. Nossa, com certeza.
2: E as pastilhas, né? As pastilhas, o que que acontece? Geralmente a gente tem pastilhas de menta ou essas pastilhas, sprayzinhos que a gente...
0: Própolis.
2: O própolis, ele tem ali um componente anti-inflamatório, mas eu precisava de muito mais pra ter o efeito, por exemplo, de um anti-inflamatório. Uhum. Uhum. Então, ele pode ajudar a lubrificar, ele pode ajudar ali num certo alívio para uma garganta que está ali alterada, né, que está inflamada, mas não vai melhorar, não vai resolver o caso. Uhum. Agora, as pastilhas que têm anestésico, aí é um problema. Pastilha, sprayzinho que a gente compra na farmácia.
1: Que são vários, né?
2: São vários, são vários, são vários. A questão é, imagina que eu estou lá, sou um profissional da voz, tô com a garganta inflamada, eu tô saindo de uma gripe agora, então minha garganta tá um pouco inflamada.
0: Estamos
2: tá...
0: todos.
2: Pois é, né?
0: Ai, homem.
2: Esse mês tá complicado, tá, né? E aí eu vou lá e uso um sprayzinho de anestésico. Ele vai anestesiar, mas não vai melhorar. Vai anestesiar, vai mascarar uma questão que aí que eu vou fazer. Forçar mais, porque eu acho, nossa, eu tô sentindo bem. Porque você sente bem quando você anestesia, sim. Você vai se sentir bem. Só que não tá bom.
1: Maquiando
2: tá?
1: O problema.
2: Maquiando o problema. Ó, gostei. Muito bem, maquiando o problema. E aí eu posso terminar, depois do uso intenso da voz, pior do que eu comecei. Então isso a gente precisa tomar muito cuidado.
0: Nossa, com certeza. E, doutor, existem maus hábitos vocais? Por exemplo, gritar muito, a pessoa que fala muito alto. Eu acredito cantores, né, que soltam a voz.
2: Então, tem treino até para um cantor usar da potência de voz. Uhum. Mas gritar e falar alto, sim, é um abuso. Vamos imaginar que o que faz a voz funcionar é uma série de músculos bem pequenininhos. Uhum. E a gente tem a prega vocal, né, que a gente pode chamar de corda vocal popularmente, que são duas pregas musculares e que elas se aproximam para vibrar. Toda vez que eu preciso fazer uma alta intensidade, um volume muito alto, elas se aproximam de uma maneira muito forte, muito intensa. E aí, isso pode... Né, o atrito entre elas, que elas estão vibrando, imagina, na mulher, 200 vezes por segundo, no homem, 100 vezes por segundo. Imagina se eu aproximo elas com muita força. Esse atrito pode gerar lesões com o passar do tempo. Outra coisa, essa musculatura também, ela vai fadigando com o tempo. E aí eu posso ter problema. Agora, se eu sou um cantor, se eu sou um profissional da voz, que eu preciso projetar, um ator que tá lá no teatro, preciso projetar, aí eu tenho técnica para isso. Que não é a custas de esforço da prega vocal de volume, é onde eu encaixo a voz para fazer a minha voz ser projetada com o mínimo esforço aqui.
0: Nossa, que legal.
1: A gente tá falando, a gente citou aqui, o doutor citou exemplos de profissionais da voz, mas e agora aquela dona de casa... que está ali em casa, nos ouvindo agora, nos assistindo. Aquela pessoa que trabalha no dia a dia, no cotidiano, que não usa a voz profissionalmente, mas usa a voz para se comunicar, né? Qual o maior erro que essas pessoas, que nós cometemos todos os dias com a própria voz?
2: Eu acho que é abusar da voz no sentido de falar alto o tempo todo. E sabe que eu atendo muitas donas de casas pelo SUS, lá no Hospital São Paulo, e que com o passar do tempo vai chegando numa certa idade em que a gente tem em todo o corpo uma série de alterações e a voz que nunca deu problema começa a dar problema. Aí você vai investigar, é uma pessoa que culturalmente fala mais alto com a família, fala, grita com os filhos.
0: Italianos.
2: Pois é, pois é. Grita com o marido, né? Então, Então, esse talvez seja o maior problema. Se ela não tem uma demanda e, tipo, ela fica, sei lá, rouca no momento, sente uma fadiga e depois melhora, até que tá tudo bem, mas com o passar do tempo isso pode piorar. Agora, a questão é que grita, grita, grita, ou fala alto o tempo todo, e aí começa a dar problema, a voz vai começando a perder potência, vai começando a entrar em fadiga, aí precisa rever, né, a forma que ajusta a voz.
0: Ô, doutor, e eu vejo que existe uma diferença muito grande entre a tolerância dessa fadiga, né, de uma pessoa para outra, por exemplo. Exato. Eu vou no show com um show de música com o Vini, eu canto, a gente canta a noite inteira, eu saio tranquilamente do show e aí no dia seguinte ele tá ok.
1: Não consigo apresentar o programa.
0: Desespero, hashtag desespero. Mas tem muita diferença, sim, né?
2: Sim, tem uma variabilidade grande de como o nosso corpo responde. E aí tem fatores genéticos envolvidos, tem N fatores aí. O que vai dizer, por exemplo, se você for com o Vini no show, o Vini não aguentar apresentar um show, um programa, né, no outro dia, e você tá com a voz intacta. Né? Então tem uma série de coisas aí, de proteções que a gente pode ter e variar de pessoa para pessoa, mas isso é muito comum. Como aquela pessoa, por exemplo, eu tenho raiva disso, né? Porque a gente fala, não pode fumar, não pode fumar. Tem aquela pessoa que fumou a vida inteira e tem a voz intacta até a velhice. É claro que, né, não tô validando
0: exceções,
2: isso. Por favor.
0: Exceções.
2: Mas tem, porque tem um nível de proteção, uma variabilidade de corpo para corpo. Uhum. Né? Mas, em geral, cigarro não é bom, tá, gente?
1: E vocês sabiam que eu descobri algo que eu fiquei chocado, que antigamente os comunicadores, muito antigamente, os comunicadores fumavam para ter aquela voz do rádio, aquele vozeirão do rádio, sabe? Quando eu li sobre isso, eu falei, não acredito.
2: Você sabe que uma das coisas que o cigarro causa na voz é um edema na prega vocal. Então, a prega vocal enche de líquido e ela fica mais edemaciada. Como ela aumenta de tamanho, a voz fica mais grave. Quer ver uma coisa? Se a gente pegar algumas pessoas da mídia de mais idade, me vem à cabeça que Nair Belo, lembra da voz da Nair Belo?
1: Sim,
2: é uma voz de edema de Reink. Não conhece? Ah, eu me sinto velho!
0: É. Conheço, mas, gente, mas, enfim, desculpa.
1: Amiga de Hebe Camargo.
2: Isso, exato. É uma voz típica de que a gente chama de edema de Reink, que é esse edema criado pelo cigarro, que são mulheres que fumaram uma vida toda e que aí cria esse edema na prega vocal e a voz fica muito grave. Então tinha gente que queria ter a voz grave, ia lá e fumava. Só que é um risco enorme, né?
0: Sim,
2: um risco enorme pra todo o corpo e pra câncer, inclusive.
0: Né? É, só pra ter uma voz mais grave, né?
2: Ai, é só ir no fonoaudiólogo,
0: gente, pulmão,
2: e trabalhar essa voz.
0: Pulmão e dessa pra melhor.
1: Não. Posso dar um exemplo que você vai lembrar? Pedro Bial. Fumou
0: verdade.
1: Muito, e ele tem aquela voz.
2: Uma voz mais grave. Mas sabe que pro homem é mais aceito ter uma voz grave, né? Até visto com bons olhos e tal. Então, não é que homem não tem edema de Reink por causa do cigarro. Tem sim esse edema. Mas é que pra mulher muda muito. Né? Muda a mulher. Como eu disse pra vocês, o que deixa a voz aguda da mulher é porque a corda vocal é mais pequenininha e ela vibra mais rápido. Daí ela vibra 200, 230 vezes por segundo. Se ela fizer um uns 200 vezes por segundo. O homem já é menos. Então, se o homem agrava mais a voz, não faz muita diferença. Agora, pra mulher, faz diferença.
0: Eu acho que fica até um pouco menos feminino quando a voz é muito assim da mulher.
2: Grave, né? Exato.
0: Ah, mas não um grave que parece que é dela, sabe? Um grave que você
2: artificial,
0: vê que...
2: Você percebe.
0: Que
2: você
0: teve
2: fala,
0: uma mudancinha
2: é fumante.
0: Ali. A famosa voz de fumante. Ai, senhor. E, doutor, a gente... Por exemplo, a gente que é da comunicação, a gente trabalhar o dia inteiro usando a voz, sem muitas pausas, sem o descanso devido, é como se fosse uma bomba relógio ali, a gente corre algum perigo ou falar o dia inteiro não tem nenhum risco?
2: Lembrando que voz é músculo, né? Uma série de músculos ali pequenos, especializados, que tem que trabalhar em sinergia. Então, é como o corpo, né? Se eu uso o meu corpo, a musculatura do meu corpo para uma atividade atlética, porque a gente fala que profissionais da voz são atletas da voz, né? Então, se eu uso o meu corpo e essa musculatura de uma maneira que eu não tenho os cuidados, que eu não dou o descanso necessário, esses músculos podem entrar em fadiga. O mesmo acontece com a voz, e por ser músculos bem pequenininhos, eles entram em fadiga mais rápido. Tanto que a gente tem aí na ciência do trabalho, né, da voz, enfim, telemarketing, pessoas que tiveram que por força de legislação, diminuir o tempo de uso da voz. Então, o telemarketing trabalha 6 horas por dia, porque mais que isso pode configurar um abuso e ter problema de saúde ocupacional, né? Então, a gente precisa, assim, descansar a voz, dormir bem, cuidar da voz, todo profissional da voz, porque com o tempo a voz também envelhece e ela pode envelhecer mal.
1: Até porque existem também os fatores externos, né? Como ar-condicionado, né? Quem
2: exatamente,
1: vive em estúdio,
2: né?
1: Ar-condicionado.
2: Que resseca.
1: Que resseca, exatamente. Né? Isso afeta, né?
2: Doutor? Sem dúvida, sem dúvida. Então, assim, você está num ambiente como esse, com ar-condicionado, água para hidratar, tem outras coisas que a gente faz, como inalação, que hidrata diretamente a prega vocal, tem muitas coisas que a gente pode usar de recurso para amenizar esses fatores externos.
0: Ah, eu vejo também que os cantores, eles usam bastante laser, né? O laser infravermelho, alguma coisa assim?
2: Isso, o laser é uma modalidade que surgiu aí nos últimos anos. Ele é usado em outras áreas, né, para cicatrização de pele e tal. Na área de voz, ele ainda está sendo estudado. Tem muita gente usando, mas até uma crítica que eu faço, que ele ainda está sendo estudado. A gente ainda não sabe que efeitos, principalmente os efeitos nocivos, né, os efeitos contralaterais, a gente ainda não sabe, de fato, o que pode acontecer, se usar demais e tudo mais. E os estudos ainda mostram que na voz a gente não tem tantos ganhos como os exercícios tradicionais que a gente já faz, tá?
0: É, eu vejo que o pessoal usa bastante na estética, né?
2: Na estética,
0: estética
2: não, sem,
0: no rosto,
2: sem dúvida, sem dúvida.
0: Usa bastante.
2: Tem uma aplicação, assim, com base científica muito boa pra isso.
0: É pra espinha, marca de espinha, eu vejo que o pessoal usa bastante. Eu já fiz e gostaria de ter aquelas máscaras, sabe? De LED, gente, ai... Ai, eu vejo as gringas usando, eu acho tão maravilhoso ali, ó, bonitinha, tomando um matcha. Amo!
1: Agora, a gente falando, né, sobre a voz, existe alguma técnica, eu vi que o doutor falou sobre técnica aí, existe alguma técnica que não seja tão profissional, mas que nós... Você, né, dona de casa, você que está nos ouvindo, ouvinte, telespectador, que fala assim, ah, eu gostaria de acordar cedo, ou eu gostaria de fazer um exercício aqui para cuidar da minha voz, né? Ou, não exercício, mas sim, sei lá, alguma coisa,
0: doutor. Um autocuidado,
1: doutor.
0: Né?
1: É, um autocuidado, perfeito.
2: Cuidar, né? Então... Para cuidar da voz, tem uma série de coisas que a gente pode ter para além de exercício. Exercício sempre é um pouco complicado.
1: Cada um tem o seu, né?
2: É, porque precisa ser direcionado para aquela realidade, tudo. E às vezes, uma lista de exercícios que eu faço pro Vini vai ser uma lista de exercícios diferente para você, pelas demandas vocais, por ser um corpo diferente, por ser uma voz diferente, enfim. Então, isso a gente precisa tomar um pouco de cuidado. Embora tenha alguns exercícios que a gente faça, vibração de lábio, de língua, relaxamento, né? Enfim,
1: aquele exercício básico que todo mundo vê no TikTok, Instagram, da caneta. Da caneta!
0: Não, da caneta.
1: Da caneta.
0: Você fica assim...
1: Que bota a caneta aqui na boca.
2: Aqui, e fala, e lê...
0: Realmente marca mais a mandíbula ou não?
2: Então, nessa área eu não sei te responder.
0: Queria
2: se marca.
0: Tá sabendo aqui.
2: Agora, eu gosto muito desse exercício, mas assim... Exercício a gente não pega e vê lá no TikTok e sai fazendo. Sem entender onde eu quero chegar, qual o objetivo. Mas, basicamente, o que esse exercício faz? Quando eu ponho a caneta aqui entre os dentes e faço a leitura de um texto, ou um trava-língua, né, que ele vai impor para esse sistema dos órgãos fonoarticulatório uma... eu vou ter que esforçar mais para me fazer entender. Então, isso vai trabalhar melhor a minha dicção e a minha precisão articulatória. Então, eu gosto muito para trabalhar dentro de um contexto comunicativo o exercício da caneta. Mas não adianta pegar em casa e sair fazendo sem entender qual o objetivo, onde quer chegar, e o que usar, que texto usar, enfim. Tá? Mas eu gosto bastante desse exercício.
0: O doutor me quebrou todinha, porque eu sou a pessoa que vê vídeo no TikTok e sai fazendo as coisas. Me quebrou todinha! Claramente, meu marido chegando e eu lá assim, ó... Hoje eu não sei com a caneta. Certamente eu seria essa pessoa.
1: Mas agora você levantou algo aqui e trava-língua.
2: Trava-língua.
1: Porque eu acho que é ok,
0: eu
1: né?
0: Tenho língua presa. Trava-língua pra mim é só. Oi, Jesus,
1: ele
0: na causa.
1: Destrava. Destrava.
0: Você jura?
1: Ele destrava. Ele me destravou. Vou contar algo aqui pra vocês, inédito, pela primeira vez.
0: Ai,
1: não
0: gente,
1: contei.
0: Será um anjo. Anjo!
1: Eu fui entrevistar um tarólogo e um numerólogo.
0: No! Para, olha essa dicção!
1: Juro! Você lembra disso?
2: Lembro, né? Eu tenho um vídeo até hoje.
1: O que aconteceu, Stephanie? Eu passei maior vergonha, ainda bem que era gravado, eu não conseguia falar nem tarólogo e nem numerólogo.
0: Tarólogo,
1: não consegui.
0: Numerólogo.
1: Não consegui, literalmente, fiquei assim, número. Tá. Ficou assim, acho que uns 5 minutos eu tentando, e aí o convidado falou assim, deixa que eu falo, vamos mudar a palavra.
0: Ai, imagina. Que humilhação. Ah, não. Eu ia falar, você não vai falar.
1: Foi no começo da carreira, liguei pro doutor na hora, falei, preciso falar tarólogo, numerólogo.
2: Então, os trava-línguas, eles são excelentes para isso. Mas claro que eu também preciso achar a combinação certa daquilo que eu preciso trabalhar, que são aqueles desafios fonéticos. Eu, por exemplo, tenho muito problema com fricativos, por exemplo, as exigências. Agora eu falei, mas geralmente eu tenho um problema. Eu tenho um problema sério para falar isso. Então, claro que eu trabalhei, né? Porque nas minhas palestras eu preciso falar de tudo e não ficar fugindo. Porque às vezes a gente tem isso, né?
1: Essa
2: a gente
1: fuga,
2: vê que é,
1: né?
2: Que é um desafio, a gente foge de usar isso.
0: Sim.
2: Né? Mas eu falei, não posso ficar fugindo. E eu comecei a trabalhar trava-línguas que falavam sobre isso. Então é importante. Que tem fonemas que são fricativos assim, né? Então aí tem que ver onde que tá o problema, onde que tá a questão. E a gente fazer um trava-língua que vai lá na questão. Tem um trava-língua que eu gosto, posso falar?
1: Pode.
2: Trava-língua que eu gosto muito de usar nas terapias, principalmente para trabalhar a língua, que é tal tatu tá tendo um treme-traco, troca um treco por tramóia com a traquina da jiboia. E a jiboia, que não boia, sempre zóia, tal tatu com seu balaio, tal com a paca de soslaio.
1: Como é, doutor? Fala de novo.
2: Tal tatu tá tendo um treme-traco, troca um treco por tramóia com a traquina da jiboia. E a jiboia, que não boia, sempre zóia, tal tatu com seu balaio, tal com a paca de soslaio. Eu adoro esse trava-língua, porque ele mistura um monte desses fonemas, e aí eu faço, brinco com meus pacientes, e eu faço com a caneta na boca, e eu faço com eles expressando emoções, tudo isso para trabalhar a comunicação.
1: Olha, tá aqui, será que eu consigo?
2: Tá lá.
1: Vamos ver. Tal tatu tá tendo um treme-traco, troca o treco por tramóia com a traquina da jiboia, e a jiboia que não boia sempre zóia, tal tatu com seu balaio, tal com a alpaca dos seus laios.
2: Ah, é.
0: Pago um pau. Eu com a minha língua presinha aqui. Não, eu tenho um problema com palavras, por exemplo, três. Se eu falo três muito rápido, sai um tlês. Então, meus amigos ficam me zoando, eles falam assim, ah, é o tlês chegando. O tlês.
2: Sério?
0: Porque às vezes eu vou falar, não sei o que, três. Aí vai dizer um três.
2: Realmente é por conta de alguma questão na língua aí, porque talvez ela seja solta ou tá presa. Enfim, tem que avaliar.
0: Que tá presa.
2: Mas isso é fácil de resolver. São
0: ai, bom
2: mais,
0: saber,
2: mais
0: então.
2: Simples dentro da fono de resolver.
0: Eu vou treinar esse negócio essa semana e eu vou gravar um story falando esse negócio. Mas eu achei incrível, tá? Você decorar o negócio.
2: Mas quantos anos, né?
0: Não, mas fica bonito de você reproduzindo ele. Fica bonito.
2: Porque aí, pra além dessa leitura que o Vini fez muito bem, aí a gente vai trabalhar a expressão, né? Porque não adianta só tal, tatu, tá tendo um treme-traco.
0: Boa noite.
2: Então, agora vamos fazer alegre? Tal, tatu, tá tendo um treme-traco, troca um treco por tramóia com a traquina da jiboia. Vamos fazer triste. E a jiboia, que não boia, sempre zóia. Tal tatu com
0: gente,
2: seu balaio, tal calpaca de seus laios.
1: Bom, né?
0: Tá sendo muito bom, meu Deus do céu. Ai, ai. E, doutor, agora que você falou também de expressão e tudo mais, você acredita que as pessoas, elas têm essa consciência corporal de perceber quando elas estão com algum problema, principalmente na voz?
1: E aí, somando o que a Stephanie falou, chegou uma pergunta exatamente sobre
0: nossa,
1: isso.
0: Nossa, é verdade, eu acabei até esquecendo.
1: Olha
0: perdão.
1: Só, quem manda aqui é o nickname ADM, falou assim, doutor, uma pergunta. Depois de uma caminhada da depressão, a minha voz mudou bastante. E hoje, quando passo por algo emocional, minha voz fica embargada e sinto dificuldade até para falar.
2: Uhum.
1: Mais ou menos o que a Stephanie perguntou, essa telespectadora que passa.
2: Tá, a nossa voz é muita emoção. Até a semana retrasada eu estava na rádio, estava falando sobre isso. Eu até digo o seguinte, falam que o olhar é a janela, né, da alma. A nossa voz, ela reflete toda a nossa alma. Porque é muito comum a gente ver quando uma pessoa não está bem, né, como foi citado aí. A gente logo percebe pela voz de como ela está falando que ela não está bem. Ela está depressiva, que ela está nervosa, que ela está com raiva. Então, a voz, ela reflete o nosso estado de espírito. E as emoções afetam diretamente a voz. Você já tem... Bom, você vocês que apresentam, que são profissionais da voz, né? Eu não sei o quanto já aconteceu de vocês não estarem nada bem, e terem que gravar, e terem que apresentar. O esforço que vocês têm que fazer para não refletir isso na voz, e ainda assim vai ter alguém dizendo, nossa, eu tô sentindo que você não tá bem hoje, né? São pessoas que conhecem. Então, a nossa voz, ela reflete o nosso estado de espírito, a nossa alma, porque as emoções, ela influencia diretamente a nossa voz. E tem hora que a gente está com o emocional tão alterado que a gente não consegue nem controlar a voz fica instável, né? Então, só para ver isso que foi colocado aí. Então, a depressão é uma das coisas que vai afetar a voz. Tem marcadores, assim, que a gente ouve na voz e fala, essa pessoa não está bem. Né? Em relação à sensação das pessoas, essa consciência corporal, eu acho que falta muito. Eu acho que falta muito, mas no sentido geral, não é só de voz, das pessoas realmente buscarem ajuda quando o negócio... Ah, estou sentindo que está uma coisa estranha no meu corpo, mas... Tá bom, acho que é normal, acho que, sei lá, fiquei estressado, né? Foi tudo na culpa da emoção, do estresse, né? Como se não fosse nada. E aí, depois, o negócio vai ficando pior, vai evoluindo, e quando você vai ver um negócio que, sei lá, você poderia ter visto antes. Então, acho que falta um pouco dessa consciência corporal.
0: Bom, gente, vamos para o nosso breve intervalo e já voltamos com mais um assunto quentinho para vocês.
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0: Voltamos. E é claro que vamos entrar no tema principal do episódio, que é o quê? Câncer de laringe. Gente, eu nem sabia que existia câncer na laringe. Na verdade, existe câncer em tantos lugares, né, que a gente não faz nem ideia.
1: Mas não é tão falado, parece, né? Ou eu tô equivocado também.
0: Não, se o pessoal fala, eu também estou equivocada. Estamos todos equivocados. Mas, doutor, explica pra gente como que acontece, se ele dá sinais, se ele aparece do nada, se é por essa... Não sei nem se essa palavra existe, gente. É forçação da voz.
2: Não, isso não, né? Isso pode trazer sérios problemas, lesões e tal, mas não câncer. O câncer, ele é multifatorial em qualquer parte do corpo, e na laringe, a gente também tem várias coisas que podem contribuir, podem ser fatores de risco para o câncer. Dentre elas, um fator genético, então isso é muito importante. Se eu tenho na família pessoas que têm câncer, eu preciso ficar atento, né? Agora, se tem câncer de laringe, aí eu preciso dobrar a minha atenção. Então, esse é um fator que a gente não muda, é um fator interno. Agora, tem fatores externos, como álcool, cigarro,
0: sim,
2: né? Que podem, são fatores, são os principais fatores de risco para câncer de laringe, para desenvolver ali um tumor lá na glote, na prega vocal, e aí se desenvolver e virar algo maligno. Agora, o uso da voz, não. O uso da voz não vai virar câncer, não vai virar um tumor. Então, assim, e sabe qual que é o maior problema? É que quais são os sinais e sintomas do câncer? Rouquidão.
1: Rouquidão?
2: Rouquidão.
0: Eita.
2: São sinais e sintomas que a gente tem em qualquer inflamação de garganta. Então, por isso que às vezes é subvalorizado. E aí, quando descobre, já está num estadiamento muito avançado e tudo mais. Então, assim, a gente sempre fala, numa rouquidão que dura mais de 15 dias, sem um motivo aparente, ou que está aí durando semanas, vai investigar, vai ver. Na maioria das vezes, não é, mas pode ser, porque esse é um dos principais sinais. Bolo na garganta, então eu vou engolir, eu sinto um bolo na garganta, sempre sinto alguma coisa, né, quando eu estou tentando engolir, a garganta irritada o tempo todo, a ponto de afetar a voz, né, disfonia, então a alteração da voz por longos períodos. Não vai ficar preocupado se você ficou afônico, se ficou disfônico, tá tudo bem que a gente fica, né, nesse período, principalmente agora que está entrando inverno, né, então, ok, a questão é, quando eu tenho essa rouquidão, dor, irritação, bolo na garganta, que dure mais de 15 dias, que dure aí 3 semanas, 4 semanas, né? Então, vai investigar, procura um otorrino, faz o exame de laringoscopia para saber do que se trata. Na maioria das vezes não é, mas ele pode ser.
1: Eu tenho, já vi muita gente falar, né? Você pode até se identificar com o que eu vou perguntar agora para o doutor. Muita gente fala assim, eu tenho refluxo. Ai, meu Deus do céu, estou com refluxo, refluxo aqui, refluxo ali. O refluxo também pode originar um câncer, né, de laringe?
2: É muito pesado falar que ele pode originar, mas ele também pode ser um fator de risco para câncer de esôfago e de laringe também, tá? Mas não porque se a gente for ver, quase todo mundo hoje tem refluxo, né? Praticamente. Mas assim, não ele isolado, mas ele junto com outros fatores de risco pode contribuir para um aparecimento de um tumor.
0: Ah, doutor, inclusive você falou, né, você falou da questão do refluxo. Gente, eu tenho até uma indicação para fazer, tá? 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Já ouviu falar dele?
2: Não, para refluxo?
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1: Inclusive, eu tô seguindo uma blogueira que toma, né? Ela postou o dia dela se arrumando para vir pro podcast e ela toma o aloe vera.
2: É mesmo? É mesmo?
0: Eu sendo a blogueira. Não, mas é muito bom. Ó, meu marido, ele tinha refluxo, ele começou a tomar. E eu já tive disbiose intestinal. E eu tomei e foi assim, questão de... Ai, não sei, 2 dias pra não ter mais dor, nada no estômago. Nada, nada, nada.
2: Que interessante. Então, que interessante,
0: ele é muito bom mesmo, assim. Até pra, né, pra indicação. Mas ele é como se fosse um... Eu sinto que ele limpa, assim, sabe? O corpo inteiro. Entendi. Ah, eu sinto que ele desintoxica. E também, o Vini perguntou da questão do refluxo, doutor. Mas o HPV pode ser um dos fatores, um dos causadores?
2: Pode. Alguns tipos, alguns subtipos, né? Que o HPV é um vírus, né? Enfim, que tem vários subtipos. Então, alguns subtipos. Por isso que tem que tomar muito cuidado em relação a isso. E vacina, né, gente? Pra isso a gente tem vacina.
0: Sim, sim. Verdade.
1: Perfeito. Doutor, as rouquidões, o doutor já falou da rouquidão permanente aqui, né, que a pessoa precisa procurar, mas e quando tem alguma dificuldade de engolir, né, tem muita gente que, poxa, e aí eu não sei se com o, agora na maior idade também, as pessoas começam, não, acho que é porque, né, eu já tô ficando velha,
0: a idade...
1: tem essa desculpa, já ouvi, falar, não, é normal. E quando percebe...
2: Pois é. Não é normal eu ter dificuldade de engolir, não é normal eu ter rouquidão. Né? Voz rouca não é normal. Sempre é alguma coisa, alguma alteração que, em geral, como eu disse, são alterações tranquilas, que se resolvem, né, por alguma infecção, enfim. Agora, ficar por um tempo prolongado, rouco, ou com dificuldade de engolir, não é normal nem na terceira idade. Claro que a gente espera que a musculatura não está funcionando tanto direito e tal, uhum. Mas, poxa, hoje a gente tem aí idosos, né? A gente está com uma expectativa de vida muito grande, né? Muito maior do que era há 20, 30 anos atrás. Então, os idosos já estão buscando também fono para engolir bem, para não ter problema de disfagia, que a gente chama, né, que é a alteração da deglutição, e a disfonia também, que é a alteração da voz. Então não pode ser desculpa isso, mesmo porque a gente pode ter aí um processo de tumor se iniciando. Então tem que tomar muito cuidado, ainda mais na terceira idade, ainda mais nos idosos, porque a gente sabe que o envelhecimento, por causa das mutações que a gente tem, é o que pode fazer as células crescerem de forma desordenadas, que é associado aos fatores de riscos genéticos e externos, a gente pode desenvolver aí um tumor, que é uma coisa muito comum. Vocês têm visto por aí o crescimento de câncer em todo o corpo, uhum. Né, no sentido geral, e esse é o preço da gente viver mais, né? São células que se multiplicam, que faz a gente envelhecer, mas que também pode se multiplicar de forma desordenada.
0: Muito legal e muito curioso também essa questão que você trouxe, doutor, de você ter falado que os idosos estão procurando mais fonoaudiólogos agora para garantir, né, até essa saúde na questão de você conseguir engolir, né, com na normalidade, né, vamos dizer assim.
2: Qualidade de vida.
0: Qualidade de vida, isso é essa palavra que qualidade eu estava tentando buscar.
2: Porque para o idoso, uma das coisas que mais mata é pneumonia. E, às vezes, pneumonia por aspiração. O que, que é isso? Eu tô lá comendo e falha na questão da deglutição e tal, e alguma coisa vai pro pulmão e faz uma pneumonia.
0: Caramba!
2: É, então é uma das coisas que mais mata idosos, inclusive. Então, ter uma boa deglutição que protege a nossa via aérea é extremamente importante. Então, hoje a gente tem idosos procurando a clínica fonoaudiológica para engolir bem, para falar bem e para ter uma boa voz, mesmo na terceira idade, com 80, com 90 anos.
1: É a melhor idade se cuidando, né, é? Gente? É. E o diagnóstico, doutor? Diagnóstico precoce, né? Que é muito importante, acredito eu, né? A necessidade de uma pessoa se sentiu algo ali e falar assim, poxa, deixa eu procurar um médico.
2: Uhum. É. Pequem pelo excesso. Olha que dado importante. Mais de 90% dos tumores malignos, do câncer, que é diagnosticado na laringe de forma precoce, tem cura.
0: Nossa,
2: mais de 90%. Então, é por isso que surgiu o Dia Mundial da Voz, lá no final dos anos 90, que começou com uma grande campanha para a conscientização do câncer de laringe, e hoje, claro, está mais abrangente, fala da voz, da comunicação, mas a gente não perde esse viés de falar da importância da conscientização para o câncer, né? Para o desenvolvimento de tumores, da gente ter esse cuidado com a nossa voz, de se alguma coisa saiu do lugar, está diferente, está durando isso, mais do que uma gripe, mais do que uma infecção de garganta, procura um otorrino para fazer esse diagnóstico, porque, mais uma vez, 90% dos tumores do câncer que é diagnosticado de forma precoce tem chance de remissão total.
0: Nossa, que beleza. É. E, doutor, né, a gente está falando tanto, né, da questão do câncer, mas como que é as consequências desse câncer, né? O que acontece com a voz, com a garganta, com a laringe, enfim, como que é esse processo?
2: Tá o tatu também.
0: É, eu vou ficar treinando em casa, eu vou te mandar um vídeo ainda.
2: Pode mandar, me marca. Bom, então, quando a gente tem um diagnóstico de câncer e que está no estadiamento mais avançado, aí tem alguns tipos de tratamentos que podem sacrificar a voz. Então, a gente tem o que a gente chama de cordectomia, que é tirar uma parte da corda vocal. Tem as laringectomias parciais, que é tirar uma parte da laringe. E tem as laringectomias totais, que é tirar toda a laringe e fazer o traqueostoma para o paciente respirar. Não sei se vocês já viram alguém só respirando, né, por um orifício, acesso, por um buraco aqui. Exatamente. E tira a laringe, não tem mais corda vocal, não tem mais prega vocal, então não vai ter mais essa voz. Inclusive lá na Unifesp, né, onde agora estou no doutorado, onde eu fiz o mestrado, eu participo de um ambulatório em que a gente faz a reabilitação de pessoas que tiraram a laringe por conta do câncer, e aí eles precisam aprender a fazer uma voz esofágica, que vibrar o segmento do esôfago para fazer uma voz rouca e grave e tal, mas que não é mais aquela voz. Então, assim... uma das consequências, e vamos dizer assim, das consequências mais amenas, é ter que fazer uma cirurgia extensa de retirar parte da corda vocal, parte da laringe, ou a laringe inteira, para sobreviver, para garantir que o câncer não vai se espalhar para o corpo, porque a gente sabe como é metástase em câncer, né? Uhum. Então, porque se ele se espalha, começa na laringe, pode começar focal e pode se espalhar, e aí a gente tem um prognóstico não tão bom, um prognóstico ruim mesmo, né? Mas uma das consequências é isso, é ter que tirar a laringe, é ter que tirar parte da laringe.
0: E essa questão de você tirar a laringe, enfim, ela pode afetar a voz na questão da perda?
2: Sim. Se eu tiro a laringe, eu tiro tudo, inclusive as cordas vocais. Então, eu não tenho mais corda vocal, né? Aí, eu vou ter que achar uma outra forma de fazer ruídos para poder me comunicar. E aí, tem outra, né? Esses ruídos que eu falo, é essa voz esofágica. Uhum. Ou então, usar uma laringe externa eletrônica, que é uma voz robotizada. Não sei se vocês já viram.
1: Já.
2: Que o paciente encosta aqui. Oi, tudo bem? Né? Que, na verdade, é um som externo. Ou então, uma válvula que a gente conhece como Provox, né? Acho que é uma marca, não sei, enfim, que eles colocam aqui numa cirurgia e que também é usado o ar pulmonar para poder fazer vibrar ali uma parte do esôfago e fazer um som que é parecido com o som do arroto. É a mesma fibra que se usa para poder fazer a voz esofágica. Então, não vai ter mais essa voz, porque tira tudo.
0: E o que eu gostaria de perguntar é que quando a pessoa tem o diagnóstico, eu sei que, acredito que dependa, né, do nível de avanço do câncer, mas o protocolo de tratamento, geralmente, ele tem os mesmos passos ou ele é muito personalizado para cada pessoa?
2: Tá, ele é bem personalizado, principalmente em relação ao estadiamento do câncer.
0: Uhum.
2: Ou seja, quanto o câncer está avançado, o que, que ele está... em outras palavras, o tanto que ele está tomando ali. Então, dependendo, é isso, né? A gente pode cortar uma parte da prega vocal e tirar, né? Tem que dar uma margem importante aí. Ou então, uma parte da laringe toda, ou então toda a laringe. Então, isso vai depender do estadiamento do tumor.
0: Nossa, legal. E quando você tira essa parte da corda vocal, duas perguntas. Eu tenho que reaprender a falar? E quanto tempo de recuperação?
2: Então, qualquer um desses tratamentos, que também eu acabei esquecendo de falar, mas inclui radioterapia, quimioterapia, vai depender também do estadiamento, tá? Eu vou ter que reaprender. É porque, às vezes, imagina, eu vou tirar uma parte da corda vocal. Então, eu não vou ter essa voz com toda essa qualidade que a gente tem com as duas cordas vocais. Ou vou tirar metade da laringe. Então, vai sobrar. O que vai sobrar ali para vibrar? Né? O que vai produzir esse som? Eu não sei. Às vezes, é o ruído que dá ali. E a gente tenta readaptar, fazer uma voz adaptada, que foi a pergunta do Vini.
1: A pergunta inicial.
2: Né? Fazer uma voz adaptada que o paciente consiga se comunicar. Ou se tira tudo, a gente tem a opção da voz esofágica, que é fazer vibrar lá a fibra do arroto.
0: Doutor, chegou um comentário aqui da Elaine. Boa noite, tive câncer de laringe e perdi o paladar e o olfato.
2: Olha só.
0: Tem alguma... né? Alguma ligação?
2: Teve câncer de laringe, perdeu o paladar e o olfato. Olha, aí tem que ver onde estava esse tumor exatamente, na laringe, porque ele pode estar embaixo da prega vocal, pode estar em cima da prega vocal, pode estar na prega vocal, e ver se não pegou alguns dos nervos que dá aí a gustação. Olfato, o nervo é mais em cima. Não sei, tem que ver como que foi esse câncer, o tratamento que foi feito, porque o que pode acontecer, a radioterapia e a quimioterapia, aí pode contribuir para isso, e não o câncer em si.
0: Caramba, cada caso é um caso, né? Não dá pra gente...
2: Exato.
0: Desculpa, Elaine.
1: Agora, doutor, se pudesse dar um alerta direto para quem está nos ouvindo, quem está nos assistindo, né? Qual seria?
2: O alerta é o seguinte... Aproveita o que a gente conversou aqui, cuide melhor da sua voz e qualquer sinal que sai daquilo que é usual, qualquer rouquidão persistente, bolo na garganta, gosto amargo, irritação também que dura muito mais tempo do que uma simples gripe, do que um resfriado ou uma inflamação de garganta, é procurar o profissional, de preferência o otorrinolaringologista, para fazer uma avaliação da laringe e da sua voz.
1: Tô bom.
0: De voo. E, gente, eu acredito que a gente tem que fazer... Como que chama aqueles negocinhos quando você vai anunciar alguma coisa e aparece na tela?
1: Ah, uma arte?
0: É, uma arte, mas eu esqueci o nome específico dessa arte.
1: Uma thumbnail.
0: Ô, produção, como que chama?
1: Vinheta?
0: Vinheta! A gente precisa fazer uma vinheta, obrigada!
1: Vinheta!
0: A gente precisa fazer uma vinheta pra esse momento, que é o quê? O café que inspira, gente! Semana passada não teve, mas a semana tem. E eu gostaria de pedir pro nosso convidado uma indicação de algum livro pra falar desse assunto, pra que a gente possa se aprofundar, ou algum livro que te inspirou durante a sua carreira, que você indicaria pra todo mundo ler. E fala um pouquinho pra gente.
2: Tá, vamos lá. Eu fiquei pensando sobre isso e eu não sou muito de ler romances, livros de história. Eu sou mais, assim, no artigo científico, adoro coisas técnicas. Então eu consumo. Eu não ia trazer algo técnico para vocês. Mas tem um livro, um dos poucos que eu li nesse sentido, que é um livro de comunicação de um autor chamado Daniel Kahneman. Ganhou Nobel em 2002 e tal. E é um livro que chama Rápido e Devagar. Ele fala de dois sistemas que a gente usa, duas formas de pensar, que são dois sistemas. Uma forma que é rápida, que é mais intuitiva, que é emocional, e uma forma que é mais lenta, que é a forma mais lógica, enfim. E esse livro, ele abre a mente para a gente entender como a gente funciona dentro desses dois sistemas, e a gente entendendo como a gente funciona, a gente, na nossa comunicação, a gente consegue conectar melhor. E o segredo de uma boa comunicação é a conexão. Então, como eu leio as pessoas, como eu faço esses dois sistemas interagirem para eu poder não persuadir, mas para eu poder conectar. E aí eu tenho as pessoas comigo, não porque eu estou impondo, enfim, mas porque eu estou conectando as emoções, que isso é importante. Então, não vou me alongar muito sobre isso, mas vale muito a pena. Chama Rápido e Devagar.
1: Duas formas de pensar.
2: Isso, é Kahneman. É Daniel Kahneman, exatamente.
0: Consegue... Sua película de privacidade, né? Gente, será que a gente consegue ver aqui, ó? Produção, dá um zoom pra mim, vê se você consegue dar um zoom. Consegue enxergar? Tá pegando?
8: Tá bloqueada.
0: Oh, Laia, desbloqueia pra mim, por favor. Espera um minutinho que eu mostro a capa pra vocês.
2: Excelente. Inclusive, tá, eu não trouxe porque o meu tá emprestado.
1: Oh. Tá aí, minha gente.
0: Conseguiu?
1: Então tá aí a dica do nosso convidado.
2: Todo hoje. Profissional da comunicação precisa ler esse livro.
0: Nossa, eu vou estar lendo amanhã, então.
1: Empresta pra mim.
0: Empresta. Emprestado dele, você compra o seu. Bom, gente, o papo foi maravilhoso. Olha, sinceramente, é o que a gente falou anteriormente. Que eu, sinceramente, achei que ia ser um papo muito rápido e que não ia ser tão profundo e que iria ter tantos detalhes igual a gente teve hoje. E eu tô muito impressionada, assim, com a técnica, principalmente do doutor, né? Ele recitando lá o trava-língua. Boa tarde. Boa noite, quer dizer. Eu espero que todo mundo tenha aproveitado muito esse papo, porque ele foi literalmente muito intenso e profundo sobre um assunto que a gente deixa passar muitas vezes, como qualquer coisa da nossa saúde, né? A gente vai relevando, relevando, relevando, se acostumando com as dores, com o que tá estranho ali no dia a dia, mas não é pra gente se acostumar, então é pra gente se cuidar, igual o doutor falou, peque pelo excesso, seja o chato da saúde, mas que você esteja sempre em dia, sem nenhum problema, não é, Vini?
1: É isso mesmo, minha gente. Então, olha, aproveite, né, desse presente que o doutor deu pra nós, né, de toda essa instrução, e faça da sua voz um instrumento de comunicação, mas cuide dele com carinho, assim como você cuida da sua calma.
0: Exatamente. E se você não curtiu o nosso vídeo, curte agora, já deixou o joinha, se inscreva no canal. Lembrando que a gente tem nosso Instagram, @cafecombenefícios. Segue lá, gente, que toda semana a gente posta os novos convidados. Também tem o @StephanieDalmaso para você me acompanhar lá no dia a dia. E @ViniDelacarte, não é?
1: Isso, @ViniDelacarte. Lembrando para você que está ouvindo agora na Rádio Capital, né, esse reprise maravilhoso, queremos convidar você também a seguir o Instagram, né, do podcast e estar conosco todas as quartas-feiras ao vivo, tá, no YouTube, podcast Café com Benefícios.
0: Exatamente. Agradecer também os nossos patrocinadores novamente e lembrar que tem o programa Domésticas em Destaque, todo sábado às 9 horas na Rádio Capital 77.5. E o que mais, gente? Ele sempre fica acanhado de falar... O que mais tem de segunda a sexta, lindo?
1: Das 16 às 18 horas, chega pra cá comigo e com Pedro Casagrande, vem novidade por aí.
0: Ai, meu Deus, tô tão ansiosa com essas novidades, que ele fica me contando tanta coisa, gente, é maravilhoso. Enfim, uma ótima noite pra todo mundo, até o próximo programa, espero que vocês tenham aproveitado da melhor forma possível todas as informações que passamos aqui. Foi um prazer estar com vocês e até logo! Tchau!
1: Tchau!

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4: Meus amigos de todo o Brasil, quem os cumprimenta é o Padre Jader Pereira. Daqui a pouquinho vamos ouvir música bonita. Daqui a pouquinho vou responder às pessoas na tribuna dos aflitos. E no fim do programa, tem um momento de reflexão e paz. A maior corrente de fé do rádio brasileiro. Olha, aproveite agora, chame alguém para ouvir o nosso programa. A Viola e a Fé está começando aqui pela Rádio Capital.

Muito bem, meus amigos, mais uma vez estamos aqui na Rádio Capital. E que bom saber que você está sempre aí ouvindo o nosso programa, ouvindo a Viola e a Fé. Programa este que toca música bonita e fala de Deus. Quero mandar o meu abraço a todas as pessoas que nos ouvem de longe. Eu tenho recebido mensagens aqui de todo o Brasil. Obrigado, viu? Obrigado pela sua companhia, pela sua audiência. Nesta hora tem pessoas me ouvindo em casa, se preparando para ir trabalhar. É, tem pessoas nessa hora voltando do trabalho, né? E tem pessoas que estão trabalhando neste momento. Olha, onde quer que você esteja me ouvindo, receba o meu abraço e o meu aperto de mão. E que nosso Senhor Jesus Cristo na sua infinita bondade abençoe você e abençoe toda a sua família.

0: É, gente, eu vou abrir a minha caixa de promessa. Vamos ver qual a mensagem vai sair hoje. Deixa eu abrir aqui. Ó, já saiu, olha. Saiu 1 Coríntios, capítulo 13, versículo 13. Três coisas, na verdade, permanecerão: a fé, a esperança e o amor. E a maior delas é o amor.
1: Há momentos na vida em que é preciso parar. Parar para refletir, refletir para recomeçar, recomeçar para ser feliz.
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0: Muito bem, gente, olha, para começar bem o programa, vamos ouvir uma música bonita. Daqui a pouquinho eu volto!

0: Bom dia, Padre Jaze, tudo bem? Elaine, gostaria de pedir oração para o senhor, para minha filha Lohane. Ela, umas febres assim de repentina, que eu não sei o que que é. Eu gostaria de estar pedindo sua oração, por favor, que Deus abençoe o senhor.
1: Amém, filha. Vamos rezar sim por você, pela sua filha, Lohane. Conte sempre com as nossas orações. Vou colocar mais nomes na oração. Esses nomes estão chegando aqui no nosso WhatsApp. Aqui, ó, Padre Jader Pereira. Peço orações para Elizabeth Maria Belarmino da Silva, Rafael Pedro da Silva Garcia, Yuri Alves Ribeiro, Yasmin Rosa Alves Ribeiro. Pede proteção para a Casa Nova também. E pedidos de oração pela vida conjugal de Jean da Silva Garcia e Regiane Alves da Cruz. Amém, tá na oração, viu? Deixa eu abrir mais um aqui. Aqui, Padre Jader Pereira, bom dia. Peço orações por mim e por toda a minha família. Meu nome é Maria Antônia. Tá na oração, filha. Olha, estes nomes estão na nossa oração de hoje.

0: Muito bem, meus amigos. Eu quero neste momento chamar a atenção das pessoas que sofrem com problemas que não têm solução. Tem muita gente que fala: Padre Jader Pereira, o meu problema não tem solução. E eu já tentei de tudo para resolver a minha situação, mas nada dá certo. Quero chamar a atenção de todos que me ouvem agora, que já bateram em muitas portas, já foram em muitos lugares. Você já fez de tudo o que lhe mandaram, mas nada adiantou. Quero dizer para você que, seja qual for o seu problema, seja qual for o tamanho do seu problema, existe sim uma solução. Existe sim esperança. Talvez você já foi em muitos lugares, mas infelizmente você foi em lugares errados. Bateu em portas erradas, por isto você não conseguiu a solução. Porque quando a gente bate na porta certa, a solução vem, as bênçãos vêm. Se com certeza você já bateu em muitas portas e não encontrou a solução dos seus problemas, é porque você bateu na porta errada, ou lugares que não tinha força espiritual para lhe ajudar. Mas eu quero dizer para você que domingo que vem eu vou realizar aqui uma missa forte que vai ajudar você. Uma missa poderosa. Domingo que vem, o padre estará realizando a bênção do Santo Sacramento. Jesus Cristo vivo no meio de nós. Domingo que vem, o padre, ele desce do altar e anda no meio do povo, abençoando pessoa por pessoa, com o Santíssimo Sacramento. Traga documentos, fotos de pessoas que estão doentes, documentos que estão enrolados. Traga os objetos para a gente estender na direção do Santo Sacramento, pois quando a gente estende nossas mãos na direção do Santo Sacramento, as bênçãos de Deus descem sobre nós. Gente, é domingo que vem, domingo agora. Sete horas da manhã, a primeira missa. 9 horas da manhã, a segunda missa. 3 horas da tarde, a terceira missa. Olha, eu quero que você ouça com muita atenção depoimentos de pessoas que já vieram no santuário e que foram muito abençoadas. E você também será abençoado.
1: Adalberto, Jardim Queira Lucas, é melhor. Padre, já é a terceira bênção que eu recebo aqui no santuário. Eu vim aqui em busca do emprego, consegui, graças a Deus. Vim em busca da minha aposentadoria, consegui, graças a Deus. E tinha uma causa na justiça há 3 anos. E eu fiz a campanha da Nossa Senhora Desatadora dos Nós. Antes de terminar a novena, eu consegui a bênção, Padre. Graças a Deus, só tenho que agradecer a Deus. Tanta bênção que eu tenho recebido na minha vida.
0: Obrigado, meu bom Jesus. Obrigado, minha Nossa Senhora, por tantas bênçãos alcançadas aqui no Santuário do Bom Jesus. Deus tem ouvido nossas orações. Ele está ouvindo as orações do povo, os pedidos que fazemos quando rezamos a novena diante do nosso bom Jesus. E eu quero dizer uma coisa para você que está me ouvindo agora. Você também vai receber a sua bênção através das missas e novenas que o padre realiza aqui no santuário. Anote o endereço e vamos estar juntos domingo que vem. Vamos, domingo que vem, receber a bênção do Santo Sacramento. O Cristo vivo no meio do seu povo. Imagina Jesus Cristo vivo andando do teu lado, abençoando você. O Santuário do Bom Jesus está aqui no centro de São Paulo, na rua Capitão Faustino Lima, número 101, ao lado da estação do metrô Pedro II. Vou repetir, rua Capitão Faustino Lima, número 101, ao lado da estação do metrô Pedro II. Quando você chegar na estação do metrô Pedro II, você desce para o lado da Rua da Figueira. É atrás da Rua da Figueira, é em frente ao portão principal da Congás. Domingo agora, eu estarei aqui, espero por você e por toda a sua família.
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0: Muito bem, gente. Vamos ouvir uma música muito bonita agora. Daqui a pouquinho eu volto.

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3: Muito bem, meus amigos, estamos de volta. Olha, você também pode participar aqui da Tribuna dos Aflitos. E é muito fácil. É só você mandar uma mensagem de áudio, né, uma mensagem de voz, aqui para o nosso WhatsApp. Você manda uma mensagem de áudio contando o seu problema, tá? E não esquece de dizer o seu nome. O padre vai ouvir, vai analisar, vai responder você aqui no ar. Basta você mandar uma mensagem de áudio, viu? Uma mensagem de voz contando o problema, tá? Você sabe o número aqui do nosso WhatsApp? Anote aí. 940307365. 940307365. O código de São Paulo é o 11. Então mande a sua mensagem para mim. Eu vou incluir a sua mensagem na Tribuna dos Aflitos.
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0: Muito bem, olha, eu já tenho aqui uma mensagem de voz. Quem mandou a mensagem foi a Maria. E a Maria mandou a mensagem aqui para o padre, contando o seu problema. E eu quero ouvir com você. Vamos ouvir?
1: Queria que você me descobrisse o que é que eu tenho, padre. Se é alguma mandinha que jogaram em cima de mim, padre. Porque eu faço exame, fiz tudo quando foi exame, vivo com essa dor do lado, vivo com essa tremura no meu corpo, me derrubando para frente, não posso andar direito, puxando das pernas, padre. Eu queria tanto que o padre descobrisse se foi alguma coisa jogada em cima de mim, padre. Bom dia, viu? Muito obrigada. É Maria de Leão da Silva, da Silas Pereira, Pereira Santa Amaro.
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0: Minha amiga Maria, ouvi com atenção a sua mensagem de voz. Enquanto eu ouvia a sua mensagem, eu senti uma coisa muito negativa. Você diz aí na sua mensagem que faz exames e nada resolve. Você tem dores. Tremedeira no corpo. Você diz que as pernas puxam, as pernas, não é? Você toma remédios e nada. Você diz assim, padre, será que tem alguma coisa feita, alguma mandinga para mim? Preste atenção, minha filha. Eu vou te dizer o que está acontecendo. Eu vejo, sim, problemas espirituais. E já faz algum tempo, preste atenção, já faz algum tempo, alguém no seu trabalho, você já trabalhou, já faz um tempo isso, viu? Alguém fez algo forte contra você. Que a pessoa queria tomar o seu lugar. E fez algo muito forte contra você. E foi depois disso que você começou a perceber que a sua saúde não estava bem. Estava começando a ficar fraca, né? A saúde fraca, frágil, não é? Ficando doente com facilidade. Mas, padre, por que que fizeram coisas ruins contra mim? Eu não faço mal a ninguém. Se eu puder, eu ajudo as pessoas, Eu não desejo mal a ninguém. Ô, minha amiga, é porque tem muita gente ruim neste mundo. Muita gente invejosa. E às vezes não é pelo que você tem, não é pelos seus bens materiais, não é pela sua riqueza que a pessoa tem inveja. Mas a pessoa tem inveja do que você é. Uma pessoa boa, que todo mundo gosta de você. Minha amiga, não fique triste, não. Tá? Não desanima, não. Nós vamos te ajudar. Preste atenção no que eu vou te dizer. A primeira coisa a ser feita é tirar esses males espirituais que foram jogados contra você. Essa é a primeira coisa. Porque enquanto você não tirar esses males, você não vai conseguir se curar dessas dores, dessas doenças. E vai piorando, filha. Tá? Vai piorando. Tem que tirar esses males. E como é que tira esses males espirituais? Ora, você tem que fazer um trabalho espiritual, né? Quer dizer, trabalhar a sua fé. Não pense você que o mal espiritual você vai tirar, né, em casa, assistindo televisão. Não, não é assim não. Você tem que trabalhar a sua fé. Pôr a sua fé em ação. Senão você não vai conseguir tirar esses males espirituais. Para tirar um mal espiritual, exige muito da nossa fé. Quando a pessoa não usa a fé dela, o mal não sai. E foi o próprio Cristo que ensinou isso. Ele não ensinou que a gente tem que ter fé? Fé que remove montanha? Então, minha amiga, vem estar comigo domingo agora, 7 horas da manhã, ou 9 horas da manhã, ou 3 horas da tarde. E eu vou te orientar direitinho o como você vai fazer a novena de libertação, de exorcismo. Porque a novena é assim, você precisa receber os exorcismos. E como é que você recebe essa libertação, esse exorcismo? Vindo aqui no santuário, não tem outro jeito. Então, olha, venha domingo agora, 7 da manhã, ou 9 da manhã, ou 3 da tarde, que o padre vai te ajudar, tá? Você sabe o endereço, não sabe? Rua Capitão Faustino Lima, número 101, ao lado da estação do metrô Pedro II. Rua Capitão Faustino Lima, número 101, ao lado do metrô Pedro II. É atrás da Rua da Figueira, em frente ao portão principal da Congás.
3: Acompanhe agora em rede nacional de rádio e televisão o pronunciamento do excelentíssimo senhor presidente do Tribunal Superior Eleitoral, ministro Cássio Nunes Marques.
4: Boa noite, cidadãs e cidadãos brasileiros. Amanhã, todos nós temos o mesmo compromisso: escolher as candidaturas que julgamos mais aptas para comandar os destinos do nosso país. Nestas eleições, teremos 5 cargos em disputa e 6 votos a serem registrados na urna. Acompanhe comigo. Primeiro, deputado federal, são 4 números. Depois, deputado estadual, com 5. Em seguida, o primeiro nome ao Senado. Na sequência, a indicação para a segunda vaga ao cargo de senador, ambos com 3 números. Finalmente, com 2 números, escolheremos quem ocupará os cargos de governador, presidente da República e seus vices, nessa ordem. Já deu para perceber que memorizar tanta informação não é uma tarefa fácil. A Justiça Eleitoral recomenda que você, antes de ir à sessão de votação, anote em um papel os nomes e os números das suas candidaturas escolhidas. No site do TSE e de cada TRE, existe um modelo de cola eleitoral. Basta imprimir. Para facilitar, acesse o QR Code na tela. Você também pode fazer a sua como achar melhor. O importante é lembrar de levar. Essa atitude simples garante a certeza do voto e ajuda a diminuir o tempo de votação. É importante lembrar que nenhum tipo de aparelho eletrônico pode ser levado para a cabine, inclusive o celular. Isso porque nossa Constituição estabelece que o voto é direto, secreto e tem valor igual para todos. Da mesma forma, é mandamento constitucional levar cada brasileira e cada brasileiro até a urna. Nesse sentido, instituímos de maneira inédita o programa Seu Voto Importa, que buscará em casa pessoas com deficiência ou mobilidade reduzida e as que vivem em comunidades remotas, incluídos os povos indígenas, os quilombolas e as comunidades tradicionais que já se cadastraram. Também investimos na qualidade das informações dirigidas à cidadã e ao cidadão. Formulamos um manual para o eleitor e o traduzimos para várias línguas indígenas. Isso porque tenho a convicção de que você, eleitora ou eleitor, deve estar no centro da atenção da Justiça Eleitoral. Trabalhamos todos os dias para cumprir essa missão. O voto é direito fundamental e o principal instrumento de participação na vida pública. Por meio dele, cada cidadã e cada cidadão dá a sua contribuição para definir os rumos do país. Lembre-se, a decisão pertence exclusivamente a quem vota. A urna eletrônica, que há 30 anos integra a experiência democrática brasileira, garantirá mais uma vez esse direito. Nosso sistema de votação, que se atualiza a cada pleito, reúne mecanismos de segurança, transparência e auditabilidade únicos no mundo. Nestas eleições, convidaríamos os últimos 2 eleitores aptos a votar em cada sessão eleitoral do país para acompanhar o encerramento do processo de votação. A ele será entregue um boletim de urna com todos os votos registrados na sessão. O documento traz um QR Code que permite a comprovação do resultado por meio do aplicativo BU na mão. Faço agora um chamamento às candidatas, aos candidatos e seus apoiadores. Amanhã é o dia da liberdade do voto. Ameaças, assédio ou tentativa de interferência na vontade do eleitor, em qualquer de suas formas, serão prontamente reprimidas. Peço ainda o compromisso de todas as brasileiras e de todos os brasileiros com a qualidade das informações que circulam neste momento. Em caso de dúvida, recorram aos canais oficiais da Justiça Eleitoral. Checar antes de compartilhar é uma atitude simples e eficaz e que está ao alcance de todos. Registro agora meu agradecimento ao empenho das magistradas e dos magistrados, das promotoras e dos promotores, das servidoras e dos servidores da Justiça Eleitoral durante todo esse período, e especialmente das mesárias e dos mesários que voluntariamente dedicarão o seu domingo à democracia. A você, eleitora e eleitor, reitero o convite para comparecer amanhã à sua sessão de votação com o seu documento de identificação com foto e a cola eleitoral de papel preenchida. A Justiça Eleitoral estará pronta para receber você. Vote, exerça seu direito. Muito obrigado e excelentes eleições a todos.
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0: Bom dia, padre. Foi minha família Moreira na oração. Acabei de ouvir o senhor agora. Marlene Maria Santos Moreira, aqui do Guarujá.
1: Amém, filha. Vamos rezar sim por você, por toda a família. Conte sempre com as nossas orações.

Bom, deixa eu colocar mais nomes na oração. São nomes que estão chegando aqui no nosso WhatsApp. Deixa eu abrir aqui. Aqui, Padre Jader Pereira. Bom dia. Peço oração pela saúde da minha irmã, Valquíria dos Santos Pereira. Padre, peço também por mim, Adriana do Santo Simplício, pela minha saúde. Peço também pelo meu sobrinho, Wagner Luiz Grifo Silva, e também por toda a minha família, Padre. Amém. Vamos rezar, viu, filha? Tá na oração. Deixa eu ver se tem mais algum aqui. Nome tem aqui. Padre Jader Pereira, bom dia. Peço a sua ajuda para minha filha que sofre com vício. Bianca Silvério dos Santos. Ô, filha, vamos rezar por ela sim, tá? Tá na oração. Olha, esses nomes estão na nossa oração de hoje.

0: Muito bem, meus amigos. Deixa eu falar uma coisa muito importante. Domingo agora, domingo que vem, domingo próximo, eu estarei realizando uma missa muito especial. Uma missa forte. Uma missa onde o padre vai realizar a libertação forte, né, o exorcismo. Você sabe que as orações de libertação, o exorcismo, são orações fortes para tirar do corpo das pessoas os males espirituais. Que é a mesma oração que Jesus fazia no passado para tirar os males do corpo das pessoas. E domingo que vem também eu estarei realizando a bênção do Santo Sacramento. Jesus Cristo vivo no meio de nós. A maior bênção de todas. Bênção poderosa. Bênção forte. Domingo que vem o padre vai descer do altar e vai passar pertinho de você. Vai andar no meio do povo, abençoando pessoa por pessoa com o Santíssimo Sacramento, Jesus Cristo vivo no meio de nós. E é por isso que eu estou aqui na rádio, pedindo às pessoas que virão domingo que vem para trazer peças de roupas de pessoas que estão sofrendo, peças de roupas, fotos, documentos, para a gente estender na direção do Santo Sacramento. Pode trazer peças de roupas de doentes, documentos que estão enrolados, documentos da sua empresa, do seu trabalho, o seu. Pode trazer para a gente estender na direção do Santo Sacramento. Domingo agora, em três horários, 7 horas da manhã, ou 9 horas da manhã, ou 3 horas da tarde. Domingo agora, o padre também estará dando continuidade à novena poderosa que estamos rezando. Novenas fortes que o padre realiza aqui no Santuário do Bom Jesus. Tá? Domingo que vem vão vir pessoas de todas as partes do Brasil. Domingo que vem vão vir pessoas de todos os lados. As pessoas trazem documentos, fotos, para estender na direção do Santíssimo e fazer os seus pedidos. Porque quando a gente estende nossas mãos, nossos objetos na direção do Santíssimo, nós somos atendidos. Os desempregados, traga a carteira profissional para você estender na direção do Santo Sacramento. Tá bom? Domingo agora, domingo que vem, 7 horas da manhã, ou 9 horas da manhã, ou 3 horas da tarde. Olha, eu quero que você ouça agora, com muita atenção, depoimentos de pessoas que já vieram aqui nas missas e que foram muito abençoadas rezando as novenas aqui com o padre. Vamos ouvir?
1: Cláudia, a Lapa. Eu estava com problema no meu estabelecimento comercial, né? Eu ia ter que sair de lá. Aí no dia de Nossa Senhora Aparecida eu vim aqui e falei, pedi para ela que sexta-feira o dono aparecesse e resolvesse o problema. E na sexta-feira eu resolvi.
2: Natal, São Miguel. Duas. Uma pela primeira vez pelo meu filho e agora pelo serviço. Eu queria mudar de salão e não conseguia, e achei uma pessoa e consegui mudar.
0: Graças a Deus, hein, gente? É o que eu sempre digo para as pessoas, falo isso também aqui na rádio. Para Deus não tem nada impossível. Basta você ter fé. Essas pessoas que vocês ouvem são pessoas que tiveram fé. Elas ouviram pela rádio também e falaram: eu vou lá. Vieram, fizeram as novenas e conseguiram as bênçãos. Se você quiser conseguir também bênçãos para você, para sua vida financeira, para sua casa, sua família, saúde, venha fazer as novenas aqui com o padre, viu? Domingo agora, não se esqueça, bênção do Santo Sacramento. Anote o endereço aqui do santuário. O Santuário do Bom Jesus está aqui no centro de São Paulo, na rua Capitão Faustino Lima, número 101, ao lado da estação do metrô Pedro II. Anotou? Rua Capitão Faustino Lima, número 101, ao lado da estação do metrô Pedro II. Quando você chegar no metrô Pedro II, sai pela saída da Rua da Figueira. A Rua da Figueira é a rua do metrô, a nossa rua é na rua de trás da Rua da Figueira, em frente ao portão principal da Congás. A domingo agora, 7 horas da manhã, ou 9 horas da manhã, ou 3 da tarde, eu estarei aqui e espero você e toda a sua família.
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0: Muito bem, vamos ouvir uma música bonita agora, gente. Daqui a pouquinho eu volto.

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0: da Santíssima Virgem Maria, santo das causas perdidas e dos males desenganados, olhai por nós neste momento, aumentai o nosso amor e a nossa fé, abençoai a nossa casa e a nossa família, prosperai o nosso trabalho e as nossas mãos, fortificai a nossa saúde e o nosso corpo. Ó meu bom Jesus, santo protetor daqueles que em vós confiam, sei que serei atendido, pois igual ao teu nome, mais poderoso não há. Meu bom Jesus, rogai por nós. Abençoe-vos o Deus Todo-Poderoso Pai, o Filho e o Espírito Santo. Amém.
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0: O nosso programa vai ficando por aqui. Mas amanhã eu volto, neste mesmo horário, e espero por você. Muito obrigado pela sua companhia, pelo seu carinho. Que Deus abençoe a todos. Fiquem todos com Deus. E até amanhã.
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